livro da nossa saudosa, querida, amada, jamais esquecida, Bispa Solange Brandt, ela lançou um livro e ela não chegou a ver o seu livro. Olha como é que são os desígnios. Mas nós temos aqui a vida da Bispa, e ela falou sobre temor reverencial, uma série de mensagens de grande significado. Está à disposição

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0: Chegamos ao momento mais importante. O alvo do inimigo é a tua mente. 1 Tessalonicenses 5, 8 a 9. Diz assim a palavra do Pai: nós, porém, que somos do dia, sejamos sóbrios, revestindo-nos da couraça da fé e do amor, e tomando como capacete a esperança da salvação. Porque Deus não nos destinou para a ira, mas para alcançar a salvação mediante nosso Senhor Jesus Cristo. Que esta palavra abençoe todos os corações. Vamos orar ao Senhor. Senhor Jesus, voltamos e neste momento os nossos corações se aquietam, porque queremos ter a sensibilidade de ouvir a tua voz, de seguir a tua vontade. Nós entendemos como Deus é tão real, tão verdadeiro. Tu podes usar hoje as minhas cordas vocais como fazes há 48 anos, a minha mente e o meu coração, para falares profundamente e que esta palavra não fica a nível imaginário apenas, mas penetre o coração e separe juntas e medulas e faça com que uma obra seja vista por todos: o Cristo em nós, a esperança da glória. Eu oro com fé em nome de Jesus. E a igreja diga amém, amém e amém. Obrigado, meu profeta. Meus amados irmãos, nós já estamos ao vivo pela Com Brasil. O bispo vai colocar aí a nossa imagem. Estamos para falar a 5.500 municípios no Brasil. E você é parte disto. Sua vida vai aparecer aqui daqui a pouco como instrumento de glória. Amados filhos na fé, amados filhinhos na fé, em nome de Jesus. Quando o apóstolo São Paulo fala tomando como capacete a esperança da salvação, o que que esta palavra capacete te faz lembrar? Estamos aqui vendo uma imagem de um militar com capacete. Estamos sendo lembrados que, como soldados de Cristo, nós estamos 24 horas por dia, o resto da nossa vida, numa grande guerra. Cada cristão tem uma guerra. E se nós não fôssemos soldados numa guerra, sequer Deus diria que nós precisamos ter um capacete, ou mais, uma armadura. Lembra-se que Paulo disse aos Efésios que nós devemos nos revestir da armadura de Deus. Significa que há algo espiritual que nos torna pessoas fortes, resistentes, protegidos da cabeça aos pés. Somos soldados de Cristo numa luta dioturna contra poderes das trevas Mas esta luta já tem um selo de vitória em seu final. Paulo explica isto em Timóteo, segunda carta, quando o apóstolo Paulo escreve ao seu discípulo jovem, um pastor jovem, 16, 18 anos, Timóteo. Ele diz assim: Timóteo, participa dos meus sofrimentos como um bom soldado de Cristo Jesus. Bom soldado. E ele diz que nenhum soldado em serviço se envolve com negócios desta vida, com o mundão lá fora. Porque o seu objetivo do soldado que está nesta guerra, a serviço de Jesus, é satisfazer aquele que o arregimentou. Quem é que nos arregimentou? Jesus Cristo. Quem é Jesus Cristo? O único Deus. Palavra da vida, versículo de número 176. Ando errante como ovelha desgarrada, procura o teu servo, pois não me esqueço dos teus mandamentos. Então nós temos que ter um amor profundo e um prazer pelas Sagradas Escrituras, um forte desejo de conhecer a palavra para conhecer a Deus, e depois acreditar e obedecer. Diz os versículos 44 e 45, assim observarei de contínuo a tua lei para todo sempre, e andarei com largueza, pois me empenho pelos teus preceitos. Amor profundo, forte desejo de conhecer a palavra, acreditar e obedecer. Então, aprender a compreender completamente a veracidade da mente de Deus que é mostrada nas Escrituras Sagradas. Isto não acontece de noite para o dia, não é overnight, isto é de glória em glória, isto é de culto em culto. Quarto lugar, nós temos que aprender a ter uma relação com a Bíblia Sagrada, com a meditação.

0: Amada Igreja de Jesus, bom dia, povo eleito, povo escolhido, separado, predestinado em amor para tão grande salvação. Meu bom dia, minha saudação a todos com esta graça maravilhosa de Deus. E lembrando que a função da igreja é precípua, ensinar o povo de Deus a adorar, mas acima de tudo, fazer conhecidos pelos principados e potestades de tudo aquilo que é parte da revelação da graça do Senhor. E hoje nós vamos conhecer esses mistérios que estiveram ocultos desde os tempos eternos. Vamos ouvir Deus falar sobre alguns que não suportam a sã doutrina. Então o assunto é bom, é importante, eu louvo a Deus, faço as minhas vênias a todos, dizendo muito obrigado por você estar aqui comigo, conosco, neste dia do Senhor. É dia sagrado, é dia da ressurreição, é dia de contemplarmos a beleza do Senhor, é dia de levantarmos as mãos para os céus para bendizer e exaltá-lo, é dia de proclamarmos as virtudes do reino, é dia de mostrarmos ao mundo o nosso testemunho de fé. Somos um povo de fé, fé firme, temos uma vida firme nas promessas do Senhor. Então, com alegria, louvemos a Deus. Este é um culto racional, é o sacrifício vivo, santo e agradável. Até já, igreja, até já a todos que estão participando pelas mídias sociais. Muito obrigado.
1: Vamos ficar de pé, meus amados, vamos glorificar a Deus. Você está feliz? Cadê?

Nós temos um amor de um Deus Todo-Poderoso, um amor de um Deus que nos ama, que me ama, que ama você do jeito que você é. Deus nos ama do jeito que somos. Ele nos

tranquilo, Deus está na tua causa. Fica tranquilo, porque Deus é por você. Fica tranquilo, porque nada pode atingir a tua vida. Os anjos do Senhor estão ao nosso redor. O inimigo tenta, mas ele não consegue. Nós estamos na palma das mãos do Eterno. Ele nos guarda 24 horas por dia. Fique tranquilo, porque o Senhor já tem a solução que você precisa. Fique tranquilo, porque Deus já escreveu o melhor para você. Ele tem coisas grandiosas e nós vamos louvar a Deus.

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Amado, sabe o que que... Sabe o que que... mexe comigo? É que às vezes você esquece, e eu às vezes esqueço, que nós servimos a um Deus todo poderoso. Estou falando isso para você, amado, porque o inimigo, ele gosta de tentar botar você com medo. Ele fala bem alto, ele fala, ele faz um barulho muito grande. Vocês estão entendendo o que eu estou falando? Dentro do nosso país, o inimigo tenta mostrar que é grande, mas

salvo. O grande é o Shaddai. Ele é general de batalha. E o mais legal disso é que ele é teu pai. E é meu pai também. O nosso pai é o general. É ele que manda. É ele que determina. Nada foge ao controle do eterno. Amado, saia desse lugar hoje entendendo que tudo que está acontecendo por aí está na palma das mãos do Senhor. Você pode levantar as suas mãos? Em um minuto você pode abrir seus lábios e glorificar ao eterno, porque nós fomos criados para o louvor da glória dele. Ele tem anjos lá louvando ao nome dele, mas ele quer que você louve ao nome dele. Ele quer que eu louve ao nome dele. E ele se inclina, a Bíblia diz que ele se inclina para te ouvir. Ele se inclina para te ouvir. Por isso, em um minuto, glorifique a Deus. Exalte ao Senhor.

El Shaddai. Diga que Ele é Deus eterno, que Ele é Pai de amor perfeito. Meu Pai. Minha filha, quando tem um problema, ela fala: eu vou falar com meu Pai. E eu vou falar com meu Pai. Fale com teu Pai nessa manhã. Não fique aflito, amado. Deus está no controle.

Levante as suas mãos, amado. Vamos orar. A solução do nosso país é orar. A solução do nosso país é orar. Vamos orar. Pai amado e bendito, engrandecido é o teu nome, exaltado é o teu nome. Nós

Tu és aquele que comanda a terra. As ordens vêm do teu trono, Senhor. Nós sabemos, Pai, que o inimigo brada, mas não vence. Porque o vencedor invicto é o Senhor. Continua, Pai, operando nas nossas vidas. Traz consolo e conforto para o nosso coração. Traz certeza de vitória. Porque ninguém pode se comparar a Ti. Tu és o nosso Pai. Obrigado, porque o Senhor é nosso Pai. Obrigado, porque não fomos nós que escolhemos a Ti. Foi o Senhor que nos escolheu para que nós possamos ir e dar frutos, e que esses frutos permaneçam. Usa os nossos lábios, entra na nossa casa, entra no nosso trabalho, entra na nossa vizinhança, entra na nossa igreja. Opera um sobrenatural como nunca antes houve, Pai. Opera na vida dos teus filhos, no nome de Jesus. Amém.

Antes de você sentar, meu amado, vire para o seu irmão e diga assim: o nosso Deus é incomparável.

Pai, que não nos abandona. Pai, que não nos deixa à mercê das circunstâncias. O Pai que nos ama. Graças te damos, Pai, pelo teu infinito amor, pelas tuas misericórdias, que se renovaram mais uma vez sobre as nossas vidas. E elas são a causa de nós não sermos consumidos. Graças a Deus. Bom dia, amada igreja do Senhor. Bom dia, eleitos de Deus, nação santa, povo de propriedade exclusiva do Senhor. Amém? Sejam todos bem-vindos a esta manhã de excelência na casa do Pai, a este culto apostólico e profético. E olha, enquanto eu estava ali no louvor, me veio ao coração e à minha mente espiritual a passagem que está lá em Isaías 57:15. Diz assim o profeta, como boca de Deus: porque assim diz o alto, o sublime, que habita a eternidade, o qual tem o nome de Santo, nosso Deus. E o Senhor diz: eu habito no alto e santo lugar, mas eu habito também com o contrito e abatido de espírito. E sabe o que o Senhor faz com aquele que está abatido e contrito de espírito? Diz: para vivificar o espírito dos abatidos e vivificar o coração dos contritos. Creia que o Senhor está aqui neste lugar. O Senhor está na sua vida. E mesmo que você tenha entrado aqui hoje com o seu coração contrito, abatido, creia que Ele vai vivificar. Vivificar o seu espírito e o seu coração. Amém? Para que você viva nesta terra da forma como Deus planejou que você vivesse. O Senhor planejou para nós uma vida de abundância, uma vida feliz, a despeito das lutas, a despeito das dificuldades. Como o bispo falou agora no louvor, temos sempre que lembrar que o Todo-Poderoso está conosco. Ele não está distante. Ele disse: eu habito na eternidade, lá no lugar santo, mas eu também habito com aqueles que têm o espírito e o coração abatido, para vivificá-los. Amém? Você crê? Você recebe esta palavra para a sua vida? Diga um glória a Deus, então, aí no seu lugar. Diga: graças, Senhor, eu te dou, porque tu habitas comigo, tu habitas dentro de mim, Pai, e tu és a minha força. Diga: Senhor, tu és a minha força. Glória a Deus, glória a Deus, glória a Deus. Olha, daqui a pouquinho nós vamos ouvir o nosso apóstolo falando a respeito do tema: eles não suportarão a sã doutrina. Este que é um aspecto dos últimos dias, dos tempos difíceis, como foi profetizado na palavra do Senhor. Às 9 da manhã e às 17 horas teremos a Bispa Cristiane hoje, não é isso, Júnior? Não temos o tema aqui, mas certamente será algo impactante da parte do Senhor, como tem sido todos os nossos cultos, para a glória do nosso Deus. Amanhã, segunda-feira, seguimos com a nossa agenda, o culto de oração e intercessão, que terá como tema a quietude da alma, este ministério que é dirigido pelos nossos amados bispos André e Cristiane. O culto às 7:30 da noite.

você que sente esse desejo de orar, você que tem este dom da intercessão, venha estar conosco amanhã. Terça-feira, a nossa escola Graça e Verdade, com os bispos Daniel e Lídia, e eles estão no módulo 9 do nosso seminário. Como eu sempre digo, um seminário gratuito. E este módulo fala: a Igreja Cristo Vive na Última Reforma Protestante, a Reforma da Reforma. É, como eu sempre aconselho também, você que não pode estar aqui terça-feira às 10 horas da manhã, acesse pelo YouTube, eu tenho feito isso, tenho acessado pelo YouTube o culto, e é muito importante que você se alimente, deixe o alimento sólido, amém? Quarta-feira, então, temos a nossa agenda da oficina de convivência Chail, e a partir das 14 horas, SOS Mulher, aconselhamento pastoral e jurídico. Olha, muitas pessoas não conhecem esse trabalho que o nosso ministério realiza. É um trabalho muito importante. Há mais de 20 anos, a nossa amada bispa Maria Luísa, com a nossa doutora Flora, pastora, advogada, elas atendem no SOS Mulher, já ajudaram muitas mulheres, mulheres com problemas graves dentro dos seus lares, enfim. Às 14 horas é só você vir e subir ali no nosso prédio administrativo, na sala Bispa 207. É só subir ali a escada, no segundo andar, sala... Qual? 107, 107. É o sono ainda, né, bicho? Tá ainda acordando, vamos lá. Sala 107. Como é que fala acordando, bispa? Nas Libras? Como é que fala acordando na linguagem de Libras? Ah, ainda estamos assim, então. Sala 107. É, 15 horas de diálogo com Deus, restaurados para cumprir o propósito, os propósitos de Deus. Às 16 horas, nutricionista. Olha, temos a nossa maravilhosa doutora Val Neri, uma profissional excelente que fica aqui às quartas-feiras para orientar as mulheres, quiçá os homens também que desejarem. Aproveite essa oportunidade. Às 17 horas, oficina de Libras. Esta aula que está super lotada, muitos irmãos querendo aprender a linguagem de Libras, maravilhoso. E às 18 horas, oficina de saúde, com psicólogos também, com as nossas bispas, Luciana Gemal, Cristina Maricato, são mulheres preparadas para conversarem a respeito da saúde mental. Nós ainda estamos no mês de setembro, setembro amarelo, que é o mês de cuidado com a saúde mental. Como nós falamos no Chail, muitas vezes nós cuidamos de todos, né? Principalmente nós mulheres, nós estamos sempre pensando nos filhos, na casa, na família, e muitas vezes negligenciamos os nossos pensamentos, a nossa vida emocional, como nós temos estado. Então, este mês é o mês de darmos atenção a essa questão da saúde emocional, amém? Seguindo a agenda, quarta-feira, às 7h30 da noite, o nosso convidado é o Bispo Antônio Carlos, e ele vai falar a respeito do tema Quando o Céu Parece Silencioso, Deus Continua Agindo. Ó, que tema maravilhoso, cremos e recebemos, quarta-feira, às 7h30 da noite. Vamos então para o nosso sábado, e atenção, jovens! Próximo sábado será o último sábado do mês de setembro e teremos a nossa conexão jovem a partir das 14h da tarde. Nós passamos o horário para as 14h para que todos consigam estar. Aproveitem amanhã para que as 14h estejam na igreja. E teremos mesa de conversa, estamos preparando aí um momento muito especial para os jovens. Louvorzão! Olha, terminaremos com um louvorzão maravilhoso e teremos ao final deste evento uma festa temática, neon. Olha que lindo. Então, os jovens têm aqui no nosso ministério o seu espaço, o lugar em que eles podem pertencer de verdade, vão criar conexões. É muito importante que o jovem crie conexões dentro da casa do Senhor. Aliás, não somente os jovens, tá? Todos nós devemos criar conexões dentro da nossa comunidade, da casa do Senhor. E o jovem terá esse espaço no próximo sábado, a partir das 14h,
com este dia especial de conexão jovem. E no próximo domingo, olha, próximo domingo, eu senti no meu coração essa inspiração. Seria o domingo do meu esposo pregando, mas eu falei para ele: amor, eu sinto no meu coração essa inspiração para trazer esta palavra. Por que não desistir? Nós enfrentamos tantas situações na nossa vida, não é verdade? Quem nunca pensou em desistir? Desistir de um relacionamento, desistir de um sonho, desistir de um projeto? Quem nunca? E Deus quer falar ao nosso coração algo muito precioso a respeito deste tema. Olha, venha no domingo que vem, será glorioso em nome de Jesus. E você vai sair daqui, assim eu declaro. Você vai sair daqui muito motivado, muito certo de que você precisa prosseguir. Você não vai desistir de nada, amém? Próximo domingo às 9 da manhã e às 17 horas, se assim o Senhor permitir, e eu creio que Ele permitirá. Olha, nós temos também a nossa livraria Graça e Verdade, e hoje os nossos bispos Astolfo e Ludmila pediram para que eu anunciasse o Tratado das Doutrinas da Graça de Deus. É este livro muito importante, até mesmo para que você entenda melhor esse tema que o nosso apóstolo vai tratar hoje. Equilíbrio versus Instabilidade, esse livro da nossa bispa, que é muito importante para os nossos dias atuais, termos equilíbrio, como alcançarmos esse equilíbrio em meio a tanta instabilidade. O nosso devocional Pense Bem, uma mensagem para cada dia do ano, para que você comece bem o seu dia. E ainda continuamos falando a respeito do livro que foi criado com muito carinho pela Igreja de São Paulo, O Menino que Deus Escolheu, um livro para as crianças. Este livro conta a história da vida do nosso apóstolo, de uma forma lúdica, para que os nossos pequenos possam entender de onde surgiu este ministério. O nosso apóstolo, ele não caiu aqui de paraquedas. Ele foi trazido por Deus, começou lá em Luanda a sua história, mas ele foi trazido por Deus para que fosse realmente um arauto da graça, um pregador para as nações. Este livro está à disposição na nossa livraria Graça e Verdade. Continuamos falando a respeito do nosso Retiro 2027. Olha, hoje nós teremos à tarde uma reunião para tratarmos do planejamento do nosso retiro. Estamos com muitas ideias, que cremos que serão dias muito importantes para os jovens e para aqueles que forem. Serão dias de comunhão, de alegria, de contemplação, como eu tenho dito. Serão dias maravilhosos, e você que deseja, que sente no seu coração essa vontade de estar com a nossa juventude, pode fazer a sua inscrição lá no balcão administrativo com a Bispa TT. Estamos em 5 parcelas de R$ 154. E você que deseja abençoar um jovem também, você pode ser um patrocinador. Talvez alguém diga: Bispa, eu não tenho como ir, mas eu sinto em meu coração o desejo de abençoar a vida de algum jovem. Você pode também falar com a Bispa TT, porque nós temos ali no balcão um evento específico para os patrocinadores, aqueles que sentem no coração esse desejo de praticarem a generosidade. É o nosso chamado, sabia? A palavra do Senhor diz que é um chamado sermos generosos, praticarmos aquilo que o Senhor nos ensina, amém? Então, finalizamos. Amém. Essa foi a nossa agenda. Vamos receber então com carinho nosso apóstolo Miguel Ângelo.

Entrega o teu caminho ao Senhor, confia nele e o mais ele fará. Diga com os seus lábios: eu entrego a minha vida ao Senhor, eu confio nele e o mais ele fará. Olha o irmão que está do seu lado e diga: Deus fará muito por você. Deus fará muito por você. Glórias a Deus. Meu bom dia a todos. Bom dia, igreja. É por causa da chuva? Bom dia, igreja. Meu coração tem um regozijo sempre que eu posso estar no altar. Há uma alegria muito grande. Você sabe que quando nós começamos o nosso trabalho, neste próximo mês de outubro, nós vamos fazer 41 anos de fundação do nosso ministério. 47 anos e meio de vida pastoral, mas o nosso ministério foi fundado há 41 anos. E desde o início do ministério, sempre. Eu amei, eu procurei transmitir do altar, desde a minha juventude, lá no cinema, na Ilha do Governador, quando comecei o ministério. Sempre tive o cuidado de mostrar à igreja que a multiforme sabedoria de Deus é ministrada do altar e ela tem que gerar entusiasmo, bem-estar, felicidade, alegria, conexões. Tudo isto é parte da nossa vida na igreja. Então, sempre fui um encorajador de vidas. Sempre disse: olha, eu nunca vi um justo desamparado, nem a sua descendência mendigar o pão. Nunca. Entrega o teu caminho, confia nele. Não acredite no ímpio, acredita em Deus. Você sabe, tudo nesta terra é contra a Bíblia Sagrada. E a Bíblia Sagrada é contra todo o sistema mundano desta terra. Então, nós precisamos ser encorajados pela igreja, motivados pela igreja. Esta é a função do nosso ministério: entusiasmar vidas, encorajar vidas. E hoje nós vamos falar exatamente sobre esse assunto. Não, eles não suportarão a sã doutrina. Eu creio que Deus tem algo para o conhecimento da igreja. Você não veio aqui por um acaso. Você está dentro de um plano perfeito de Deus. Você deve saber que o ministério de 41 anos de fundação é um ministério longevo. Isto é longevidade, é porque Deus está aqui, porque se Deus não estivesse, se não fosse a vontade dele, nós já teríamos todos perecido, não é verdade? A igreja sequer existiria. Então, eles não suportarão a sã doutrina. Quero mais uma vez agradecer a Deus pela vida dos nossos bispos de São Paulo, que editaram este livrinho, O Menino que Deus Escolheu. É uma bênção. Você sabe, para você oferecer a uma criança, porque é bom, porque ele é lúdico. Todas as imagens, os desenhos, olha só, do apóstolo no altar, da vida quando eu era criança, conseguiram fazer um rosto bem parecido com o meu. Então, este livro aqui é muito importante. Se você tem um filho, um neto, ofereça, porque ele vai ver como é que Deus coloca um menino em cima de um altar, como é que Deus separa desde antes da fundação do mundo, desde o ventre materno, para o louvor da glória do Senhor. Muito bem. Glórias a Deus. Glórias a Deus. Muito obrigado, meu bispo amado, em nome de Jesus. Meus amados, o nosso ministério tem uma missão dada por Deus. O nosso ministério foi chamado para a salvação e transformação de vidas. Diga: salvação e transformação de vidas. E eu quero esta manhã louvar ao Senhor por ele nos permitir, a mim e a você, sermos instrumentos de salvação. Se há pessoas que dão a vida pelo sindicato, pelo partido político, pelo clube, pelo futebol, nós damos a vida pelo reino. E sermos instrumentos, Deus permitir que nós sejamos instrumentos de salvação, sermos evangelizadores, sermos missionários,
Esta é a nossa função. Lá fora, amados, há um mundo de perdição. Já estivemos lá, sabemos como ele é amargo, é fel, não é doce, é fel. Então, sermos instrumentos de Deus é a maior bênção que nós poderíamos ter nesta terra. E como é que nós nos tornamos

372 visualizações, 372 visualizações dos últimos 30 dias, 903.752 visualizações acumuladas no YouTube. Quase 1 milhão de pessoas estão nos seguindo, acompanhando dioturnamente em várias línguas. Conforme você sabe, chegamos a 73 idiomas de evangelização. Isso é muito importante. Você sabe por quê? Porque nós somos a Bíblia que o mundo está lendo. Você é uma Bíblia que a tua família está lendo, que os teus amigos estão lendo, que os teus vizinhos estão lendo. Onde você passa, você é uma Bíblia ambulante. Eu sou uma Bíblia ambulante. Eu quero que vidas sejam salvas por meu intermédio, por seu intermédio. E é exatamente o momento grandioso de um culto evangélico cristão, quando nós somos chamados a nos tornarmos doadores, dizimistas, ofertantes. E o sábio Salomão explicou isto tão bem no livro de Provérbios 16:13. Ele diz: confia ao Senhor as tuas obras, ou seja, consagra ao Senhor tudo o que você faz. Consagra. Depois ele diz: os teus desígnios serão estabelecidos, os teus planos serão bem-sucedidos. Você está ouvindo o Espírito falar? É que se você confiar no Senhor as tuas obras, se você consagrar ao Senhor tudo o que você faz, os teus planos, os teus desígnios serão estabelecidos, os teus planos serão bem-sucedidos. O profeta Isaías, no capítulo 54, 2 e 3, ele diz: alarga o espaço da tua tenda, estenda-se o toldo da tua habitação, não o impeças. E o que que às vezes impede? O medo. O medo. Quando você tem medo de arriscar as coisas com Deus, você está impedindo. Então ele disse: estenda o toldo da tua habitação, não impeças, alonga as tuas cordas, firma bem as tuas estacas. Ele está falando de um projeto de vida. Alarga o espaço, porque transbordarás para a direita e para a esquerda. Diga: eu creio nisso. A tua posteridade possuirá as nações e fará com que se povoem as cidades assoladas. É o que estamos fazendo. Esta semana nós entramos num país chamado Mongólia, onde a maioria do povo é nômade. São tribos que andam de um lado para o outro com as suas tendas. Estas pessoas, mesmo sendo de uma tribo, lembra-se que a promessa? Povos, tribos, línguas e nações. Conseguimos chegar à Mongólia, lá na Ásia, lá perto da China. Tribos nômades que andam do lado por onde não tem lugar fixo de vida, mas tem internet, tem satélite. E nós chegamos esta semana exatamente à Mongólia. É uma bênção de Deus. Então, nós estamos passando diversas mensagens para você ver o último país, Mongólia. E eu quero muito que você ame isto que nós estamos fazendo há um ano, amados. Estamos evangelizando em português e em mais 73 idiomas. Olha aí, todos os idiomas que nós estamos passando. Agora que já completamos os 73 vídeos, agora nós temos que multiplicar isto aqui. E é, a partir de agora, é a nossa função. Cada país já recebeu um vídeo, nós temos 678 vídeos e vamos começar agora a replicá-los pelos países. Um trabalho maravilhoso, amado. Você sabe que eu sinto uma emoção tão grande de falar disto? Imaginar que pessoas de tribos, povos, línguas e nações estão recebendo a mensagem por causa deste ministério, por sua causa. Por causa de você ser um fiel dizimista, um doador, um ofertante. Porque você tem um plano de vida, e a Bíblia diz isto: os teus planos, os teus desígnios serão estabelecidos. Então, eu queria que você entendesse isto e amasse isto aqui. Eu tenho dito isto aqui todos os dias. Ame o trabalho de evangelização. Você não pode ir de porta em porta, batendo porta em porta, de bairro em bairro, cidade em cidade, mas nós estamos indo por rádio, por televisão, por satélite e pela nossa Global Grace Missions. Isaías 60, 22 diz: o menor virá a ser mil,
O mínimo uma nação

0: forte, eu, o Senhor, a seu tempo, farei isto prontamente. Então Deus quer fazer uma obra grande na nossa vida, depende daquilo que nós oferecemos a Deus, aquilo que nós dizimamos a Deus. Ele disse: eu abrirei as janelas dos céus se você trouxer o seu dízimo à casa do Senhor. A igreja precisa de avançar, a obra precisa de avançar. Os dias são cada vez mais difíceis. E nós sabemos que a palavra que é pregada, a verdade da graça de Deus, que é a resposta às necessidades do ser humano. Então confie na direção de Deus, faça a sua parte. Ele estará no controle da tua vida material, financeira, familiar, profissional. Cada real que você semear vai fazer diferença na tua vida e na vida de milhares de pessoas, amados. Isaías 61, 7 e 9 diz assim: em lugar da vossa vergonha tereis dupla honra. Diga: dupla honra. Em lugar da afronta exultareis na vossa herança. Por isso na vossa terra possuireis o dobro. Isto é o plano de Deus. Possuireis o dobro e tereis perpétua alegria. Versículo número 9. A sua posteridade será conhecida entre as nações. Neste momento nós estamos em 160 países e territórios alcançados. Está aqui a profecia. A tua posteridade será conhecida entre as nações e os seus descendentes, no meio dos povos. Todos quantos os virem reconhecerão como família bendita do Senhor. Você é visto como família bendita do Senhor. Eu queria ainda gastar um pouquinho do tempo do culto, porque é muito importante eu passar isso. Nós temos dois ou três videozinhos que eu queria que você pensasse assim: gente, pessoas de outras línguas, de outras nações, que talvez a gente nunca conheça pessoalmente, nem conhecerá pessoalmente, mas que vão viver a vida eterna por causa do seu dízimo, por causa da sua oferta de amor, por causa da sua vida, que é uma Bíblia que está sendo lida pelas pessoas. Temos aí, bispo, por favor. Isto tem basco, né?
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0: Podemos passar outro? Tem terceiro vídeo.
2: ربما هل هو فعلا علامه على الضعف؟
0: Isso é árabe.
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2: 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Atiklanti.
0: Bengali, de Bengal.
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0: Indonezio.
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0: Então, vamos agradecer a Deus com um lindo aplauso, amado. Você sabe, nós não conhecemos estas línguas, mas Deus conhece, foi Deus que deu para eles. E agora, por causa da Igreja Evangélica Cristo Vive, países que nunca foram evangelizados nesta terra. Nunca chegou a hora. Porque a Bíblia diz que para Jesus voltar, é preciso que todos os gentios ouçam, a plenitude dos gentios ouça a palavra. O Evangelho seja pregado e a Bíblia diz, então virá o fim. Então, meus amados, eu queria lhes pedir com muito amor, mas com o temor do Senhor no nosso coração, ajude a igreja a fazer esta obra. Só um parênteses, vocês estão vendo os bancos da igreja, estão quase todos finalizados, só faltam acho que uns 10 ou 15 bancos para terminar. A nossa campanha dos bancos, graças a Deus, está chegando ao fim. Depois vamos fazer os bancos também da capela, porque estamos usando muito a capela, para ver conforto, bem-estar na igreja, enfim. Mas ainda estamos neste compasso, neste desejo de Deus, porque evangelizar o mundo não foi um desejo do apóstolo Miguel Ângelo apenas, foi um desejo de Deus. Há muitos anos atrás, há uns 15 anos atrás, compramos antena, compramos computadores, mas era impossível se entrar. Por quê? Porque eram custos muito elevados, não havia como fazermos isso. Mas graças a Deus que chegou a hora, o tempo de Deus. E eu, quando eu passo esses vídeos, é para você guardar no coração, dizendo, eu faço parte de uma igreja que está evangelizando o mundo. O Senhor tem promessas para nós. Ele disse, larga a tua tenda, não impeças, não tenha medo de se envolver com a obra de Deus. Não fique olhando o irmão do lado, faça a sua parte. Porque a Bíblia diz que se você semear, você colherá com abundância. Não haverá vergonha, pelo contrário, dupla honra. A tua família será chamada família bendita do Senhor. Vamos servir a Deus com amor, amados. Eu peço que todos despertem para esta realidade. Porque eu estava falando agora com o bispo Zé Carlos, eu disse, bispo, agora... Países que já receberam um vídeo, nós temos 678 vídeos gravados. Portanto, agora vamos começar a jogar a segunda etapa dos vídeos nos países que já fomos. Agora vamos passar para a segunda etapa, terceira etapa. Não vamos parar nunca, amado. Este é um trabalho de Deus. E eu sei que aqueles que semearem neste trabalho de Deus irão ter uma abundante colheita para a glória do Senhor. Você crê desta forma? Então eu creio, estou fazendo neste mês um voto a Deus de amor. Cada culto que eu estou trazendo uma semente de R$500, porque eu sei que se eu não tiver coragem para semear muito, eu nunca colherei com abundância. E eu quero colher, eu quero que o ministério tenha condições de ser um ministério forte e poderoso, evangelizador, em nome de Jesus. E a fé e a determinação que você tiver esta manhã te levarão ao sucesso na vida material, em nome de Jesus. E eu termino com uma palavra. Qual é a câmera que está ligada? É aquela lá, ou esta? Esta. Eu queria pedir a você que está nos assistindo, pelas mídias sociais, pelas redes de comunicação da igreja, seja um semeador. Você pode fazer isso. Nós vamos passar agora os dados que você pode semear através de uma transferência com o seu telefone, fazer um Pix, usar o QR Code da igreja. Se você está aqui dentro, você pode usar o cartão de crédito lá no balcão administrativo com a Bispa Teresa, ou receber um envelope. E se você ama a Deus, ama o seu apóstolo, ama a igreja, ama o altar e se sente livre, sem constrangimento, venha diante do altar trazer o seu voto a Deus, a sua semente, que fará com que a tua família seja bendita, a tua empresa seja bendita e abençoada, os teus negócios sejam prósperos e abundantes em nome de Jesus. Amém? Vou pedir aos pastores, por favor, que sirvam a igreja com envelopes e vamos estar aqui à frente em nome de Jesus.

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0: do Senhor, igreja Amém. Do Deus vivo, nação santa, povo de propriedade exclusiva de Deus. Aleluia. Vamos, através da nossa adoração, proclamar a todos que nós dependemos do nosso Deus. Vamos cantar a esperança.
1: Aleluia.
0: Vamos declarar a queda de toda muralha que possa tentar nos afastar da adoração e da comunhão ao nosso Deus.
1: Aleluia.
0: Ele vai Aleluia. Adiante de vós. Vamos adorar ao Senhor. Aleluia.

0: poder de Deus.
1: Senhor, e que cada um que esta manhã une a sua fé ao seu coração, a sua fé à palavra, a sua fé ao apelo do altar, que receba portas e janelas abertas dos céus, que algo surpreendente venha à sua vida, que uma porta muito grande se abra para a glória do Senhor, que o Senhor traga provisão, o Senhor traga abundância, o Senhor traga, ó Deus, soluções, milagres, prodígios, sinais e maravilhas, em nome de Jesus. Eu te abençoo, abençoo o teu lar, abençoo a tua família, abençoo a tua fonte de renda, em nome de Jesus Cristo e a igreja do Senhor, diga amém, amém e amém. Graças a Deus, por favor. Filha?
2: Temos aqui dois bilhetinhos, o casal José Oliveira e Maria Augusta. Este casal completou sexta-feira 50 anos de casamento. Onde estão os irmãos José Oliveira e Maria Augusta? Parabéns, mas vocês são tão jovens. Já completaram 50 anos de casamento? Declaramos esse amor renovado em nome de Jesus. Bodas de ouro, muitos e muitos mais anos de felicidade, de união com a bênção do Pai, amém? Parabéns, amados. A igreja quer aplaudir? Glória a Deus, parabéns. A coordenação do corpo ministerial gostaria de lembrar um momento especial. Amanhã, dia 21 de setembro, nosso amado Bispo João completa mais um ano de vida. É um momento de profunda gratidão pela sua vida. Onde está o nosso querido Bispo João? Parabéns antecipado, amado. Pelo seu testemunho e pela sua dedicação incansável ao ministério e ao apostolado. Feliz aniversário. Declaramos ainda mais longevidade com saúde para que o irmão continue sendo esse servo bom e fiel que tem sido ao longo de todos esses anos. Amém? A igreja quer aplaudir. Parabéns, meu amado. Lembrando que nós continuamos com o nosso quiosque do Grupo de Apoio à Juventude, que está vendendo aqueles alimentos maravilhosos para que possamos ajudar os nossos jovens no retiro. E hoje eles pediram para que eu anunciasse que temos empadão de frango, de camarão, de carne seca, cuscuz, banoffee de morango, banoffee de abacaxi, banoffee de banana e pudim. Olha que benção. Então você pode já passar ali do meu lado direito na saída, já levar a sua sobremesa, o seu almoço. E lembrando também que nós temos uma cantina aqui no Hall Social que disponibiliza almoço aos domingos. Então você pode também, ao término do culto, almoçar na nossa cantina, uma comida de qualidade, muito saborosa, tudo feito com muito amor pela irmã Adriana, irmã Marisa e a equipe. Você tem aqui na sua cidade refúgio muitas oportunidades. Aproveite, amém? Ou abençoe um jovem, ou fique um pouco mais conosco no final do culto, ali aproveitando o nosso hall. Sim. Olha, no domingo passado faltou um irmão para ser ordenado, que é o nosso amado Vitor Garritano. Então, o irmão pode vir aqui ao altar? Sim. Só colocar um pouquinho para o lado. Só um pouquinho para o lado. Cuidado com a bebida. Ali, isso.
1: Glória a Deus. Sabe que nós vamos hoje consagrar o diaconato Vitor. Eu consagrei o Vitor quando ele era bebê. Ele e a irmã, que são um casal de gêmeos. E hoje nós temos o prazer de trazê-lo ao altar. Agradecer a Deus por sua vida, Vitor, pelo seu amor que você dedica à obra do Senhor, seu empenho, sua dedicação. Você é um exemplo de credibilidade para o nosso ministério. É uma honra muito grande tê-lo conosco. Você tem resistido e resistiu a todos os ventos que bateram nas juventudes. Você é um dos fiéis a este ministério. E eu só vou dizer o que eu disse aos irmãos que consagramos semana passada. Não deixe nunca o seu coração se dividir com nada. Você tem uma carreira longa neste ministério que começa hoje com o diaconato, em nome de Deus. Diaconato quer dizer servir, e foi pelo seu serviço que você teve da parte de Deus a primeira resposta ao diaconato, em nome de Jesus. Nós amamos você e sua família, em nome de Jesus. Pode sentar, por favor. Bispo Nacional e Bispo Nacional vão consagrar.
0: Senhor Jesus Cristo, esse é um momento de fé, é um momento de felicidade para todos nós. Momento em que nós reconhecemos na vida do teu servo o serviço à obra do Senhor, o ministério ao diaconato. E nesse momento, impetramos sobre a vida dele, através da oração, Senhor, ó Deus, o chamado santo, para que ele possa servir com fidelidade, com amor, dando continuidade a tudo isso que ele tem feito através do seu testemunho. Amém. Que assim seja, em nome de Jesus. Vitor, você está sendo consagrado ao diaconato, fazendo parte integrante do corpo ministerial da Igreja Evangélica Cristo Vive. Assim nós oramos, em nome de Jesus. Amém, amém. E amém. Glórias a Deus. Amém.

Bom dia, amada igreja, graça e paz. Eu gostaria de pedir ao ministério, à comunidade surda da igreja, por favor, já vão tomando os lugares. Mês de setembro é considerado, durante muito tempo falamos que era um setembro azul, né? Por que azul, bispa? Por que amarelo, verde? Por que azul? Porque na época da Segunda Guerra, nós tivemos um grande tirano que achava que a raça tinha que ser pura. E todo mundo que tinha algum tipo de deficiência tinha uma marca, que era uma fita azul no braço. Todos os surdos e as deficiências cognitivas, enfim, físicas. Hoje nós dizemos, não é mais o setembro azul, é o setembro surdo. O surdo, ele fala, o surdo tem voz. A fala e a língua do surdo se chama Libras, língua brasileira de sinais. Cada país tem a sua língua. No Japão tem a sua língua, nos Estados Unidos a sua língua, em Coreia tem a sua língua. Cada um louva a Deus. Então, eles não são surdo-mudos, eles são surdos que falam através da Libras. Então, hoje, eu quero convidar toda a igreja, por favor, Bispa Maria Luísa, Bispa Luzimar, nós louvamos a Deus por essas servas maravilhosas. Quero louvar a Deus também pela Bispa Fabíola, Bispa dos Anjos, Bispa Rosane, Bispa Haroldo, Bispa Mary, porque são pessoas, Bispa Glória e Bispa Línia, que cuidam dos nossos filhos, que ensinam a graça de Deus. E agora, a Libras. Hoje é a nossa oficina que tem mais pessoas, mas bispa, é muito difícil, é falar, vamos lá, todo mundo faz assim com o dedinho, minhoca, passa assim na testa, é difícil, todo mundo aprendeu um sinal agora, é difícil, mas é possível, então vem, é totalmente gratuita, lembra, né, a bispa Ana já falou que estava acordando, como é que é acordar, faz assim, e faz assim, acordar, porque quem estava dormindo acabou de acordar agora. Então, não tem idade, venha, venha louvar a Deus. É mais uma língua. Você que é jovem, você que tem um filho, traga. Por quê? Porque no seu currículo, quando você disser, eu também falo línguas, ou seja, a língua brasileira de sinais, isso já é um ponto a favor. Então, vamos louvar ao Senhor? Você está feliz por estar nessa casa? Então, vamos louvar.

0: Glórias a Deus. Que alegria em vermos as crianças fazendo todas as idades. Então, tivemos crianças de 6, 7 anos até crianças de 80. Parabéns. Quer dar a palavra final, por favor?
1: Venha aprender. Não interessa a idade que você tem. Você é um filho, uma filha de Deus, preciosos. Ai, bispa, mas eu já estou com 60 a mais. Eu já estou com 50, 70. Você está com a mente lúcida e orientada. E você consegue e vai aprender. Você tem que fazer o quê? Eu quero. Vamos lá, mais um sinal para vocês aprenderem de Libras. Faz assim, segurando um coco. Está vendo aqui? E você traz para você, eu quero. Mas tem que querer muito, né? Eu quero. Eu quero a graça do Senhor, eu quero a saúde na minha vida, eu quero paz na minha família. O que que você quer? O que que você quer? Hoje o Senhor vai abençoar a sua vida e você vai sair daqui com o que veio receber. Amém.
0: Amém. Deus seja louvado. Muito obrigado, Escolinha Dominical. Obrigado, professoras. Uma bênção muito grande em nome de Jesus.

0: 지금.
1: Quero agora receber os visitantes que estão conosco. Nós temos aqui grupo de sociabilidade que representa o apóstolo. E este grupo vai receber os visitantes no final do culto, lá no hall de entrada, e vão oferecer presente do apóstolo, livro do apóstolo, para a glória do Senhor. Então eu quero conhecer Vitória Torreira e Jorge Marques, que vieram de Nilópolis. Onde estão os irmãos de Nilópolis? Bem-vindos, é prazer muito grande, sintam-se em família. Vocês estão aqui por vontade de Deus, pela direção do Senhor. De Anchieta vieram Ângela Farias e Elpidio Bezerra, vieram de Anchieta. Os irmãos de Anchieta, onde estão? Bem-vindo, Elpidio, prazer muito grande. Da Praça Seca veio José Roberto Costa. José Roberto Costa, quem é? José Roberto, bem-vindo. Você está aqui por direção de Deus para a sua vida. De São Paulo, irmão Antônio Domício e Cristina Lopes de São Paulo, já os cumprimentei. Onde estão? Lá atrás, bem-vindos em nome de Jesus. E do bairro da Taquara, Ana Carolina, do bairro da Taquara. Onde está? Ana Carolina, do bairro da Taquara. Bom, final do culto. Oh, lá em cima, bem-vindo em nome de Jesus. Sinta-se feliz, sinta-se em família, com a Cristo vive. Quem sabe você que está aqui pela primeira vez hoje, decide se tornar membro da igreja. Você pode procurar o balcão de administração lá no hall de entrada, fazer a sua ficha, vai receber uma carteira de identidade e você estará debaixo da cobertura do ministério apostólico em sua vida, em nome de Jesus. Muito bem. Terminamos tudo? Mais algum recado? Não? Muito obrigado, coral. Obrigado, back vocal. Obrigado, dirigente de louvor. Fizeram um trabalho de excelência. Obrigado, meu bispo querido. Bispo Kim, Lins e Simão Francisco, músicos da igreja, obrigado pelo vosso amor. Nosso sonorizador, engenheiro Rodolfo, JR, que está lá no Data Show. Vocês conseguiram um programa em alemão? Ah, bispa, o senhor perguntou se nós não estávamos na Alemanha. Foi dos primeiros países que entramos. Só agradecendo, o bispo Antônio Carlos está no patrimônio da igreja, o bispo Zé Carlos nas nossas mídias sociais. A pedido da doutora Judith, vamos mostrar pouquinho um programa em alemão. Solta.
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1: Muito obrigado. Então, essa é alemão. Você veja, nós não compreendemos muito bem o que está sendo anunciado, mas quando programa deles chega à Alemanha, você imagina como muita gente deve dizer, é surreal, como é que numa igreja brasileira vocês mandam uma mensagem para o outro lado do mundo? Isso é uma bênção de Deus. Vamos agradecer a Deus com mais lindo aplauso. Obrigado, bispo Zé Carlos. Em nome de Jesus. 160 países, 73 idiomas, trabalho de ano, e agora vamos dar continuidade em nome de Jesus para a glória do Senhor. Bom, chegamos ao momento mais importante da nossa reunião. O momento da palavra. Diz que a igreja tem chamado para que pela igreja a multiforme sabedoria de Deus se torne conhecida agora dos principados e potestades. Vamos abrir a Bíblia Sagrada, por favor. Na segunda carta de Paulo a Timóteo. São agora 10:30 da manhã na cidade do Rio de Janeiro. Capítulo 4, versículos 3 e 4. pois haverá tempo em que não suportarão a sã doutrina. Pelo contrário, cercar-se-ão de mestres segundo as suas próprias cobiças, como que sentindo coceira nos ouvidos, e se recusarão a dar ouvidos à verdade, entregando-se a fábulas. Quer dizer que pessoas que se recusarem à verdade vão ser dominadas por fábulas. Vamos ouvir o Espírito falar. Oremos a Deus. Senhor Jesus Cristo, Deus maravilhoso, Deus conselheiro, Deus forte, Pai da eternidade, Príncipe da paz, Rei de reis, Senhor de senhores, único, soberano, o cabeça da igreja, a pedra angular desta construção. Senhor, fala-nos neste dia, continua falando à igreja, revela-te, Pai. Aqui está um povo que é uma verdadeira Bíblia. Nós somos a Bíblia que está sendo lida por milhares e milhares de pessoas à volta do mundo. Então, Senhor, eu me submeto à Tua vontade. Usa-me, usa as minhas cordas vocais, a minha mente, o meu coração, para dar o efeito especial que Tu tens com esta palavra. Esta palavra não retornará vazia. Esta palavra tem preceitos proféticos que se cumprirão em nome de Jesus, e a igreja do Senhor diga amém, amém e amém. Graças a Deus. Muito obrigado, meu bispo amado. Meus amados irmãos, minha família bendita, eleitos, pedras vivas, meus filhinhos em Cristo Jesus. O apóstolo São Paulo, que é o nosso modelo ministerial, Paulo disse: sede meus imitadores, como eu sou de Cristo. Então nós imitamos, seguimos os preceitos, a palavra que foi revelada ao apóstolo São Paulo para a igreja gentílica. Aqueles que não são por sangue judeu, somos chamados de um povo gentílico. Então Paulo faz uma advertência quando ele escreve a Timóteo. Ele faz uma advertência muito importante, uma admoestação. Ele está chamando a atenção de Timóteo. Ele está dizendo: Timóteo, vai haver um tempo. E você agora começa a perceber que esse tempo é o tempo que nós estamos vivendo. Porque ele faz esta advertência há quase 2000 anos atrás. Ele diz: haverá um tempo em que pessoas não suportarão a sã doutrina. Você está imaginando isto? Se a Bíblia diz sã doutrina, significa que existem doutrinas que não são sãs, não são saudáveis, não são boas, não acrescentam. É a letra. O Senhor diz que Ele nos capacitou para sermos ministros de uma nova aliança, não da letra, porque a letra mata. Então, eu não posso ter uma vida alicerçada sobre a letra da lei, porque mata. Então ele diz: não suportarão a sã doutrina. Quer dizer que existem doutrinas que não são sãs, não são saudáveis, e existem doutrinas sãs, saudáveis. Diz assim: haverá um tempo. Isso não começou somente lá atrás. Na história do Evangelho, passou pela Reforma, já havia pessoas que não suportariam a sã doutrina. E ele diz que estas pessoas, pelo contrário, cercar-se-ão de mestres segundo as próprias cobiças. Você está entendendo que quando a sã doutrina é pregada, Deus é exaltado, Deus é glorificado, o Senhor Jesus é magnificado. Senão, se a pessoa não segue a sã doutrina, aquilo que é correto, aquilo que é são, ela vai cair nas mãos de mestres segundo as próprias cobiças. Você pode imaginar pessoas que se recusam a dar ouvidos à verdade? Versículo número 4, recusarão a dar ouvidos à verdade. Existem pessoas que recusam a verdade e se escravizam, ou são escravizados pela mentira. São as chamadas fábulas. Fábula não leva a nada. Ontem, alguém da igreja me mandou um vídeo e eu fui ver, era um grupo, estava num monte orando, abraçados a uma árvore, fazendo carinho na árvore, dizendo que ali estava o poder de Deus, a unção de Deus. Isso são o quê? Fábulas. Diga fábulas. Fábula é uma historieta que não leva a nenhum lugar. Então, Paulo avisou também, em 1 Timóteo 4:1, ele diz: ora, o Espírito afirma expressamente que nos últimos tempos alguns apostatarão da fé por obedecerem a espíritos enganadores e a ensinos de demônios. Agora é muito mais grave, agora já se sai do âmbito da fábula, da historieta, do carinho na árvore, do reteté na igreja, das danças de pessoas que se dizem evangélicas, mas dançam conforme as doutrinas e os ensinos afro, né? Então, agora ele está falando de alguma coisa ainda mais forte, assim, muitos apostatarão, muitos se afastarão da fé por obedecerem a espíritos enganadores e ensinos demônios. Então, aonde que esses espíritos enganadores falam e se revelam? Nas igrejas que se afastaram da verdade. Pastor, existe um antídoto? Existe alguma coisa que nós possamos dizer que é um antídoto contra as fábulas, contra essa resistência à verdade? Sim. No capítulo 2 Timóteo, capítulo 4, versículo 2, ele diz assim: prega a palavra. Este é o antídoto. Prega a palavra. Quer seja oportuno, quer não, corrige, repreende, exorta com toda a longanimidade e doutrina. Este é o antídoto. É o antídoto. Eu conheço pessoas que têm 30, 40 anos de evangelho, nunca ouviram uma palavra de revelação da graça do Senhor. Só ouviram fábulas. Eu conheço líderes que sequer sabem que as 14 epístolas de Paulo são a base da vida espiritual, da sã doutrina. Nunca ouviram falar disso. Me recordo uma vez, um pastor que veio me procurar e disse: apóstolo, eu creio em tudo que o senhor prega, eu creio na graça, eu creio nessa revelação, mas eu não posso pregar isso na minha igreja, porque a minha igreja é contrária à graça de Deus. Se é contrária à graça de Deus, é a favor da lei. A lei mata. Se recusarão a dar ouvidos. Então ele diz: prega a palavra. Prega a palavra. Este é o antídoto. É o remédio que cura a pessoa que às vezes anda 5, 10, 15, 20, 30 anos, sempre com sacudimento, rosa ungida, óleo na cabeça, sal grosso, não sei de quê. Então, isso são fábulas. E para arrancar uma pessoa das fábulas, às vezes as fábulas levam à apostasia da fé. Ela tem que ouvir a palavra, prega a palavra. Paulo está dizendo: olha, Timóteo, só há um antídoto, só há uma vacina, só há um remédio para esse momento em que as pessoas não suportam a sã doutrina, se recusam a dar ouvidos à verdade. Só existe um remédio: prega a palavra. prega a palavra, insiste com a palavra, insta, quer seja oportuno, quer não, corrige, repreende, exorta, isso tudo, corrige é mostrar a verdade, corrige, repreende, às vezes é preciso uma repreensão, exorta, admoesta a pessoa com longanimidade, tenha paz, tenha paciência com estas pessoas, mas prega a doutrina. Qual doutrina? A sã doutrina. Diga, sã doutrina. Então, a sã doutrina é o antídoto à lei. Porque Deus nos capacitou para sermos ministros de uma nova aliança. Se eu alimentar a igreja com a velha aliança, eu estou alimentando a igreja de fábulas. E às vezes as pessoas já ouviram tantas fábulas que elas se recusam a dar ouvidos à verdade. Preferem a mentira. Eu já tive pessoas que nós... Não, mas está aqui na Bíblia. Olha, a Bíblia diz, é predestinação. E a pessoa, não, mas eu não acredito. Está na Bíblia, mas eu não acredito. Você quer ver o antídoto? Se está na Bíblia, este é o antídoto. Mas a pessoa diz, mas está aqui na Bíblia. A pessoa diz, mas eu não acredito, porque na minha igreja não é assim. Se não é assim, não é igreja. É uma reunião social, mas não é igreja, não é culto. Porque a igreja tem como base mostrar a multiforme sabedoria de Deus aos principados e potestades nas regiões celestes. Então, se não houver a multiforme sabedoria,

sã doutrina. Nosso ministério não tem nem um pouco de fermento. Porque um pouco de fermento leveda a massa toda. Diga isto, um pouco de fermento leveda a massa toda. Se nós começarmos caminhando por um pouco de jejum, um pouco de vigília, um pouco disso, nós estaremos trazendo um pouco de fermento que vai levedar a massa toda. Isso é uma insensatez. Se a pessoa tem a verdade, mas deixa levar por um pouco de fermento, toda a sua vida é levedada. Veja como é que Paulo já tinha dito isso em Gálatas 1. Ele diz assim: admira-me que estejais passando tão depressa daquele que vos chamou na graça de Cristo para um outro evangelho, mas o qual não é outro, senão, agora vai lá ver o que, que são os pregadores de fábulas, alguns que vos perturbam e querem perverter o evangelho de Cristo. Mas ainda que nós, ou mesmo um anjo vindo do céu, vos pregue o evangelho que valendo o que temos pregado, seja anado, seja condenado. Quer dizer que uma palavra, além da palavra da graça de Deus, traz condenação. Então nós precisamos de pregar a verdade e insistir com as programações de rádio, televisão, satélite, Global Grace Mission, porque o mundo tem 8 bilhões e meio de pessoas. Cerca de 2 bilhões ouviram falar de Jesus, mas muito poucos ouviram falar do verdadeiro Jesus, do Rei de Reis, Senhor de Senhores, o cabeça da igreja, aquele que é o autor e o consumador da nossa fé, aquele que é o leão da tribo de Judá, aquele que é o supremo pastor das ovelhas, aquele que é o sumo sacerdote da nossa confissão, o apóstolo e profeta da nossa alma. Então, só o ensinamento da genuína e pura graça de Deus impede as pessoas de se afastarem da verdade. Uma vez que você conhece a graça, você sabe, você tem um GPS, um radar. Você liga o teu rádio no carro, você ouve o pregador, se o pregador começa a dizer, mas sexta-feira vamos libertar o povo de Deus. Libertar o povo de Deus? Nós fomos libertos pelo sangue de Jesus na cruz do Calvário, amado. Como chamar uma pessoa que confessou Jesus como Senhor e Salvador e dizer, venha a um culto para fazer um sacudimento, uma libertação? Libertação como? Quem é da igreja foi liberto. Ele nos libertou do império das trevas e nos transportou para o reino do Filho do seu amor. Nele nós temos remissão e redenção. Você está entendendo? Ele nos libertou. Vamos dar um aplauso ao Senhor. Ele nos libertou, diga, eu sou liberto pelo sangue de Jesus. Ah, se não fosse Jesus, que seria da nossa vida, amado? Depois Pedro, em 1 Pedro 5,12, disse, por meio de Silvano, que para vós outros é fiel irmão, como também o considero, vos escrevo resumidamente, exortando e testificando de novo que esta é a genuína graça de Deus. Estai nela, estai firmes. Então nós temos que falar, diga, eu estou firme na genuína graça de Deus. Genuína quer dizer o quê? Saudável, sã. Se é genuíno, é saudável, é sã. Diz, estai nela firmes. Não deixe entrar no teu ouvido outra palavra mercenária. Fica firme com esta revelação. Estai nela firmes, porque ela é a genuína, é a sã, é a saudável, é a verdadeira. Não cabe fábulas no nosso ministério, não cabe nenhuma fábula. Então você sabe, tudo do mundo é contra a Bíblia. E a Bíblia é contra tudo do mundo. A Bíblia diz que o mundo inteiro jaz no... Então, se o mundo inteiro, não é uma parte, é o mundo inteiro, se o mundo inteiro

0: jaz no maligno, quer dizer, esse mundo aí é o que? É o mundo maligno. Eu tenho que estar firme na genuína graça. Porque tem alguns ministérios que falam um pouco de graça, mas depois põe o jejum, põe vigília, põe batismo. Pronto, já não é mais a graça, já não é mais a genuína. Quando você quer comprar uma roupa, diz, eu quero uma roupa de algodão, genuíno algodão, não pode ter fibra no meio, porque aquece muito o corpo. Então, genuína. O que é a genuína graça de Deus? As 14 epístolas de Paulo. A genuína graça de Deus. E a Bíblia diz, estai nele firmes. Porque o inimigo, amado, é astuto. 24 horas por dia ele tenta entender. Bom, ele foi capaz de desafiar Jesus no deserto, trazendo, entre aspas, a palavra de Deus para ver se Jesus cairia na tentação. Imagina, humanos. Então nós temos visto muitos lugares se afastando da verdade. Isso que Paulo previu há mais de 2000 anos atrás é uma realidade hoje. Veja o que, que Paulo disse em Efésios 4,14. Para que não mais sejamos como meninos, agitados de um lado para o outro, levados ao redor por todo o vento de doutrina. E quem é que traz o vento de doutrina? A artimanha de homens, pela astúcia com que induzem ao erro. Então existem pessoas que pervertem, que confundem, pessoas que são astutas, que induzem o povo de Deus ao erro. São homens de artimanhas. Homens e mulheres, pregadores de artimanhas. Por isso, Paulo disse, cuidado para você não ser levado por todo lado, para que não mais sejamos como meninos agitados de um lado para o outro, levados ao redor por todo o vento de doutrina. Soprou, tem uma pessoa lá na raiz da serra que é uma irmã batata, um monte de gente vai lá. Tem um pregador que veio não sei de onde, então as pessoas vão lá. Por quê? Há uma artimanha, há homens que têm artimanha, em astúcia para induzir ao erro. Olha, eu trouxe um vidro de óleo de Israel, eu trouxe um óleo que vai ungir as mãos das pessoas, e as pessoas acreditam, porque elas estão sendo levadas ao redor por todo o vento de doutrina, pela artimanha de homens, pela astúcia com que induzem ao erro. E uma pessoa que é induzida ao erro é uma pessoa inconstante na fé. Ela está ignorando as verdades. Ela está negligenciando a doutrina que é sã para dar ouvidos ao que não é saudável, ao que não é são. Você neste ministério, vocês que acompanham este apostolado em todos os lugares do mundo, sabem, a mensagem pregada neste ministério é mensagem genuína e saudável. Você não termina um culto na igreja Cristo Vive cheio de sentimentos de culpa. Você não termina um culto com espírito de acusação. Você termina um culto em paz. Um culto em paz. Portanto, a igreja Cristo Vive quer um povo fortalecido, firmado na verdade, firmado na rocha. Nós queremos ser, eu gosto muito da igreja de Bereia, esta expressão muito interessante. Queremos ser como os irmãos de Bereia. Vejam Atos 17.1, Atos 17.1. Ora, estes de Bereia eram mais nobres que o da Tessalônica. A igreja da Bereia eram mais nobres, eram nobilíssimos, né, do que os irmãos da Tessalônica. Por quê? Porque eles receberam a palavra com avidez, com fome, com sede, mas eles examinavam as escrituras todos os dias, todos os cultos, para ver se as coisas eram de fato assim. Eles não aceitavam qualquer coisa. Eu gosto dos irmãos de Bereia, eram nobres, eram mais nobres do que a igreja de Tessalônica. Por quê? Porque eles tinham avidez. Eu não posso estar assistindo, participando de um culto e olhando o relógio para ver que horas são, para ver se vai acabar, para ver se eu já posso ir embora. Não faça isso. Você, como irmã, a igreja Cristo Vive é como os irmãos de Bereia. Nós recebemos a palavra com avidez, com fome, com sede. Queremos a verdade a qualquer custo. E depois examinamos a escritura. Você vê, um culto normal na nossa igreja tem 30, 40 versículos bíblicos. É porque há fome da verdade. O profeta Daniel disse que nos últimos tempos haveria fome. Não era de pão nem sede de água, era da palavra. Então os mais nobres examinavam a palavra, as escrituras, para ver se eram de fato assim. Eles tinham avidez, eles tinham prazer em estudar a Bíblia. Quem tem prazer em estudar a Bíblia, diga amém. Então, isso já foi o Espírito Santo que trabalhou no teu coração, para ter avidez, para ter prazer no estudo da palavra. Então os santos têm que ser instruídos nas verdades que convêm somente à sã doutrina. Nada de fábulas, só a verdade é libertadora. Jesus disse isso: conhecereis a verdade vos libertará. A verdade libertará. Significa que sem a verdade há o quê? Escravidão, algemas, prisão. Mas quando chega a verdade liberta. Faça assim: a verdade liberta. Chegamos todos à obra de Deus com algemas espirituais. Ouvimos a verdade, proclamou-se a verdade libertou. Hoje eu sou livre, você é livre. Diga, eu sou livre, graças a Deus. Então pense comigo, por favor. A doutrina, o ensino, doutrina quer dizer ensino, ensino são, saudável, leva à maturidade, leva à firmeza. Não deixa a pessoa ser levada por qualquer vento de doutrina. Então, nós entendemos que neste ministério somos todos aprendizes da graça de Deus. Porque, amado, nós aqui ensinamos sobre a graça de Deus, que eu estou ensinando hoje, sobre a regeneração, sobre a redenção, sobre a justificação, sobre a santificação, sobre a segurança da salvação, sobre a predestinação, sobre a reconciliação. Na realidade, a graça de Deus é um pacote. Eu e minha esposa conhecemos um senhor, irmão nosso, que participou 10 anos de uma igreja, amor. 10 anos de uma igreja. E ele disse, durante 10 anos o pregador só usou um versículo. 10 anos, um versículo. E o carboidrato, e a proteína, onde é que fica? Vai perder músculo. 10 anos o pastor, um versículo bíblico. Quando ele dizia, abra a sua Bíblia, todo mundo, já está aberto, já sabemos qual é. Então, amado, a graça de Deus são as verdades usadas como alicerce de vida espiritual. É sobre estas verdades que se prega nesse ministério que se constrói uma vida cristã verdadeira. Vale a pena sair de casa, pegar o Uber, pegar o carro, pegar a bicicleta, pegar o ônibus e dizer, eu vou à minha igreja porque a minha igreja realmente me alimenta, me inclui. Me torna uma pessoa fervorosa, alegre, feliz, sábia. Porque a igreja prega a multiforme sabedoria de Deus. E Paulo diz que a multiforme sabedoria de Deus faz a pessoa conhecer a altura, o comprimento, a largura e a profundidade do amor de Deus. E disse, esse amor que passa além do entendimento humano. Isso é maravilhoso. Isso é maravilhoso. Efésios 2:8, ele diz assim, pela graça sois salvos mediante a fé, isto não vem de vós. Não é livre-arbítrio, não vem de vós. É um dom de Deus. Não de obras para que ninguém se glorie. Não de obras para que ninguém se glorie. Então, por que que a graça de Deus às vezes tem resistência? Por que que há pessoas que se recusam? Porque o ser humano gosta muito de imaginar que é Deus. Por porque eu jejuei, porque eu subi no monte, porque eu fiz vigília. Quando você conhece a graça, amado, você põe Deus no lugar de Deus e o homem no lugar do homem. No nosso ministério, nós não temos idolatria com os líderes da igreja. Porque os próprios líderes colocam Deus no lugar de Deus e o homem no lugar do homem. Diga glória a Deus. Glória a Deus. Então, eu creio que todos estão sendo despertados com um desejo intenso de aprofundarem a sua vida no conhecimento das grandes doutrinas da graça de Deus. Hoje você está ouvindo essa questão da graça, graça, graça, graça. O senhor já viu? O senhor disse que, o apóstolo falou que é como um pacote que nós recebemos do céu. Não é uma mensagem, não é. São teses que nós defendemos aqui. Eu tenho mais de 150 teses. São aí os nossos livros. Temos 230 livros. Temos livros em português, em espanhol, em inglês, francês, italiano, alemão. Nós, lá atrás, nós já estávamos pensando um dia nós vamos chegar lá. Hoje, se uma pessoa alemã, italiana, francesa, inglesa, americana, quiseram ouvir, ler um livro com substância, nós temos essa literatura aqui na igreja. Então, João 1, 16 e 17 explica isso. Todos nós temos recebido a sua plenitude, graça sobre graça. Porque a lei foi dada por intermédio de Moisés. A graça e a verdade, a graça e a verdade, diga, a graça e a verdade, vieram por meio de Jesus Cristo, diga, vieram por meio de Jesus Cristo. A graça e a verdade, quer dizer, se você conhece a graça, você conhece a verdade. Se você conhece a verdade, é porque você conheceu a graça. Se você conheceu a graça, conheceu a verdade, você é livre. Isso é maravilhoso. Nós somos como os irmãos de Bereia. Muito mais nobres do que os de Tessalônica. Por quê? Nós estamos examinando para ver se é mesmo assim. O apóstolo está mostrando na Bíblia. Passa aqui, passa no telão, você tem a Bíblia em mão. Eu não estou trazendo aqui um livro de um pensador, um lobo sangue rampa que tinha um terceiro olho na testa. E porque... Não. Isso é fábula. Você quer a verdade? Então, a graça de Deus é a resposta de Deus às necessidades do homem. São as boas novas de grande alegria. Porque só elas tiveram a capacidade de nos tirar. Lembra, irmãos, nós estávamos mortos em pecados e delitos. Olha como é que Paulo respondeu em Romanos 5:20. Sobreveio a lei para que voltasse a ofensa. Toda vez que você ouve uma mensagem da lei, você se sente um pecador arrasado. Mas, agora leia comigo em voz alta: onde abundou o pecado, superabundou a lei. Não, apóstolo, superabundou a graça. Só a graça tira a pessoa do pecado, amado. Onde abundou o pecado, superabundou a graça de Deus. Então, de Gênesis a Apocalipse, nós encontramos as manifestações da graça de Deus. Veja, por exemplo, no profeta Jeremias, capítulo 13, ele diz assim: vai, pois, apregou estas palavras por lá do norte. Apregou-a, né? Deus disse ao profeta: vá pregar, apregou-lhe esta palavra. Volte, dó pérfido Israel, diz o Senhor, e não farei cair a minha ira sobre ti, porque eu sou compassivo, diz o Senhor, e não manterei para sempre a minha ira. Então Deus disse: apregou-a. Ele disse ao profeta, apregou, ele disse: Miguel Ângelo, prega pelo mundo todo. Eu disse: mas como, Senhor? Temos aí a antena, temos os computadores. Vai haver a hora de Deus é a hora certa, mano. A hora de Deus é a hora certa. Eu tenho a certeza que neste novo passo que vamos começar agora a dar, que é conseguir chegar a todos os países, com todos os vídeos, em todas as línguas, em todos os países, foi uma missão muito, muito ampla. É uma missão só Deus, só Deus. Pastor, o senhor está pensando grande, eu quero que você pense grande. Nós começamos pequenos. Pense grande também. Então ele disse, apregoa. Eu sou compassivo. Compassivo quer dizer o quê? Deus de toda a graça. Por isso é que Paulo diz, eu sou o que sou pela graça de Deus. Então, graça de Deus é a essência do caráter de Deus, é a natureza de Deus. Deus é um Deus gracioso. Moisés trouxe a lei, Jesus trouxe a graça e a verdade. Existe verdade sem a graça? Não. Existe graça sem a verdade? Não. Isso é maravilhoso. Ai de nós se não fosse Jesus, amados. Eu às vezes ponho-me a pensar, o que seria da minha vida se não fosse Jesus? Quem eu seria? Zero à esquerda da vírgula. Então a graça é a essência do caráter de Deus, da natureza de Deus. Jesus é gracioso, Jesus é misericordioso. Jesus é a essência de Deus, ele é benigno em todos os seus atos. Ele é favorável à nossa vida. Ele é virtuoso e estas virtudes dele pertencem somente a ele. Ele é misericordioso. Se não fossem as misericórdias de Deus, nós teríamos sido o quê? Consumidos. Grande é a sua fidelidade. Até o trono da graça, vamos ver isso em Hebreus 4,16, por favor. Hebreus 4,16. Acheguemo-nos, portanto, confiadamente junto ao trono da graça. Ele não disse junto ao trono da lei, disse junto ao trono da graça, a fim de recebermos misericórdia e acharmos graça para o socorro em ocasião oportuna. Socorro na ocasião oportuna. Há pouco um irmão veio me dizer, pastor, ora por mim que eu estou com uma pequena hemorragia aqui dentro. Na hora, imediatamente, sabe, amado, nós somos um povo que acredita em Deus. Acredita nas Sagradas Escrituras. Nós fomos chamados por Deus para isso. Gálatas 3,6 diz assim, é o caso de Abraão que creu em Deus e isso lhe foi imputado para a justiça. Sabei, pois, que os da fé é que são filhos de Abraão. Ora, tendo a Escritura previsto que Deus justificaria pela fé os gentios, pré-anunciou o Evangelho a Abraão e Abraão, em ti serão abençoados todos os povos. Versículo 9. De modo que os da fé, quem é da fé, diga amém. Os da fé são abençoados. Diga, eu sou um abençoado. Com o crente Abraão. Quem é da fé, não é quem é da lei. Pela graça sois salvos mediante a fé. Isso não vem de vós, é um dom de Deus para que ninguém se glorie. Então, nós, olha, eu gosto muito de me gloriar todos os dias em Jesus Cristo. Eu me glorio pela minha saúde, pela minha paz, pela minha família, pelo ministério. Eu tenho sempre um desejo muito grande de me gloriar em Deus. Em Deus. Então nós fomos chamados pela graça, justificados pela graça, abençoados pela graça. Isto prova o quanto nosso Deus é misericordioso, quanto ele é compassivo. Lucas 18, 10 a 14 diz assim, dois homens subiram ao templo com o propósito de orar. Um era fariseu e o outro era publicano. O fariseu religioso, posto em pé, orava de si para si mesmo desta forma, ó Deus, graças te dou, porque não sou como os demais homens, roubadores, injustos, adúlteros, nem ainda como este publicano aqui. Eu jejuo duas vezes por semana, eu dou o dízimo de tudo quanto ganho. O publicano estava em pé, longe, não ousava nem ainda levantar os olhos ao céu, mas batia no peito e dizia, ó Deus, sê propício a mim, pecador. Digo-vos que este desceu justificado para sua casa, e não aquele. Que todo o que se exalta será o quê? Humilhado. E aquele que se humilha será? Você sabe o que é a lei e a graça? É isso exatamente. Nós aqui exaltamos a Deus. Somos por ele exaltados. Aqui ninguém sabe, ou aliás, perdão, todos sabem que ninguém neste ministério pode se sentir exaltado. Oh, foi por minha causa. Não diga isso, foi por causa de Deus. Porque o que se exalta, o que chama a si, o que pertence a Deus, vai ser humilhado. Mas aquela pessoa, como esse homem publicano que se humilhou e disse: Senhor, eu não sou digno, foi exaltado. E chama-se a graça de Deus. A graça de Deus. Tito 2:11. Diz a palavra do Senhor, Tito 2:11. Avança, por gentileza. Página 4. Final da... Aí. Porquanto a graça de Deus se manifestou salvador a todos os homens. Todos quem? Os eleitos de Deus. As pedras vivas. Aqueles que têm um nome escrito no livro da vida. Aqueles que foram chamados para a obra, por predestinação. 2 Coríntios 8:9. Pois conheceis a graça do nosso Senhor Jesus Cristo, que sendo rico, se fez pobre, por amor de vós, para que pela sua pobreza vos tornasseis ricos. Olha, isto conheceis a graça de Deus. Olha, a graça de Deus te faz entender que Deus tem provisão em abundância para a tua vida e para a minha vida. Romanos 3:24. Sendo justificados gratuitamente por sua graça, mediante a redenção que é em Cristo Jesus. Nós fomos justificados gratuitamente. Quer dizer que nós não pagamos o preço, não. Nós não teríamos como pagar o preço. Antes de termos Jesus, nós estamos mortos em pecados e delitos. Veja isto em Efésios 2:1. Ele vos deu vida, estando vós mortos nos vossos delitos e pecados. Eu não gostaria de ser o autor da minha salvação. Se eu fosse o autor da minha salvação, eu me perderia. O autor da nossa salvação é Jesus. Sabe o que, que ele disse? Das minhas mãos, ninguém arrebatará. Ninguém arrebatará. Eu lhes dou vida eterna. Das minhas mãos, ninguém arrebatará. Então, se nós fôssemos os autores, nós seríamos arrebatados das mãos de Jesus. Mas, como ele é o autor, diz, das minhas mãos, ninguém arrebata. Romanos 6:14. Porque o pecado não terá domínio sobre vós, pois não estáis debaixo da lei, e sim da graça. Quer dizer que se eu estiver debaixo da lei, o pecado me domina. É por isso que as pessoas, em vez de se sentirem livres, se sentem escravos. E a maioria das igrejas escraviza o povo de Deus com a ideia de que você é pecador, que Deus apaga o nome do livro da vida, que o diabo vai te pegar, cuidado, o demônio, eu vi, era uma sombra. Isso tudo está aí no mundo, chamado evangélico, muito parecido com o esoterismo. Mas deixe Paulo a verdade, não estáis debaixo da lei. O pecado não terá domínio sobre vós, pois não estáis debaixo da lei, e sim da graça. Está falando aqui a igreja de Roma, está falando a igreja Cristo Vivo, está falando a todas as igrejas. Gente, nós não, o pecado não terá domínio sobre nós, porque não estamos debaixo da lei. Se estivéssemos debaixo da lei, com jejum, vigília e sacrifício, paga o preço, nós seríamos dominados pelo pecado. Mas o pecado não tem mais domínio, porque nós não estamos mais debaixo da lei. Saímos da lei, somos da graça. A graça é a verdade é a graça. Jesus trouxe a graça e a verdade. Moisés trouxe a lei. Portanto, meus amados, toda a nossa vida está nesta esfera da graça de Deus. Nada sobre a lei. Nós somos intransigentes com isso. Não transigimos em nada. Nós acreditamos em sola gracia, somente a graça de Deus. E esta graça que permite a salvação, que permite o mais vil pecador, ao ouvir, por predestinação, ao ouvir a sã doutrina, ele diz: Jesus, tu és o meu Senhor. Eu queria terminar esse momento . Você sabe que muitas vezes nós pregamos sobre o filho pródigo. Sabe aquele rapaz que pediu a sua herança ao pai? A Bíblia diz em Provérbios que todo filho que pede herança ao pai vivo está debaixo de maldição. E ele saiu com a riqueza do pai, a parte que ele competia, gastou tudo. Chegou um momento tão perverso da sua vida, tão mal, que só arranjavam para ser guardador de porcos. O porco para a cultura judaica é infame. Eles não comem nem sequer comida de porco. Então, ele queria comer alfarroba de porco e ninguém lhe dava nada, até que um dia ele caiu em si. E a Bíblia diz que ele caiu em si. Ele começou a pensar: gente, na casa do meu pai há fartura. Os empregados têm fartura, todo, e eu aqui neste mundão, cheio de fome, cheio de necessidades, esboroei o dinheiro todo que meu pai me deu. Então ele disse, caindo em si, diz a palavra, ele correu para a casa do pai. E diz que o pai o avistou de longe, e correu e o abraçou e o beijou. E disse, este é meu filho. Ele estava morto, ele reviveu. Jesus estava dizendo para os empregados e para o filho, olha, como você não estava debaixo da graça, você preferiu o mundo, debaixo da lei a morte. Ele diz, ele estava morto, mas reviveu. E disse que o pai fez uma festa, mandou matar um cordeiro, um boi, mandou colocar um anel, sapatos novos, sandália nova, roupa nova, e disse, este meu filho. Estava morto e reviveu. Mas ninguém fala do filho mais velho, porque eram dois irmãos, um que se mostrou infiel, saiu de casa, e um que era fiel. E esse fiel, quando ouviu o pai dizer, vamos lá, vamos preparar uma festa, fazer um churrasco, tem, sabe, tudo do bem, este é meu filho, este é meu filho, este é meu filho. O mais velho que ficou em casa ficou chateado. E disse, puxa, pai, estou entendendo, esse teu filho aí saiu, gastou tudo, e eu aqui em casa, você nunca me deu um cordeiro, uma carne de picanha, você nunca me deu. E o pai disse, filho, por que que você está com ciúmes? O que é meu é teu. Graças a Deus que você foi fiel. Então eu queria terminar dizendo que hoje é dia também de nós darmos um espaço na nossa mente, este cair em si, sabendo, gente, a vida espiritual, ela é uma vida contínua. Eu não posso de vez em quando vir à igreja, passar um, dois, três meses, depois volto, depois desapareço, depois volto. Isto é contínuo. Porque enquanto você andar entrando e saindo da igreja, você não cria o quê? Raízes. Não tendo raízes, está sujeito a todo o vento de doutrina e todas as situações espirituais negativas. Mas quando você fica na casa, você tem direito ao que é do pai. Filho, o que é meu é teu. Deixa, o teu irmão já passou um dobrado, só Deus sabe o que ele passou. Gastou tudo, andou com meretrizes, depois ficou com fome, queria comer alfarroba do porco, ninguém lhe dava nada. Ele já pagou o sofrimento, com o sofrimento ele pagou. Agora ele está aqui em casa, alegre-se, seja feliz, porque o seu irmão voltou. Pior é se ele ficasse no mundão. Eu queria terminar mais uma vez com esta palavra. Tudo o que é de Deus é nosso. Tudo o que é de Deus é nosso. Senhor Jesus Cristo, Deus único e verdadeiro. Muito obrigado, Deus, por esse tempo tão precioso que temos passado aqui em Tua casa. 2 horas e 15 minutos. Vimos a beleza de crianças e adultos te louvando na língua de Libras. Vimos a consagração do Vitor. Vimos os dirigentes de louvor te oferecendo o mais perfeito louvor. Vimos a igreja te aplaudir. Vimos a igreja, Deus, se tornando como a cada dia, como a igreja de Bereia. Nobre, uma igreja nobre. Muito obrigado. Isso é tudo efeito da graça de Deus. Estamos firmes nesta graça. É a genuína graça de Deus. Agora, Senhor, nós vamos voltar aos nossos lares. Tu já foste adiante, Pai. Os teus anjos nos guardarão entradas, saídas e caminhos. Teremos uma semana maravilhosa. Teremos um final de mês, Pai, glorioso. Porque nós cremos no Deus vivo, nós cremos no Deus de toda a graça. Nós cremos no Deus que é compassivo para conosco, é clemente, é misericordioso, é soberano, é cheio de compaixão. Um Deus que nos ama com amor eterno, Pai. Nenhuma arma forjada pode prevalecer contra nós. O homem mau, fraudulento, enganador, o sanguinário, o agente do mal, estão obliterados, estão anulados os seus intentos, Pai. Fortalezas, sofismas e altivezes estão debaixo dos nossos pés. É com alegria, Deus, que nós oramos e declaramos: Cristo em nós é a esperança da glória. E o povo de Deus diga: amém, amém e amém. Graças a Deus. Glória a Deus. Deixa eu lhe dizer uma coisa: o que é do Pai é teu, hein? Diga ao irmão do seu lado: o que é do Pai é nosso, o que é do Pai é nosso, em nome de Jesus. Vamos terminar cantando esse corinho? Por favor, pode ficar de pé.
1: Cadê suas palmas, irmão? Vamos lá.

0: abraço a todos. Glória a Deus. Até mais às 17 horas.
1: O soberano Deus, aquele que morreu por nós na cruz do Calvário, aquele que tomou sobre si o castigo, a dor, a doença, a enfermidade, a maldição, a condenação, o juízo final, e encravou na cruz do Calvário. Sim, foi este que nos arregimentou. E o objetivo da nossa vida é satisfazê-lo, é agradar ao Senhor. Então nós somos todos soldados em serviço. E nós temos um chamado, filhinhos, a não nos envolvermos com o sistema, com o padrão mundano, cujo príncipe das trevas é o próprio Satanás. Tiago, quando escreve a sua epístola, ele diz: infiéis, não compreendeis que a amizade do mundo é inimiga de Deus. Aquele que quiser ser amigo do mundo, aquele que quiser sair das quatro linhas da nossa Constituição, a Bíblia Sagrada, diz que se constitui um inimigo de Deus. Imagina um cristão que foi regimentado, que foi chamado por ele, que foi atraído por ele, de repente querer ainda ter um pé no mundo. Quer dizer que nós não podemos nem sequer ter a pontinha, não, porque vamos nos constituir inimigos de Deus. Então, nós vivemos uma guerra espiritual diária, cheia de conflitos. Nós temos um inimigo mortal, e nós não podemos ter a nossa espada de dois gumes embainhada. Diz Efésios 6,17, tomai o capacete da salvação e a espada do Espírito, que é a palavra. Então o cristão é um soldado de Cristo, 7 dias por semana, 24 horas por dia, com esta ideia de que a nossa mente tem que ter este capacete, e o uso da palavra é a força da espada. Então nós vivemos num mundo hostil. Nós não podemos baixar as nossas armas. Nós temos que viver como soldados. Porque quando alguém se descuida de alimentar a sua mente deste capacete da salvação, ou de usar o poder da espada, esta pessoa pode ser ferida. E você sabe, no Brasil existem mais de 17 milhões de cristãos feridos, desviados. O inimigo encontrou uma brecha nos seus pensamentos, na sua mente, lançou um dardo e a pessoa foi ferida. Então nós temos que ter a nossa armadura espiritual bem polida, o nosso capacete bem alinhado em nossa mente, porque isto significa que nós estaremos sempre alertas e vigilantes. Amados, em qualquer lugar deste mundo, aí fora, ouça, nós estaremos entre inimigos da fé. Na tua empresa onde você trabalha, tem pessoas não crentes, você está entre inimigos da tua fé. Às vezes no bairro, às vezes na vizinhança. Não se entristeça, às vezes na família. Então, se nós estamos aqui entre inimigos da fé, no nosso dia a dia, vamos lembrar o que disse Paulo em Efésios 5:8. Outrora erais trevas, antes da conversão, antes da obra do Espírito Santo, antes da chamada, antes de sermos arregimentados, nós éramos trevas. Andávamos segundo o príncipe das potestades do ar, fazíamos a vontade do diabo. Porém, agora, o agora é isto que nós estamos vivendo, o cristianismo, a igreja, a nossa fé. Agora nós somos da luz. Sois luz no Senhor. Ah, e ele disse: se você é luz no Senhor, você tem que andar como um filho da luz. O filho da luz sabe que vive numa guerra espiritual 24 horas por dia. Você não tem ideia, e espero que mesmo nunca tenha a realidade da ideia, de como é difícil ser pastor de uma igreja. E às vezes o inimigo não está lá do outro lado do parque de estacionamento, às vezes ele vem aqui, se aproxima. Nós temos que estar muito atentos, vigilantes, olho aberto, porque por que que há tantas pessoas resistentes a Deus? São as pessoas que não usam, não têm o capacete da salvação, não usam a armadura, não têm o poder da espada, da fé. São pessoas frágeis, feridas constantemente pelo inimigo e querem ferir outros. Efésios 5:11 diz: não sejais cúmplices nas obras infrutíferas das trevas. Eu não quero ser cúmplice com o diabo. Você quer? Não. Ele disse: antes, porém, todavia, reprove. Então nós temos que reprovar o que são trevas, porque nós somos da luz. No versículo 12 disse: porque o que eles fazem oculto, o que o mundo faz oculto, só de referir é vergonha. Versículos 13 e 16: todas as coisas, quando reprovadas pela luz, tornam manifestas, porque tudo que se manifesta é luz. Pelo que diz: desperta, ó tu que dormes, levanta-te entre os mortos e Cristo te iluminará. 15: portanto, vede prudentemente como andais. Tanto aqui uma chamada, um warning de Deus: olha lá, como é que você está andando? Você está andando como necio, como tolo, ou como uma pessoa sábia? Versículo 16: remindo o tempo, porque os dias são maus. Os dias são maus, efetivamente. Lá fora há um mundo cruel, e esse mundo cruel de trevas e pecado não pode adentrar as portas da igreja. Nós temos a certeza que há homens maus, são semente da perdição. Filipenses 3:18 diz: pois muitos andam entre nós. Olha só, muitas pessoas que andam entre nós, entre as igrejas, dos quais repetidas vezes eu vos dizia, e agora vos digo até chorando, são inimigos da cruz de Cristo. Entre nós, inimigos da cruz de Cristo. Paulo está falando à igreja dos Filipenses. Diz: muitos andam entre nós. Ele já vinha alertando a igreja a respeito disso. São inimigos da cruz de Cristo. Amado, você não sabe quantos problemas nós enfrentamos para ter excelência neste ministério. Membros da igreja que atacam o apóstolo, atacam a família do apóstolo, ameaçam, fazem com Deus. O que esta gente está fazendo na igreja? Não é o lugar delas aqui. Isto é uma casa santa. Isto é casa do Pai, é casa de oração. Isto é um lugar que Deus destinou, criando, dando as possibilidades de ter construído uma igreja, para que o seu povo adore, o seu povo cresça, o seu povo amadureça, o seu povo tenha uma relação com Deus. Agora Paulo está dizendo: olha só, muitos inimigos estão entre nós. E ele diz no versículo 19: o destino deles é a perdição. Deus me livre. O Deus, com letra minúscula, deles é o ventre. A glória de Deus está neles, está na infâmia, visto que só se preocupam com coisas terrenas. Versículo 20: a nossa pátria está nos céus, de onde também aguardamos o Salvador, o Senhor Jesus Cristo. Então, meus amados, muitas situações, muitas pessoas vão querer fazer com que você e eu tropecemos. Nós não podemos abaixar a espada. Sabe o que é a espada? A Bíblia Sagrada. Tem pessoas que se dizem irmãos que querem te ver tropeçado, caído. O sonho de muita gente é me ver mal. Sabia disso? Eu me recordo, nós tínhamos aqui um dirigente de louvor no passado, que ele criou uma arruaça aí fora e disse: vamos matar o velho. Isso deve ter uns 15 anos atrás. Vamos matar. Eu pensei: velho eu não sou, nunca serei, nunca fui. Mas o objetivo dele era criar um atrito para ver se eu morria. Você veja que mundo nós vivemos, amado. Então Efésios 6:10-13, ele diz: quanto mais sede fortalecidos no Senhor, na força do seu poder, revestivos de toda a armadura de Deus, para poderes ficar firmes contra as ciladas do diabo. Todos os dias nós temos ciladas do diabo, que usa pessoas dele, inimigos da cruz de Cristo. Versículo número 12: A nossa luta, quer dizer que temos uma luta. Entende, Marisa? Temos uma luta. A nossa luta não é contra sangue e carne, é contra principados, potestades, dominadores deste mundo tenebroso, forças espirituais do mal, que estão aonde? Nas regiões celestes. Estão a nível de igreja. Versículo número 13. Portanto, tomai toda a armadura de Deus, para que possais resistir no dia mau, e depois de teres vencido tudo, permanecer inabalável. Amados, nós temos que estar sempre em guarda. O mundo é um campo de batalha. Nós estamos engajados numa luta. Nós não podemos ficar à mercê do inimigo. Ouça, o inimigo não tem piedade de ti nem de mim. O mundo não perdoa o cristão em nada. O mundo odeia o cristianismo. João 17, 14 diz: eu lhes tenho dado a tua palavra e o mundo os odiou, porque eles não são do mundo, como também eu não sou. Quer dizer que nós não pertencemos a este sistema, a este padrão, a este mundo, não. Por isso, quem é do outro lado odeia. O mundo só quer nos prejudicar. Se você tem um passo em falso, todo mundo será contra você. Todo mundo. Aumentando ainda os fatos. E você veja que o mundo pode fazer qualquer coisa. Qualquer coisa. Nós hoje vivemos numa sociedade extremamente complicada. Nós temos uma constituição que nos rege e diz que o poder emana do povo, e quem menos manda neste país é o povo não é ouvido em nada quase. Nós temos que ter muito cuidado com as pessoas que você vai votar, porque eu acho que há pessoas que não poderão voltar à Assembleia em Brasília, nunca mais, nem deputados federais, nem senadores, vivem prejudicados, ganham como ricos à custa do trabalho do povo e vivem criando situações contra o povo. Não podem voltar. Deus não deixará voltar. Esse é um sistema do mundo. E o mundo faz o que quer e passa desapercebido. Se o cristão faz alguma coisa, ele é comentado, ele é atacado, ele é humilhado, é deturpado nas mídias sociais. O inimigo nos vê como inimigos dele. Pois nós já fizemos a vontade dele, ele nos vê como inimigos dele. Lembra-se o que disse Efésios 2:2, nos quais andastes outrora segundo o curso deste mundo, segundo o príncipe da potestade do ar. Nós já andamos lá, nós já viemos lá, desse mundo que 1 João 5:19 diz que o mundo inteiro, não há uma área do mundo maravilhosa, o único lugar que é paraíso, no meu entender, é a igreja. Mas quando acaba o culto, você está com um pé. Nós não andamos segundo a carne, mas nós temos um corpo de carne. Nós vivemos numa sociedade. O mundo não perdoa o cristão. O mundo só quer prejudicar. Porque o espírito do inimigo é perverso. Ele não dá tréguas. Ele não existe para ter um acordo com os crentes. Ele sempre é um presente de grego. Você já ouviu esta expressão? Ah, eu ganhei um presente de grego, né? Ganhei uma caneta, quando fui ver não tinha carga. Ganhei um carro sem quatro pneus. É um presente de grego. O que o Satanás tem é um presente de grego todos os dias para a igreja e para o povo de Deus. Agora, ouçam, todos agora focados, alegria. Nós somos guerreiros da cruz. Nós somos guerreiros da ressurreição. Ainda que o inimigo se faça de um anjo de luz, que é amigo, ele vai te apunhalar pelas costas. Ele vai te apunhalar pelas costas. Então, como é que Jesus foi traído? Com o quê? Quem foi que foi traído? Qual foi o sinal da traição de Jesus? Um beijo. Um beijo. Diz em Provérbios 27:6, leais são as feridas feitas pelo que ama, porém os beijos de quem odeia são enganosos. Então nós lidamos com um inimigo que não pode se reconciliar conosco, E eu vou lhe dizer, amado, se você ficar em paz com qualquer pecado, significa que o inimigo te conquistou. Por isso nós temos uma luta diária. Nós temos que ser muito cautelosos, nós temos que estar revestidos da armadura de Deus, temos que ser homens e mulheres de oração, porque nós somos soldados numa terra do inimigo. O inimigo é cruel, é maligno, luta conosco sem misericórdia. E você sabe, não há vitória sem lutas, não há vitória sem esforço, não há vitória sem determinação. Então, o soldado de Cristo tem que cuidar especialmente da sua cabeça, da sua mente. Você sabe que um ferimento na cabeça é coisa muito séria. A cabeça é parte vital, tem que estar sempre protegida. O coração é protegido por uma couraça da justiça, mas a cabeça precisa de proteção total. Eu sei que muitas pessoas cristãs não se preocupam com a proteção da cabeça. Lembra o que diz Efésios 6,17? Vamos ler outra vez. Tomai o capacete da salvação e a espada do Espírito, que a palavra de Deus diz. Toma o capacete da salvação. O que é o capacete da salvação? É a convicção, é a certeza, é a doutrina certa da graça de Deus, que nós não podemos negligenciar. A nossa mente, os nossos pensamentos não podem estar divididos. Pastor, então explica melhor o que é o capacete da salvação. É quando você entende as doutrinas da graça e elas preenchem os seus pensamentos. Paulo disse em Efésios 1, 17 e 18, para que o Deus do nosso Senhor Jesus Cristo, Pai da Glória, vos conceda espírito de sabedoria. Olha aí, olha o capacete da salvação. Espírito de sabedoria, revelação, no pleno conhecimento dele. Agora, iluminados os olhos do vosso coração para saberdes qual é a esperança do chamamento, a riqueza da glória e da sua herança nos santos. Então é na mente. Se você tem uma mente fragilizada, isto é muito importante, se você tem uma mente fragilizada, se você não tem as doutrinas que são ensinadas da graça de Deus, você está frágil. Você é suscetível às tentações de Satanás. Você sabe como é que Satanás... Porque às vezes as pessoas pensam que Satanás usa o adultério, a droga, a cocaína, a bebida alcoólica. Há coisas muito mais potentes do que isto. A grande arma de Satanás é a vaidade. Você sabe, às vezes um elogio vindo de um tolo pode despertar soberba e vaidade. Um elogio desperta soberba. Eu sou o cara. Ah, você é o cara. Este elogio deixa a pessoa embevecida. Quando você começa a ouvir, você é o cara, você é maravilhosa, você é incomparável. O diabo gosta dos elogios da vaidade. Por isso nós temos que ter um capacete, o conhecimento das doutrinas da graça de Deus, porque aí não entra o dardo inflamado. Você pode me elogiar quantos milhões de vezes quiser, eu vou dizer amém, obrigado, mas não mexe comigo, mas não mexe mesmo.

consistência. Quando nós estávamos lá em Piedade, tinha um presbítero, o pastor, eu acho que era pastor, toda vez que terminava o culto, nós não tínhamos muita estrutura, tinha uma salinha onde eu ficava, ele entrava, beijava a minha gravata, beijava a minha careca, fazia os maiores elogios do mundo, e às vezes, eu confesso, eu esperava que ele chegasse, porque ninguém dizia nada, mas este homem era usado por Satanás para chegar dentro do meu gabinete e dizer: oh, que coisa, eu não conseguiria viver sem o Senhor. Então, esses elogios, no fundo, no fundo, eram para roubar a glória de Deus, para passar ao homem, até que eu descobri isto. Olha, quando você subir na vida, e Deus tem um plano para cada um de nós subirmos na vida, sermos bem-sucedidos, quando começarem a te aplaudir, não fique inebriado, não fique. Às vezes a pessoa vai na vida empresarial, na vida de empreendimentos, na vida, enfim, começa a subir na vida, e há pessoas que aplaudem enquanto você as beneficiar. Eu tenho aqui uma palavra que já me foi dada a mim várias vezes, eu quero passar à igreja. Algumas pessoas vão te amar apenas enquanto puderem te usar. A lealdade termina quando os benefícios acabam. Você tem funcionários assim, você tem amigos assim. Enquanto você empresta a tua casa para os outros irem para a praia, glória a Deus, você fecha a casa e você é a pior pessoa deste mundo. Você empresta o teu carro, oh, maravilhoso. Um dia você diz: não vou mais emprestar, você é a pior pessoa desta terra. Então, nós precisamos de entender que nós não podemos ficar inebriados. Temos que ter o capacete da salvação, porque há muitas pessoas que são dominadas pela vaidade. E o diabo, não acredito que o diabo vai colocar aqui uma maconha para eu fumar, porque eu não fumo maconha. Nem vai colocar ali um negócio para eu cheirar, porque eu não cheiro. Mas ele pode pegar uma pessoa aqui e dizer: oh, gente, onde eu estava? Onde você estava esses anos todos? Olha como é que a minha vida é, eu sou, sabe? Então, Romanos 12, 3 disse: porque pela graça que me foi dada, diga cada um dentre vós que não pense de si mesmo além do que convém, antes pense com moderação. Não pense, eu nunca mais, eu estou no ministério há 43 anos, estou falando de 30 e poucos anos atrás, eu nunca mais pensei de mim mesmo além do que convém, nunca, porque eu sei que se Deus tirar o dedo mínimo, não é o mindinho, é o mínimo, o dedo mínimo, eu acabo o ministério, acabo o ministério. Então, muitas pessoas são dominadas pela vaidade. Eu conheço casos de pessoas que estavam na iminência de verem a grandeza de Deus e tropeçaram na vaidade. Estavam na iminência, Deus estava preparando tudo, tropeçaram na vaidade. Salmo 66, 18: se eu no coração contemplar a vaidade, o Senhor não me teria ouvido. Por isso é que diariamente nós ficamos lá de joelhos, todos nós, porque nós não seríamos capazes de viver se não fosse a graça de Deus. Então, se no meu coração eu tivesse vaidade, amado, você não estaria aqui, pode acreditar. O Senhor não ouve. Eclesiastes 5,7 disse: porque como na multidão dos sonhos há vaidade, assim também nas muitas palavras. Tu, porém, teme a Deus. Então, às vezes a eloquência, às vezes a pessoa começa a falar, diz daquilo, e o diabo vem e joga a vaidade. Paulo, em Efésios 4,17, falou: portanto, digo no Senhor, testifico, não mais andeis como andam os gentios, na vaidade dos pensamentos. Pastor, eu não preciso de orar, porque eu me garanto do meu taco. Não diga isso nunca mais. Nós não confiamos na carne. Nenhum de nós aqui pode dizer: eu confio no meu taco, porque eu não faça isso. Provérbios 21, 24 diz: quanto ao soberbo e presumido, zombador é o seu nome, procede com indignação e arrogância. Veja, soberbo, presumido e zombador. Nós convivemos nisto o dia todo. 16, 18: a soberba precede a ruína, e a altivez de espírito, a queda. Você sabe que há pessoas hoje no Brasil

0: que pensam que são Deus, e há outros que têm a certeza que são Deus, só porque têm uma toga. Quantas pessoas ao longo desta carreira pareciam prontas para entrar no céu, mas receberam um pouco de glória, receberam um pequeno elogio, receberam uma benesse qualquer e saíram do caminho e fracassaram. Hoje, tantas pessoas na libertinagem colocaram a cabeça a perigo. E por isso é que Charles Spurgeon, o grande reformador, nós somos no nosso ministério spurgeonistas, né? Eu, para mim, Spurgeon, MacArthur, Stott, essa gente tem que ser pregada todos os dias, porque eles disseram coisas muito fortes à igreja. Então, ele disse, Spurgeon disse: o inimigo mira na tua cabeça, não mira no teu pé. O inimigo não dá tiro no pé de ninguém. Você sai com o outro pé caminhando e vai embora. Mas se mirar na tua cabeça, ele ganha. Então, vamos pensar. Vaidade, soberba e mentira, elas se atraem. Elas se atraem. Então, se você duvidar da palavra sagrada, você está duvidando do próprio Cristo, está duvidando da salvação, do valor da igreja. Você entra num ceticismo e aí a vaidade vem, a soberba vem, a mentira vem. Eu ando me limpando de algumas coisas. Eu disse à minha esposa, ela está ouvindo, sabe que eu estou falando verdade. Eu tenho um anel de grau de advocacia e tenho um anel de grau de bispado. E eu comecei estes dias a pensar, o que acrescenta na minha vida se eu usar um anel de bispo? O que acrescenta na minha vida se eu usar um anel de advogado? Isso eu não vou fazer, porque isso na realidade, o que eu quero dizer às pessoas? Que eu sou mais do que alguém? Eu falei para Nani, não vou mais usar anel. Nós usávamos togas, nós somos uma igreja episcopal, temos bispos, o nosso governo é de bispos. Então, houve um dia que uma senhora na Suíça, eu estava aqui no culto, na ceia do Senhor, com a toga, que é parte do meu chamado, o nosso chamado dos bispos, por sermos episcopais, um governo de bispos, uma senhora da Suíça mandou uma mensagem no chat da igreja assim: por que esse homem precisa de ter uma toga? Ele é maior do que alguém? Eu recebi aquela palavra, tem razão, por que eu preciso de toga? Tirei, guardei. O que na realidade eu estou lhe dizendo? Nós temos que ter muito cuidado, porque vaidade, soberba e mentira se chamam, geram ceticismo, geram questionamento. Amados, nós somos de Cristo, não há preço para isto. Nós temos um capacete de esperança, nós temos certezas inegociáveis. Por isso nós acreditamos que a Bíblia é inerrante. Eu defendo a inerrância da Bíblia. Aliás, nós somos o único ministério no Brasil que defende a inerrância da Bíblia. A maioria nem usa a Bíblia, não é verdade, bicho? Nem usa a Bíblia. Nós fomos selados para o dia da redenção. Nós fomos salvos por Jesus Cristo, na cruz, na morte, no sepultamento, na ressurreição. Nós não aceitamos nenhuma dúvida a respeito de Jesus, porque dúvida é pecado. Diz em Romanos 14, 23, aquele que tem dúvidas é condenado, se comer, porque o que ele faz não provém da fé, e tudo o que não provém da fé é pecado. Nossa cabeça, nossa mente, estão expostas a perigo, mas nós temos uma esperança da salvação. E quando vem um golpe, ele tem que atingir o capacete, não pode golpear a cabeça. Neste ministério, pelo ensino, nós não somos destruídos pelo mundo. Eu vou dizer agora aos jovens, nós temos aqui alguns jovens, usem o capacete, o conhecimento, a certeza da sua salvação, porque o mundo é enganoso, é falso, tem falsas crenças, tem ilusões, tem sexo livre, tem droga, tem rock and roll, tem Rio 2 cheio de música todas as noites, de sábado para domingo ninguém dorme. Mateus 24, 24 disse: surgirão falsos cristos e falsos profetas, operando grandes sinais e prodígios para enganar, se possível, quem? O que é o objetivo do Satanás? Não é enganar quem é dele aqui do centro do lado, é enganar os próprios eleitos. Nossa cabeça neste ministério não pode ser vulnerável ao engano. Nós temos a esperança da salvação. Nós não temos medo do mundo. O mundo é que tem que nos temer. Jesus nos ama, Jesus nos perdoou, Jesus nos justificou. Agora nós estamos firmes. Pelo ensino persistente da igreja, você agora é capaz de resistir ao sarcasmo, ao ceticismo, à zombaria do mundo. Cristo é o nosso refúgio, Cristo é a nossa segurança. E eu vou lhe dizer uma coisa que você vai guardar para o resto da vida. As verdadeiras igrejas de Deus jamais estarão em perigo. Jamais. Nós não temos aqui música preparada e induzida com ondas cerebrais para ver se você chora, para ver se você precisa de uma massagem no ego. Olha, está aí agora uma grande, maior igreja do mundo, está debaixo de um escândalo violento, porque criavam músicas diabolicamente para mexer em ondas cerebrais, para o povo chorar, se sentir, sabe, massageado no seu ego. E aí começa, Satanás entra por um, por dois, por três. Está aí, a maior igreja do mundo é hoje motivo de escárnio para todo mundo. Todo mundo. Amados, o Senhor Jesus Cristo é o cabeça da igreja. Se Ele é o cabeça, nenhuma igreja de Jesus pode passar perigos. Entram, saem, é parte da vida de uma comunidade. Conforme ele disse, eu conheci pessoas que Deus estava para manifestar a sua grandeza, a sua glória, grandes oportunidades. E um elogio, uau! O ex-presidente da República Americana disse que o nosso ex-presidente era o cara. E então o cara pegou um trilhão e não sei quantos bilhões e levou para fora do país e ninguém lhe diz nada, porque é o cara. Tem pessoas que fazem o que querem da vida, vamos lá, a vida está passando. E que se a soberba precede a queda e a ruína, significa que nós temos que estar atentos. Por que termina o culto e eu vou-me embora? Porque às vezes no final do culto, eu também sou gente, eu também sou humano por enquanto, e às vezes eu e uma pessoa sem querer, é óbvio, chega aqui, deu apóstolo, choro, e eu às vezes subo ali rápido para que ninguém toque na glória de Deus. Porque se você ouviu alguma coisa, você não ouviu do Miguel Ângelo, você ouviu do Espírito Santo. Você ouviu do Espírito Santo. Ele é o único cabeça da igreja, Ele é a verdade. Nós temos a mente de Cristo, nós dependemos desta verdade. E quando você tem um escudo, quando você tem um capacete, quando a tua mente, a tua cabeça está blindada, qualquer seta que intente contra você será apagada. Então, amados, se a nossa mente é a mente de Cristo, conforme Paulo diz, e nós a temos protegida pela palavra, pelo conhecimento, pelas verdades, nada disto que eu lhe falei pode ser parte da tua vida. Claro que é parte da humanidade, se nós dissermos, poxa, eu gostei do seu trabalho. O próprio Jesus elogiava as pessoas, servo bom e fiel, foste fiel no pouco, sobre muito, não é esse tipo de elogio, não é isso que eu estou falando, é aquele elogio que mexe com os brios e transforma a pessoa num soberbo, isso é perigoso. Então, vamos descansar em Deus. Nossa luta é não lutar, é descansar, é acreditar nas verdades. Diz que o jugo é suave, o fardo é leve. Ele diz para as pessoas aflitas, eu vou dar paz. Eu quero, nestes 3 minutos finais, lhe dizer que isto que eu acabei de ensinar é fruto de maturidade. Você nunca me viu metido em roda de nada aí fora? Porque eu tenho maturidade. Eu não me meto em nada. De vez em quando eu recebo convites. Ah, Brasília. Falei, vai, meu irmão, vai, pega um avião e vai. Eu não vou. Eu não quero depender de homem algum. Eu não quero que amanhã alguém chegue aqui e diga, fui eu. Como uma vez um senhor numa campanha política entrou aqui, escondido ali atrás, tinha um grupo de irmãs. E, se esta igreja existe, fui eu que ajudei a construir, eu. E depois vieram me dizer, eu o quê? O cara nunca deu uma oferta para a igreja, nenhum diz, fui eu que ajudei a construir. Uma vez eu recebi um telefonema de um irmão meu irmão da carne. Miguel, o cara falava muito português, né? Tu sabes, tu não foste amputado, porque eu pedi a uma senhora moreninha lá do hospital para não deixar de te amputar. Já pedi uma senhora moreninha? Quer dizer que você está num hospital para morrer, para amputar uma perna, tem uma senhora moreninha que está lá dizendo, não amputa esse homem, tadinho, ele é gente boa. Quer dizer, como é que as pessoas querem glória? Outros chegam e dizem, o meu joelho, se não fosse o meu joelho, você não sabe onde é que está. Sabe essas coisas da vaidade? O diabo às vezes fica lá esperando a hora certa para, pá, não tem mulher mais bonita que eu, não tem homem mais isto, mais aquilo, não tem empresário, não tem curso superior, então eu sou e tal. E o diabo não usa. Você pensa que o diabo algum dia vai te botar para cheirar alguma coisa? Não cheira. Mas ele pode te botar algo que gerará soberba e vaidade. Na mente de um crente não pode haver isto. Nossa mente está protegida, ela é o órgão vital. Eu já lhe disse, a pessoa pode tirar um órgão, pode diminuir o estômago, pode diminuir o intestino, ficar com o pulmão, ter o coração meio bam, bam, bam, mas se tem alguma coisa no cérebro, como é que se dá a morte de uma pessoa? Quando tem morte cerebral. O coração ainda está batendo, mas o cérebro morreu, a pessoa morreu. Então, nós neste ministério avançamos diuturnamente com a questão da pregação. Você tem que saber o que é o evangelho todos os dias. Você tem que saber quem é o Deus que você serve, ama. Você tem que saber por que você é convidado a investir o teu fruto, o teu sacrifício, do teu suor, do teu trabalho, da tua empresa. Você tem que saber isto tudo tinindo e tem que estar aqui dentro da cabeça. Porque o inimigo vem e diz, por que você vai à igreja? Você pode ficar pelas mídias. Faz como tantos estão lá do outro lado, não quer nem saber de igreja, voltaram as costas a Deus, agora estão com problemas do outro. Amado, tem muita gente que virou as costas a Deus na pandemia. Eu nunca virei as costas a Deus. E graças a Deus temos um grupo grande, nunca virou as costas a Deus. Nesta... Era a pandemia, vinham aqui os órgãos do governo para tentar me pegar, prender, não sei o quê. Amado, Deus não deixa a sua igreja correr perigo, amado. Não deixa, não deixa. Então, a mente é a mente de Cristo, sempre com o capacete. Quando vier uma palavra, uma voz que te disse, você não é salvo, salvação se perde. O dízimo é de Moisés, não preciso de igreja. Contradizendo tudo o que Deus disse, lembre-se de uma coisa. Se você tem o capacete da salvação, se a certeza da tua salvação, se as doutrinas da graça prevalecem na tua mente, não tem espada, não tem tiro, não tem absolutamente nada que te vença. Mas não tem mesmo. Por isso que as pessoas às vezes perguntam, como é que o apóstolo conhece tanta coisa? Mas não é que eu conheça nada, é que o Espírito Santo, eu só dou honras e louvores a Ele. Você já percebeu isto? A nossa própria família, ela se humilha diante de Deus. Porque nós queremos ser o exemplo da igreja. Nós não somos mais do que ninguém. Apenas Deus me usou para construir um ministério que Ele colocou com credibilidade no mundo inteiro. Mas não sou mais do que ninguém. Eu estou aqui com dificuldade de ficar de pé. Você imagina as dores que eu tenho nas minhas pernas. Então, eu descanso em Deus. A minha mente, todas as vezes que chega alguma coisa, às vezes um áudio, às vezes... Você sabe, nós temos uma ligação muito grande com literatura, então... Eu pego os livros, pego os áudios, vou ouvindo, ouvindo, ouvindo. Quando eu pego alguma coisa que é contra a palavra da graça, eu digo, pronto, já basta, encosta, porque aí pode ser uma brecha que pode me levar a criticar, alguma julgar, e eu não quero fazer isso na minha vida. Quero ter paz. Porque a minha vida, como a sua vida, está passando. Ontem eu acordei e tinha 18 anos. Hoje eu acordei e tinha 69 anos. Uma irmã da Igreja Assembleia de Deus, Duque de Caxias, mandou uma fotografia e um áudio. Este é o meu pastor, tem 94 anos, é ele que prega na igreja. Eu quero chegar lá. E ninguém chega, ninguém tem um ministério longevo se não se submeter a Deus. Você pode enganar um ano, dois anos, depois não dá para enganar mais. O inimigo é astuto. Ele sabe do que eu gosto e que você gosta. Ele sabe onde está a nossa fraqueza. E é aí, na mente, que ele mira. A Deus toda a glória.
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que nós iremos louvar diz: grandes são as tuas obras. Sabe uma grande obra que Deus fez? Foi ter criado você a imagem e semelhança dele. E foi ter criado você para ser feliz em todas as áreas da sua vida, para que você reine e governe com o Senhor Jesus. Amém? Então diga com alegria essa verdade.

você está no lugar de excelência. Você está no melhor lugar desta terra. Deus está agindo na sua vida. Deus está agindo na sua família. Quizás tem alguém que você está precisando agora mandar uma palavra de ânimo, de vida. Não desista. Confie. Continue crendo e olhando para o autor e consumador da nossa fé. Vamos tomar uma atitude de fé e confiança. Você pode dar as mãos ao lado, dá a mão à pessoa que está ao seu lado. Incentivar essa pessoa que está ao seu lado, que precisa de ânimo, que precisa de força, que precisa acreditar que Deus é poderoso.

Eu tenho uma boa notícia para você. Que o evangelho é algo que traz boas novas, grande alegria. Deus tem o melhor para tua vida.

aquela passagem que Deus falou para o profeta assim: ele não está vendo. Senhor, abre os olhos dele para que ele veja. Deus está abrindo os teus olhos para que você veja que o impossível está acontecendo. Mas eu tenho 10 anos que eu estou orando e não consigo. Continue, não desista. Louve o Senhor, como Paulo e Silas oravam e as cadeias caíram. Eles continuaram, eles estavam acorrentados. Você aqui está livre para adorar o Senhor.

E se você crê que Deus já fez infinitamente mais, comece aplaudindo o seu lugar com alegria. Festeje a sua bênção, a sua vitória. Deus é contigo, mulher valente. Deus é contigo, homem valente.

mundo aplausa o Senhor. Ele já agiu por nós. Ele é fiel. Quem pode tentar contra o Senhor? Agindo Deus, quem impedirá? Quem é rocha como nosso Deus? Quem tem poder como nosso Deus? Quem é fiel como nosso Deus? Ele é o Todo-Poderoso. Meu querido, pode confiar, pode descansar, porque o grande Eu Sou trabalha pela tua vida. Por isso não desista, não cale o teu clamor, não cale a tua voz, não cale o teu louvor, pois Ele já está agindo por você, em nome de Jesus. Cante com fé.

0: ti nós deitaremos e também dormiremos, Senhor, porque só tu nos fazes habitar em segurança.
1: Glória.
0: Amém? Glória a Deus. E nessa certeza, querido, com um sorriso nos lábios, diga para o seu irmão: não desista.
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1: Bom dia, Igreja Cristo Vive. Muito bom dia a todos, sejam bem-vindos à casa do Pai. Você que está aqui de forma sábia, eu quero dizer de todo o meu coração, muito obrigado. É uma honra que você dá primeiro a Deus, depois à Igreja e depois a este santo apostolado. Sejam bem-vindos, você que está também à distância, pelas nossas mídias sociais, pelo satélite, pela rede internacional, ou você que vai ouvir e participar deste culto numa gravação, quem sabe, em algum canto deste mundo. Sejam todos muito bem-vindos. Deixe-me reforçar uma imagem e uma verdade bíblica que ontem eu transmiti no meu WhatsApp. Sem presença não há igreja. Não existe igreja a não ser as pessoas que estão com comorbidades, doenças, estão em hospitais, presídios, enfim, ou mesmo muito longe daqui da nossa sede, ou de uma das igrejas Cristo Vive que nós temos espalhadas pelo Rio e pelo Brasil e em outros lugares. Então, quem criou a igreja foi o Senhor Jesus Cristo. E se você acompanha os Atos dos Apóstolos, você vai se lembrar como é que era a igreja primitiva. Diz que eles se reuniam, oravam, partiam o pão e estudavam a palavra. Diz que pelo menos uma vez por semana. Isso significava que ao domingo, que os primeiros apóstolos consagraram o dia da ressurreição ao Senhor Jesus Cristo. Então, às vezes eu ponho-me a pensar, meu Deus, existe igreja sem haver a comunhão dos santos? Não. Existe igreja sem podermos olhar uns para os outros, podermos nos confortar, orar uns pelos outros, formarmos corpo? Não existe igreja. É possível ser igreja só pelo Zoom? Não. O Zoom ou as mídias sociais são as formas que Deus nos permite, e assim foi no tempo mais difícil da pandemia, de nós podermos pastorear quem não pode vir à igreja. Agora, os senhores sabem que em todas as igrejas, eu acompanho muitos pregadores à volta do mundo, mais de 60% das pessoas abdicaram de estar na igreja. Muitos até apostataram, se desviaram da fé, pensando que se eu posso estar na igreja e eu não vou ficar em casa, significa que eu não sou igreja. Volto a dizer, com muito carinho, a igreja, quando, se a pessoa não pode vir à igreja por uma comorbidade, uma doença, uma incapacitação, por isso nós vamos até você, usando o Zoom, usando as mídias sociais, as lives, enfim. Mas o espírito da igreja é a comunhão dos santos. Portanto, se eu tenho capacidade de estar na igreja e eu não venho à igreja ou não vou à igreja, significa que eu não faço parte do corpo de Cristo. O mundo é mais forte para a minha vida. O amor ao mundo ainda está muito forte. Ou então eu vivo de más notícias, não é verdade? Nós vivemos aí um ataque violento às nossas emoções desde 2020, no início de 2020, quando, dioturnamente, de hora em hora, as mídias sociais, os canais de televisão, os rádios, os jornais da cidade, martirizaram o povo de Deus com más notícias. Martirizaram o povo do nosso país com más notícias. E então as pessoas ficaram com medo. Mas a igreja é um lugar de refúgio. A igreja é o único lugar de refúgio da nossa vida, o único. Ela é essencial. Então, quando os apóstolos diziam, vamos nos reunir, significa que isto é igreja. Quando estavam lá em Éfeso, se reuniam para estudar a palavra. Então, todas as 14 epístolas de Paulo mostram como é importante não deixar de congregar. É como os mais novinhos vão entender, os mais antigos sabem disto. É como eu ter um braseiro grande e eu pegar uma tenaz, tirar uma brasa e colocá-la fora do braseiro. que vai acontecer com esta brasa que estava incandescente, estava vermelho, estava cheio de fogo? Ali ela vai perder a incandescência, ela vai perder o brilho, vai se reduzir a quê? Cinzas. Então eu quero lhe dizer, como seu pai espiritual, como seu profeta, seu amigo, coloque o reino e a igreja em primeiro lugar. A igreja é um lugar sagrado. Às vezes as pessoas não entendem isso, não é? A igreja é um lugar sagrado. A igreja é um lugar de transformações. A igreja é um lugar de milagres. Todos os milagres que ocorreram na minha vida, todos partiram da igreja. Porque a Bíblia diz que quando dois concordam a respeito de alguma coisa, é ligado na terra para que seja ligado nos céus. Quem nos deu essa chave de vitória foi Jesus para a igreja. Portanto, nada pode substituir a igreja. Absolutamente nada substitui a igreja. Então, fique firme. Paulo disse aos hebreus que alguns tinham o costume de se ausentar da congregação. Ele disse, fale com estas pessoas. Eu venho hoje dar-lhe mais um recado. Volte à casa do Pai. Você precisa de estar onde Deus está. E se você não pode chegar até nós, nós estamos indo até você, abençoando sua vida. Amém? Igreja é de Cristo. Foi Ele que criou. É essencial na nossa vida. Se houvesse outro jeito de não termos igreja, Jesus não teria criado a igreja. Você entende isso? Não teria criado a igreja. Ele diria, olha, de 10 em 10 anos vocês vão ter um encontro num jardim, façam a ceia do Senhor. Mas isso não foi o que Deus criou. Deus criou a igreja. Ele ama a igreja. É a sua imagem nesta terra. A igreja é o oxigênio da nossa vida espiritual. Então, sejam todos muito bem-vindos. Eu recebo com amor e carinho, dizendo graça, paz, misericórdia e amor, vos sejam multiplicados da parte de Jesus. E todos digam comigo: amém, amém e amém.
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1: Vamos abrir a Bíblia, por favor, no capítulo 15 de João, versículo 15. Na minha Bíblia Sagrada, está na página 133. Diz assim: Jesus e João escreveu: já não vos chamo de servos, porque o servo não sabe o que faz o seu senhor. Mas eu tenho-vos chamado de amigos, porque tudo quanto ouvi do meu Pai, eu vos tenho dado a conhecer. Que palavra, que lindo, que expressão maravilhosa. Você agora não é apenas um servo, você é um amigo pessoal de Deus. Disse, o servo não sabe nada do que o seu senhor sabe, mas eu não. Tudo o que eu ouvi eu vos tenho dado a conhecer, inclusive o que ele vai falar esta manhã. Vamos orar ao Senhor, prepara o seu coração, sua agenda, sua caneta, acompanhe a mensagem, anote o que Deus tocar de mais forte em seu coração, em nome de Jesus. Oremos ao Pai. Senhor Jesus Cristo, o meu coração é um coração apaixonado por Deus. Te amo, Senhor, com a minha alma, com as minhas forças, com toda a expressão do meu ser. E eu sei, Senhor, que Tu me concedeste uma resposta.

Queremos ver o justo falar e se manifestar neste lugar, e queremos ouvir a sua voz, a voz que sai da tua própria boca, Senhor, através dos meus lábios. Em nome de Jesus, fala-nos, Pai. E que nós, com o coração sincero, recebemos esta palavra com muita gratidão. Em nome de Jesus, e a igreja do Senhor diga: amém, amém e amém. Muito obrigado, meu profeta. Meus amados irmãos, família bendita, servos do Deus Altíssimo, congregação de Deus, igreja do Deus vivo, meus filhinhos em Cristo Jesus. Você sabe que a experiência do pregador, que tem muitos anos de altar, é muito interessante. Porque no meio de tantos temas que são abordados, no meio de tantas experiências que nós temos tido com a palavra, existem coisas que são muito sensíveis para o meu coração. E hoje nós vamos conhecer um deles. O que que quer dizer servos de Deus? Qual é a diferença entre ser apenas um servo e ser um amigo de Deus? Você sabe que quando Jesus deu estas palavras, ou falou sobre João 15, já estavam vivendo a quinta-feira para a sexta-feira da paixão. E seria a última vez que Jesus iria viver a Páscoa como os judeus viviam. Era a última Páscoa. Porque Jesus estava instituindo a partir dali uma nova Páscoa. Porque a Páscoa dos judeus tinha a ver com a sua saída do Egito, tinha a ver com o sangue que foi colocado nas ombreiras das portas. E agora a Páscoa iria ser realizada de Jesus em diante de outra forma. Era pelo sangue que ele iria derramar na cruz do Calvário. Não mais um sangue de um animal colocado nas ombreiras, que quando passava o anjo da morte, ou quando passou, não tocou naquela casa. Então, essa Páscoa sacrificial foi substituída pela Páscoa de Cristo, pelo derramamento do seu sangue, pelo seu próprio sacrifício. Então, Jesus agora, naquela derradeira, aquelas horas derradeiras, estava se aproximando o sacrifício, a morte, e Jesus começou a falar aos seus discípulos sobre amor. Por isso é que eu lhe digo, estes temas são muito sensíveis e raramente pregados, mas chegou a hora de termos este conhecimento. Então Jesus falava de amor, e diz em João 15, 14, ele disse: vós sois meus amigos, já não vos chamo de servos, disse o 15, agora você é um amigo. Por quê? Se você fizer o que eu te mando. Você é amigo de Deus se você faz o que ele manda. Porque este amor de Jesus, na realidade, era o coração dele. Diz que ele amou o mundo de tal maneira que deu o seu filho unigênito. Então, a vinda de Jesus foi um ato de amor. E ele agora está mostrando que ele amava tanto os discípulos como ele nos ama, que ele disse: agora eu não posso apenas ter um relacionamento com você na base do servo. Hoje eu quero expressar o que é a minha relação com vocês como amigos. Mas ele disse: se você quer ser realmente meu amigo, se você quer ter intimidade comigo, se você quer saber, porque o servo não conhece o que diz o seu senhor, ou que conhece, ou que ele representa, ele disse: mas eu vou te tratar como amigo, porque você vai conhecer.

conhecer as coisas que eu conheço. Então em João 13:1, ele diz: ora, antes da festa da Páscoa, sabendo Jesus que era chegada a sua hora de passar deste mundo para o Pai, tendo amado os seus que estavam no mundo, amou-os até ao fim. Então significa que todo o amor que nós temos na nossa vida é um amor sagrado. Foi o derramamento do Espírito Santo em amor em nossa vida. E Jesus disse isso: ele os amou até o fim. Versículo 23. Ora, ali estava aconchegado a Jesus um dos seus discípulos, aquele quem ele amava, que era João. E diz o versículo 34: novo mandamento vos dou, que vos ameis uns aos outros, assim como eu vos amei. Que também vos ameis uns aos outros. Então o Senhor está falando de amor. Faltavam poucas horas para o momento da dor do Calvário e do sacrifício, de ele se tornar pecador do nosso lugar, de ele se fazer pecador para que hoje fôssemos salvos e justos. E ele está falando de amor. Ele está falando de uma amizade. Ele está dizendo: se você quer ser não apenas um servo protocolar, se você quer ser realmente um amigo, faça o que eu te mando. Em João 14:21, ele diz: aquele que tem os meus mandamentos e os guarda e os pratica, é aquele que me ama. E aquele que me ama será amado por meu Pai. E eu também o amarei e me manifestarei a ele. Quer dizer que o amor, na realidade, é o legado de Jesus. Todas as vezes que você prova que você ama a Jesus, ele se manifesta na tua vida. Isto é maravilhoso. Então, quando você começa o seu dia sabendo: Senhor, tu estás em mim, tu me amas, tu me ensinaste a amar, você pode ter consciência disto, amado. Deus se manifestará na tua vida. Porque o amor é o legado de Jesus. Veja uma coisa interessante. Nenhuma religião nesta terra tem um Deus que ame incondicionalmente. Nenhuma. Você sabe que as religiões foram fabricadas por Satanás, foram criadas por Satanás. Lembra-se que ele veio para matar, roubar e destruir. Então, quando ele levanta uma religião, é com este intuito de enganar as pessoas, até levá-las à morte, se possível. Então, nenhuma religião tem um Deus que ama. Pelo contrário, os deuses das religiões, e eu coloco aqui com letra minúscula, são deuses vingativos. Se você não faz, morre. Se você cai, acabou a tua vida. A Bíblia diz que Jesus ensinou isso. Uma pessoa justa pode cair até 7 vezes que Deus a levanta. Você se diz, 7 não é o número, o algarismo 7, é que 7 é o número da perfeição. Aquela mulher que foi apanhada em adultério, Jesus disse: eu também não te acuso. Os discípulos que o seguiam, ele sempre dizia: eu amo vocês. As religiões não têm deuses que amam. Você sabe, estão aí religiões baseadas em espiritualismo. Quando baixa lá alguma coisa nos altares, nos gongás, é tudo: se você não fizer, eu mato, eu tiro o teu marido, eu acabo com o teu filho, eu destruo a tua casa. Essas são religiões que fazem caridade, mas fazem o mal, porque o cabeça deles é o próprio diabo. Então veja o cristianismo. Diz que Deus é amor, que Deus ama, que nos amou quando ainda éramos pecadores. Este aqui é o fenômeno espiritual do amor de Deus. Veja Paulo dizendo em Romanos 5:8: mas Deus prova o seu próprio amor para conosco,
pelo fato de ter Cristo morrido por nós, sendo nós ainda pecadores. Logo, muito mais agora, sendo justificados pelo seu sangue, nós seremos salvos por ele da ira. Versículo número 10, porque se nós, quando éramos inimigos na carne, éramos como filhos da ira, quando éramos inimigos, nós fomos reconciliados com Deus, mediante a morte do seu filho, muito mais, estando já reconciliados, nós seremos salvos pela sua vida. Então, enquanto andávamos perdidos, nós já estávamos dentro da onisciência de Deus, da onipresença de Deus, da onipotência de Deus. Todos nós nascemos ovelhas. Diz que por um pouco de tempo ele nos deixou, mas logo nos cobriu com misericórdia. E esse pouco de tempo que ele nos deixou, Mário, cada um aqui tem uma história, chama-se testemunho. Testemunho. Cada um de nós tem uma história daquele tempo, daquele período em que o Senhor por um pouco nos deixou. Conheço alguns irmãos mais particularmente que passaram pelas profundezas do inferno, mano. Pessoas que pulavam cemitérios para fazer trabalhos, pessoas que davam facada num animal e bebiam sangue, catularam a língua, o alto da cabeça, a planta dos pés, os braços, tudo isso são os deuses desta terra, cujo cabeça é o diabo. Mas diz que quando ainda éramos inimigos, quando ainda estávamos no meio do pecado, não tínhamos nem ideia do que era o evangelho, mas porque sempre fomos ovelhas, ele foi, buscou, até nos encontrar. Você sabe, você tem uma história, eu tenho uma história. Ninguém conhece melhor a nossa história do que nós mesmos. Estava lá abandonado numa cama de um hospital, 9 meses de CTI, 20 cirurgias. Fiz uma cirurgia horrível, chama cross-leg. Eu colei uma perna na outra para tirar tecido de uma perna para outra, todo engessado. Amado, você não tem ideia do que é um hospital militar. E no meio daquela tensão da morte, morre um de um lado, morre outro, vai chegar a minha vez, não vai chegar a minha vez, vai cortar a perna, não vai cortar a perna. Amado, eu conheci o grande sofrimento nesta vida, porque por um pouco de tempo. Ah, e eu batia no peito dizendo, eu sou católico, apostólico, romano. Eu sou seguidor Nossa Senhora de Fátima, sou Judas Tadeu. Eu batia no peito, minha culpa, minha máxima culpa. Eu não tinha culpa de nada. Todos nós nascemos em pecado. Quando eu nasci, ninguém perguntou à minha mãe ou a mim, você quer ser um pecador? Eu já nasci em pecado, nós todos nascemos em pecado. Eu também não poderia fazer nada para ser salvo. Você não poderia fazer nada para ser salvo se não fosse esse amor de Jesus, irreparavelmente todos nós iríamos para o inferno. Todos nós teríamos uma vida infernal. Porque, amado, o inferno não é apenas um castigo lá no lago do enxofre consciente. Já a vida sem Jesus nesta terra é um inferno. Olha aí uma sociedade cheia de alcoolismo, cheia de droga, cheia de ideologias, cheia de mentiras, cheia de corrupção. Gente aí fora em altos cargos governamentais são como paredes esbranquiçadas, usando a lei contra a própria lei, contra o povo. É isso que é a nossa sociedade. Paredes esbranquiçadas, só mais nada. Então, quando diz que Deus ama, que nos amou quando ainda éramos pecadores, então eu posso pensar assim, se você é de Jesus, você é amado por Jesus, olha o telefone por gentileza, você é amado por Jesus, você é cuidado por Deus, esse amor dele é incondicional, essa paz que só ele dá, essa justiça, essa segurança, esse conforto que nós temos espiritualmente falando. Sem Jesus as pessoas andam atormentadas.
Tem gente que se mata. Tem gente que entra em depressão profunda, fica bipolar, por não aguentar o, desculpa a expressão, não se levanta, o tranco da vida. As pessoas que não têm Deus não têm uma âncora para a sua alma, segura, firme e forte. Então, nós temos esse amor que nos levará à vida eterna. Então, nós estamos ligados ao amor de Jesus. Ele é a videira verdadeira, nós somos os ramos. E diz que se eu estou enxertado nesta videira verdadeira, os meus ramos têm que dar muito fruto, porque vem dele a seiva. Então vamos voltar lá em João 15, 14 e 15. Você sabe que eu me sinto muito emocionado. Quando eu estou, eu tenho muito cuidado, porque a minha paixão é tão grande, o meu amor por Jesus é tão grande. Eu me sinto assim, num êxtase espiritual. Gente, nós estamos dentro de uma igreja, num templo, numa catedral, falando ao mundo inteiro. Olha, como é que eu estou aqui, na minha carne, você sabe, eu sou pó. Eu não tenho nenhum dom pessoal, nenhum talento, nada do que eu estudei me capacitou para fazer o que eu faço. A Ele a honra, o louvor e a glória. Então vamos lá, João 15, é, a emoção é assim mesmo. João 15, glória a Deus. João 15, 14 e 15, vós sois meus amigos, se fazeis o que eu vos mando. Logo, já não vos chamo mais de servos, porque o servo não sabe o que faz o seu senhor. Tenho-vos chamado de amigos, porque tudo quanto eu ouvi do meu Pai, aqui está a graça de Deus. Moisés trouxe a lei, Jesus trouxe a graça e a verdade. Tudo o que eu ouvi do meu Pai, eu vos tenho dado a conhecer. Então, meus amados, você sabe que esta palavra servos vem de uma palavra original que quer dizer escravo. Disse que nós não somos escravos naquela seção da palavra da escravidão, mas somos amigos. Porque o servo não sabe nada que faz o seu senhor, mas tudo quanto ele ouviu do Pai, ele diz, eu dou a conhecer. Então vamos lá pensar. A palavra servos e amigos. Qual é a diferença entre um servo e um amigo? É que Jesus está dizendo que o amigo tem uma relação de igualdade e equilíbrio com Jesus. Não é uma relação de autoridade impositiva. É uma relação de amigos. Quando você tem um amigo, é um amigo. É alguém que quer o teu bem, alguém que pensa em você, que luta por você, que tem os melhores sentimentos a teu respeito. Então eu disse, esta relação com Deus é uma relação de equilíbrio. Nós não, a nossa vida com Jesus não está correndo risco. Entenda, Maria? Não está correndo risco. Nós não estamos sujeitos a que Ele apague o nosso nome do livro da vida. Nós não estamos sujeitos a que o diabo entre na nossa vida e nos arranque a nossa vida eterna. Nós não temos, porque nós somos servos, mas com uma qualidade de um upgrade que se chama a amizade com Deus. Então, na realidade, nós somos servos de Deus, mas somos amigos. Então, você sabe que a escravidão ou a servidão eram muito costumes. Até os dias de hoje, no mundo antigo era muito normal. Quando um povo ia para o exílio, ele ia sendo escravo. Havia uns senhores que tinham escravos. Você se lembra? Na história do Brasil, 1808 para diante, o que é que chegavam aqui? Os navios negreiros com escravos. Então a escravidão em Israel era uma coisa comum. No mundo antigo é uma coisa comum, mas ainda hoje
A escravidão tem outras características, mas uma pessoa que batalha a vida toda e termina numa aposentadoria de R$1.000, é um escravo, é o quê então? É um escravo. No Brasil nós temos o problema da cor, geram duas classes, a pessoa ganha menos porque tem uma cor mais escura, a pessoa não é tão honrada. Amado, isso é uma escravidão. Então, agora você vai ver uma coisa interessante, é que esta relação de servo, escravo, para alguns era muito importante, porque eles acabavam por se tornar amigos do seu senhor. Acabava o chicote, acabava a imposição, acabavam os castigos, e eles passavam a ser amigos. E eles eram capazes de dizer: olha só, eu quero ficar com o meu senhor, eu não quero nunca sair deste senhor. Isto estamos tendo aqui uma visão do que seria a nossa vida com Jesus. Veja só, para você se lembrar disso, Êxodo 21, 1 a 5. São estes os estatutos que lhes proporás, perdão. Se comprares um escravo hebreu, judeu, 6 anos te servirá. Mas ao sétimo, ele vai sair forro de graça. Cumpriu. Se entrou solteiro, sozinho sairá. Se era um homem casado, com ele sairá sua mulher. E se o seu senhor lhe der mulher, e ela der à luz filhos e filhas, a mulher e os seus filhos serão do seu senhor, e ele sairá sozinho. Porém, agora veja, se o escravo expressamente disser: eu amo o meu senhor, eu amo a minha mulher, eu amo os meus filhos, eu não quero sair deste lugar. Versículo 6. Então o seu senhor o levará aos juízes e o fará chegar à porta ou à ombreira, e o seu senhor lhe furará a orelha com uma só vela, e ele o servirá para sempre. Veja, o escravo acabou de dizer o seguinte: eu tenho uma relação tão importante, tão amorosa com o meu patrão, com o meu senhor, que eu não quero sair daqui, porque se eu sair, eu vou ter que deixar os meus filhos e a minha mulher aqui. Então, para que o meu gozo, a minha alegria seja completa, meu senhor, eu quero ficar com você o resto da vida. E diz que o senhor dava uma marca, fazia uma sovela e furava a orelha dele. Então, isto mostra o quê? Que este era um relacionamento perfeito. Era um relacionamento de amor, porque o seu senhor era amoroso e queria que aquela pessoa que estava com ele de forma amorosa pudesse estar o resto da vida, porque eles estabeleceram uma relação perfeita. Ele disse: eu não quero sair desta situação. Então, a Bíblia diz que nós também temos uma marca, temos a marca de Cristo, que já fomos escravos do pecado, do mundo, que Satanás nos escravizou muito. Uns com álcool, outros com bebida, outros com mentira, outros com engano, outros com impulsos negativos. Nós já fomos um escravo, na verdadeira acessão da palavra. Não tínhamos domínio sobre nós. Fazíamos a vontade do príncipe das potestades do ar. Éramos, por natureza, filhos da ira. Olha essa era a nossa vida. Era uma escravidão impositiva, e todos nós estávamos loucos para deixar este mundo e não sabíamos como. Então, o Senhor Jesus Cristo, no tempo dele, no modo dele e com o amor que só ele tem, foi varrendo a casa, encontrou a dracma perdida. Parou as 99 e foi em busca da que se havia perdido. Que Deus maravilhoso! Porque na carne nós não poderíamos ter qualquer decisão, nós éramos escravos do diabo.
quanto sofrimento nós penamos na vida, amados. Cada um tem uma história, eu volto a dizer, cada um de nós tem um testemunho. Penamos muito. Eu me recordo de um irmão que me dizia, apóstolo, até o meio-dia eu sou fulano e tal, do meio-dia em diante. Há uma força que me leva a beber, eu bebo, bebo, bebo, bebo e viro um animal. Quem era essa força? Era a escravidão do diabo, amado. Pastor, eu não quero pensar mal, mas alguma coisa mais forte do que eu. Isso eram os insights do diabo. Mas graças a Deus, que o Senhor quis estabelecer conosco uma relação de uma servidão, mas não uma escravidão. E ele disse, agora, Miguel Ângelo, eu não vou mais ver você como um servo que tem que me servir, eu vou estabelecer uma relação com você de amor, você agora é meu amigo. É meu amigo. E ele me deu uma marca, fez uma marca em cada um de nós. A Bíblia diz que nós temos a marca de Cristo. Agora nós temos uma relação perfeita. Agora nós conhecemos o nosso Senhor. Agora sabemos que mesmo tendo vindo de um mercado de escravos, porque o pecado gera um mercado de escravidão. O Senhor nos amou tanto que Ele olha para mim e para você, Ele não consegue ver mais o nosso passado. Ele diz, as coisas velhas passaram. Assim, em Libras, passaram. Eis que tudo se fez novo. E nós não fomos feitos novas criaturas para vivermos como escravos. Porque quem vive a escravidão é a lei. Os senhores sabem o que, que Jesus disse através de Paulo em Gálatas 5. Ele disse, foi para a liberdade que eu vos libertei. Ficai firmes. Não volte outra vez a ser escravo. Essa é a escravidão que machuca. Foi para a liberdade. Você não pode voltar e aceitar livremente voltar a ser um escravo dentro de uma igreja. Foi para a liberdade. Não vos submetais de novo a um jugo de escravidão. Isso não pode. Então, o jugo da escravidão vem do mundo do pecado com o diabo e vem da lei. A lei é um ministério de condenação e de morte. E quem vive na prática das obras da lei, vive debaixo de maldição. Essa é a escravidão que a igreja da lei promove no mundo inteiro há séculos. Em 1505, um senhor padre agostiniano de nome Martinho Lutero, depois de ter vivido um tempo de angústia, porque ele olhava a Bíblia e dizia, mas o que a Igreja Católica diz não é o que a Bíblia diz. Ele começou a pedir a Deus revelação, revelação, até que finalmente Deus iluminou os olhos do coração e Deus lhe disse, o justo vive por fé, o que você vive é uma escravidão. E ele rompeu com a Igreja Romana, rompeu com os grilhões da escravidão. Eu fui um escravo na Igreja Romana. Eu tinha medo do diabo, eu tinha medo do inferno, eu tinha medo da vida eterna, eu tinha medo de tudo. Cheio de grilos na cabeça, cheio de dúvidas. Isso era a escravidão da lei. Paulo disse, não aceite. Não aceite viver. Você é um amigo de Deus. Você não é um escravo, você é um servo, mas você não é um escravo, você é um amigo de Deus. Então a lei promove. Paulo disse, olha, alguns que pervertem e perturbam com um evangelho que não tem nada a ver com a graça de Deus. E Jesus foi firme usando os lábios de Paulo e disse, Paulo, diga à igreja, se alguém pregar outro evangelho que não é esse que nós temos anunciado, a graça de Deus seja anátema. Pode ser um apóstolo, pode ser um anjo.
Ora, quer dizer que um pregador pode levar pessoas

0: pessoas a viverem em apostasia? Sim. Eu conheço gente que é escrava dentro de igreja. Já não é uma geração apenas, não. Já vem de 3, 4 gerações. Não pode cortar o cabelo, não pode usar saia, não pode usar calça, não pode ver cinema. Senta na igreja, homens de um lado, mulheres de outro, para evitar a tentação do marido com a esposa. Isso é uma escravidão. Se algum dia viesse triste com Jesus, chateado com Jesus, eu ouço às vezes pessoas dizerem coisas aí fora que são, como diz o português, do arco da velha. Não porque eu estou chateado com Jesus, porque eu queria isto, ele me deu outra coisa. Então, é uma relação dura, difícil. Jesus disse: vinde a mim, todos vós que estáis cansados, sobrecarregados, aflitos, vem a mim. Larga essa imagem, larga esse ídolo, larga essa religião criada por Satanás, vem a mim, eu vou te dar descanso para a tua alma. O meu fardo é leve, o meu jugo é suave. Aprenda comigo, disse Jesus, eu sou manso e humilde de coração, quando os deuses desta terra são vingativos. E o Deus da lei que Satanás tem usado é vingativo. Você quantos dias jejuou, camarada? Ó, camarada, quantos dias jejuou? Eu jejuei 15 dias. O diabo vai te pegar já, já. 15? Foi assim total, total. Já estou até com uma úlcera no estômago. Então tem que ferir mais. Eu quero ver o teu joelho sangrar, a tua patela, o menisco extruso. Eu quero ver sangue na minha igreja. Isso é uma escravidão. Uma escravidão. Não tem prazer, não tem cor, não tem alegria, não tem palmas, não tem aleluia. Obrigado, Deus, pela alegria da minha salvação. Não pode ter. Quem é da lei é um escravo da lei. Vive debaixo de maldição. Paulo disse que Cristo se fez maldição em nosso lugar para termos livres da lei, para podermos ter a bênção de Abraão. Ele foi o nosso substituto. Então, quando eu começo a falar do livro de Gálatas, eu estou falando de uma alforria. Quem me libertou definitivamente foi o conhecimento do livro de Gálatas. Foi uma alforria. Foi a minha carta de alforria. Quando eu entendi o que era o cristianismo, o que era o evangelho da incircuncisão revelado a Paulo para os gentios, que somos nós, não temos sangue de Israel. Pedro não, Pedro, o evangelho da circuncisão para os judeus. Então, quando eu compreendi que havia uma graça, havia uma lei, havia uma segunda graça, havia uma predestinação, uma eleição, uma soberania, disse que as ovelhas jamais perecerão, isto me libertou. Acabou a escravidão do jejum, da vigília, do sal, do óleo. Nosso ministério não tinha sal, mas tinha óleo. Tinha noite sem dormir, vamos vigiliar. A maioria do povo ajoelhava, dormia. Ninguém aguenta. Passaram a semana inteira trabalhando, depois passar a noite inteira acordar. Aí é para se fosse futebol e farra, muita gente aguenta. Mas para, imagina lá, ficar de joelhos uma noite inteira. Então, esse fardo pesado chama-se escravidão da lei. E por isso que quando alguém conhece alguém livre, sem ser uma pessoa de libertinagem, um libertino, as pessoas ficam, não pode, não pode, tem algum erro. Foi ele que criou um livro. Cria o quê? Não cria nada. Estou te levando ao conhecimento da Bíblia Sagrada. Escravo fui eu, que andava em procissão, carregando o andor nas costas, confessando de forma auricular com o seu padre: padre, abençoe-me que eu pequei. É, meu filho, o que você pecou? Pequei isso aqui, garoto, já cheio de culpa, que a igreja católica impõe culpa, minha culpa, minha máxima culpa. Eita, foi demais, vamos aliviar um pouquinho, é língua de gato, vamos lá. É o bolinho, está tudo me esperando após o culto, hein? Então, eu batia no peito, garotinho, eu tenho culpa, eu sou culpado, eu sou um pecador. Quer maior escravidão do que isso? Você nunca se sentir livre, nunca se sentir numa relação equilibrada de amor, de você ajoelhar e dizer: Abba, Pai. Querido, queridinho, meu papai, meu paizinho. Uau! Tem ministério que só fala diabo, diabo, diabo, diabo. Só falam diabo, diabo, diabo. Vai te pegar, o demônio, está lá atrás, está escondido ali, vai aparecer. O órgão tem que ficar um pouquinho mais para trás para esconder as caixas, que o demônio se esconde lá. Ah, eu entrei na igreja, eu vi umas coisas escuras andando no altar. Ah, coisa escura. Tudo cheio de luzes aqui. Não viu nada, foi o diabo que lhe botou na cabeça que aqui tinha uma coisa escura andando. Escura nenhuma, é o altar da igreja, mas a pessoa que vem induzida, vai lá, diz que tem uma coisa escura andando no altar. Só se for o apóstolo que tomou sol, e o que, que eu vou fazer? É assim mesmo, é vitamina D. Então, quando o escravo era íntimo do seu senhor, quando o escravo conhecia o desejo, as fortalezas, as fraquezas, criava um vínculo forte de serviço e amizade. Então Jesus é o nosso mestre, é o nosso senhor, é o nosso amigo. E eu vou lhe dizer uma coisa, eu vou dar esse meu testemunho, eu quero que você dê também. Eu o servirei até a morte. Diga isto. Aleluia. Diga isto. Eu o servirei até a morte, até o fim. Ele disse, eu estarei com vocês até o fim. Então nós estamos aqui porque iremos servir ao Senhor até o fim. Por que, apóstolo? Porque Jesus nos chama de amigos. Servos para servir, mas não escravos, amigos. Esta palavra amigo vem do grego phileo. Bispo, tem aí por acaso? Filho, filho quer dizer filho. Existem três tipos de amor: o amor eros, que é o amor entre um homem e uma mulher, que foi Deus quando criou o sexo, criou para ser um homem com uma mulher. Não adianta vir aqui com uma ideologia, porque Deus criou homem e mulher, chamou Adão, Godofredo, ah, perdão, Eva, só para. Depois eu recebo aí um monte de cartinhas. Então, Deus criou um amor eros, erótico. Foi Deus que disse, olha, agora você tem a Eva. Eva. E eu vou te dar uma recomendação, Adão. Vai treinar na beira da praia da Barra, toma uma água com coco, um amendoinzinho e multiplicai-vos, sede fecundo, tenha muitos filhos. Foi Deus que deu isso aqui. Adianta agora dizer, não, porque eu sou um homem, mas o meu corpo lá dentro, eu sinto assim uma coisa meio estranha e tal, que eu vou tomar hormônios para trocar. Vai ser homem até o fim, amado. Vai ser homem. E se fizer, PSA vai dar um problema de próstata. Então ele disse que nós somos filho, filhos, amigos. Então Deus criou o amor eros entre um homem e uma mulher. Deus criou o amor agapé, que é o amor sagrado dele conosco e para com a igreja. E Deus criou o amor filho, que é o amor de pais para filhos. O amor que existe entre um pai e uma mãe e os seus filhos é um amor sagradíssimo, chamado filho. Estão tentando passar uma lei. Já há países que já aceitaram casamentos entre familiares, entre pais com filhos e filhas. Olha o absurdo, como é que é a nossa sociedade? Como é que estão batalhando aí para tentar negar a glória de Deus? Amor? Então, no versículo 15, ele volta e diz, eu vos tenho chamado de amigos, porque eu vou vos dar a conhecer tudo o que eu ouvi. Amigos. Então, Jesus não tem segredos conosco. Não há uma coisa que ele diga, oh, minha filha, perdão, mas e mistério. Os mistérios foram revelados. A palavra que esteve oculta desde os tempos eternos, Deus revelou através dos seus profetas e os santos apóstolos. Ele é o tesouro da sabedoria, ou não é? É o tesouro da sabedoria. Veja só, ainda nenhum dia existia quando todos os nossos dias estavam escritos e contados no livro da vida. Não havia nenhum, Deus já tinha dito o que cada um vai viver nesta terra. Longevidade recebemos com alegria, meu amor. Então, não há segredos entre nós. Nós e Jesus já sabemos o que, que ele tem. Ele mostrou a predestinação, ele mostrou a eleição, ele mostrou a sua prognosis. Eu soberanamente digo que fulano de tal conhecerá a minha salvação e terá salvação eterna. Chamamos prognosis, soberania de Deus. Então veja você, somos servos porque estamos servindo, somos amigos, somos servos amados, somos amigos íntimos do Senhor. E eu vou lhe dizer, não há maior amor que Jesus. Sabe por quê? Porque ele deu a sua vida por nós. Buda não deu, Maomé não deu, Confúcio não deu, os Shirvás, os deuses do Oriente Médio, não deram sangue nem a sua vida num sacrifício pelo próximo. Pelo contrário, todos eles são deuses vingativos. Manda uma pessoa em volta de bombas explodir dentro de um casamento para matar todo mundo, que Deus é esse? Não há maior amor do que Jesus. Ele nos mostrou a nossa eleição. Olha o que, que dizem no versículo 16: não fostes vós que me escolhestes. Não foste. Você não me escolheu a mim, pelo contrário, fui eu que te escolhi. Eu designei para que tu vá, para que vades, tu vás e deis fruto, e o vosso fruto permaneça, a fim de que tudo quanto pedirdes ao Pai em meu nome, ele vo-lo conceda. Olha a relação de amor com Deus, não falha, não tenha medo. Pastor, mas estão dizendo que tem uma quinta onda, sexta onda, mas não tema, Deus é conosco, a igreja é dele, foi ele que te chamou, não fui eu, foi ele. Foi a sua soberania. Ele disse, eu vou estar até o fim com eles, a minha igreja. Eu vos escolhi. Então imagine esta relação com Jesus. É perfeita, é verdadeira, é preciosa, é linda. E por que, que eu tenho que lhe ensinar estas verdades, baseadas na Bíblia, estudos longos, servindo aqui, o que é realmente um alimento sólido, e não vivermos de leitinho, porque leitinho é graça e paz para o Senhor até amanhã, é mergulhar no coração de Deus, porque nós vivemos num mundo muito perigoso, num mundo cheio de inimigos, tanto material quanto espiritualmente falando, e quem é o escudo que nos defende tudo isto? O Senhor Jesus. Então quando a Bíblia diz que nós somos servos, ele não diz que você é um escravo, sofredor, debaixo de um chicote, como as igrejas da lei fazem, como as religiões deste mundo fazem. Ele diz, você é um servo, mas eu não vou te tratar só como servo, eu vou te tratar mais intimamente, como um amigo. E eu vou te dizer, Jesus tem mais amigos e servos que qualquer senhor desta terra. Ele é o Senhor dos que lhe pertencem. Ele é o teu Senhor. Ele é o teu amigo.
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3: Louvado seja o nome do Senhor. Sabe que a nossa vida, ela é uma caminhada. Nós não pertencemos a este mundo, nós somos seres espirituais que habitam este corpo e que a nossa verdadeira morada está nos céus com Cristo. Mas enquanto estamos aqui, estamos manifestando a glória do Senhor, dando testemunho de sua graça, do seu amor, daquilo que Ele tem feito por nós. E nessa nossa caminhada não há nada melhor, até para que a caminhada fique boa, né? Quem tem costume de caminhar, nada melhor do que uma boa música, uma boa adoração, um bom louvor. Então é momento, né, dessa nossa caminhada da vida, de adorarmos a Deus, de exaltarmos aquele que nos deu a vida, aquele que olha por nós, aquele que sabe qual é o melhor para nós, aquele que conhece a nossa história e que nos ama ao ponto de ter dado a sua própria vida por nós. É momento de louvor, é momento de adoração.

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1: Glória a Deus. Bom dia, amada Igreja de Jesus, povo eleito, escolhido, chamado, que é noiva de Cristo. Não há manchas, não há rugas e não há defeitos. Uma igreja que foi lavada pelo precioso sangue de Jesus. É aqui que nós estamos reunidos, é o corpo de Cristo, é a família de Deus. É aqui que tudo pode acontecer de bem na nossa vida. Porque nós estamos diante de um Deus bondoso, de um Deus misericordioso, de um Deus que é amor, um Deus que nos amou quando ainda éramos na carne inimigos de Deus, mas aprouve a sua vontade, a sua determinação, a sua soberania nos atrair, e quando nos atraiu, nos selou para o dia da redenção. Que maravilhoso é o nome do Senhor, que grandioso é este Deus a quem servimos, um Deus vivo. Ele está vivo, Ele está no nosso meio, eu creio pela fé. O meu espírito testifica com o Espírito de Deus nesta manhã. Ele está envolvido com a sua noiva, a noiva que está sendo preparada zelosamente para um só esposo, que é Jesus Cristo. Sejam todos muito

0: bem-vindos. Você que está pelas mídias sociais, sejam todos muito bem-vindos ao nosso culto de louvor, de celebração, de estudo da palavra e de glorificação do nome do Senhor. Eu recebo com a graça, a paz, a misericórdia, o amor, e que eles sejam multiplicados da parte daquele que vive, aquele que reina, aquele que é Senhor absoluto. Não há outro nome, é Senhor absoluto, Rei de reis, Senhor de senhores, aleluia. O Deus que disse: venha a mim, e aqui estamos, por um chamado, por uma grande comissão. Graça, paz, misericórdia vos sejam multiplicados, e a igreja diga: amém, amém e amém. Muito obrigado, meu bispo amado. É uma alegria tão grande nós podermos estar aqui reunidos de forma livre. Eu tenho dito isto várias vezes à igreja. Existem lugares, cidades e países onde é proibido cultuar a Deus, onde é proibido se falar de Jesus, onde é proibido se usar uma Bíblia. Eles têm uma afronta contra tudo que é Deus e tudo que é objeto de culto. Mas nós estamos aqui livres, livres como cidadãos, livres espiritualmente, porque a Bíblia diz: conhecereis a verdade e a verdade vos libertará. Somos livres, nada nos amarra mais. No passado, estávamos nas garras de Satanás. Ele, Jesus, nos atraiu e hoje estamos em suas mãos. Estávamos na morte espiritual, hoje estamos na vida. Estávamos nas trevas, hoje estamos na luz. Estávamos perdidos e Ele nos achou. Que obra linda e maravilhosa. Eu me canso de celebrar, de engrandecer, de magnificar o nome do Senhor Jesus Cristo, meu Senhor, nosso Senhor e Salvador.
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0: Amados, um culto na Igreja Cristo Vive tem que ter resultados profundos na vida do povo de Deus. A palavra não volta vazia. E hoje nós vamos conhecer um pouco mais sobre os anjos. Anjos, espíritos ministradores a serviço do fiel ou dos fiéis. Abra sua Bíblia comigo, no livro de Hebreus, capítulo 1, versículo 14. Vamos com calma, paz, mansidão. Temos aí 30 e poucos versículos para estudar. Você sabe que o nosso ministério não vive de clichês, o nosso ministério não vive de teologia condenadora, nós vivemos pela graça, estamos firmes nesta genuína graça de Deus. Hebreus 1, 14, assim, referindo-se aos anjos: não são todos eles espíritos ministradores? Espíritos ministradores, enviados por Deus, certamente, não poderia ser de outra forma, para serviço. Então eles são espíritos ministradores enviados para serviço, a favor dos que hão de herdar a salvação. Que bom, nós podemos dizer amém para este versículo, e agora dispormos o nosso coração, abrirmos o nosso coração, para ouvir o que o Espírito tem de verdade a revelar ao nosso ministério sobre os anjos. Vamos então, que neste momento, mais do que a minha palavra, Senhor, seja a voz de Deus, que no abrir da minha boca, o Evangelho seja proclamado e os mistérios de Deus revelados, em nome de Jesus. E a igreja do Senhor diga amém, amém e amém. Muito obrigado, meu amado. Meus amados irmãos, santos preciosos, eleitos segundo a presciência de Deus, a soberania de Deus, aqueles que são noiva de Cristo, corpo de Cristo bem ajustado, juntas e medulas bem ajustadas, aqueles que estão sob o manto sagrado deste apostolado, meus filhinhos na fé, em todas as religiões, todas, e em todas as culturas, existe uma curiosidade muito grande a respeito dos anjos e até dos seus nomes. Já estamos estudando há 2, 3 cultos que os anjos têm personalidade, os anjos têm características próprias, os anjos têm, como seres morais, uma missão a cumprir nesta terra. São agentes do sobrenatural. Agentes do sobrenatural, eles se movem de um lado para o outro quando recebem ordens da parte de Deus ou do seu povo nesta terra. Então eles seguem um padrão de conduta inteligente. Os anjos têm compreensão, os anjos têm percepção das realidades espirituais e humanas. Eles não possuem um corpo físico, mas podem se revelar através de uma forma física humana. Se eles vieram para ministrar, nós não podemos abrir mão deste conhecimento. Não podemos abrir mão. Porque muito da minha vida, muito do nosso ministério, é resultado de uma intervenção sobrenatural de Deus através dos seus anjos. Então, desconhecer isto é perder grandes virtudes e bênçãos de Deus. Quem desconhece o ministério angelical não tem recursos perante uma adversidade, perante uma situação, um obstáculo, um enfrentamento de um momento tenso da vida. Se não houver o conhecimento de como se ordenar, como falar, a pessoa não tem salvação. Foi isso que Paulo disse. Se nós negligenciarmos estas verdades, como nós escaparemos? Como nós escaparemos de uma grande salvação? Então nós, no nosso ministério, meus filhos, nós não negligenciamos a palavra. Somos um povo da palavra. Então vamos ver como é que eles podem se manifestar numa forma humana. Lá em Gênesis 18, 1 a 3, diz assim: apareceu o Senhor a Abraão nos carvalhais de Manre, quando ele estava sentado à entrada da tenda no maior calor do dia. Levantou ele os olhos, olhou, e eis 3 homens de pé na frente dele. Vendo-os, correu para a porta da tenda ao seu encontro, prostrou-se em terra. Versículo número 3, e disse: Senhor meu, se acho mercê em tua presença, rogo-te que não passes do teu servo. Então veja, Abraão teve um encontro com 3 anjos numa forma corpórea de um ser humano. Ele não entendeu que eram anjos, tanto que depois fez comida, bebida, serviu, pediu que eles ficassem em casa, porque ele pensava que simplesmente estava recebendo homens, e na realidade estava recebendo anjos. Em Atos 2, 12, 6, 7, 8, 10, ele diz assim, Atos 12, Quando Herodes estava para apresentá-lo naquela mesma noite, Pedro dormia entre dois soldados, estava acorrentado com duas cadeias, tinha sentinelas à porta que guardavam o cárcere. Eis, porém, que sobreveio um anjo. Vamos imaginar a situação do Pedro, aprisionado num tronco, soldados guardando, protegendo, para que ele não saísse da prisão, e disse que, porém, sobreveio um anjo, e uma luz iluminou a prisão. Tocando ele no lado de Pedro, despertou, dizendo: levanta-te depressa. Então as cadeias caíram-lhe das mãos. Versículo 8, disse-lhe o anjo, o anjo libertou, eis porém que veio um anjo, e disse: cinge-te, calça as sandálias. E ele assim fez. Disse-lhe mais: põe a tua capa, segue-me. Versículo 9, então saindo seguia, não sabendo se era real o que fazia, não sabendo que era real o que se fazia por meio de um anjo. Parecia-lhe apenas uma visão. Depois de terem passado a primeira e a segunda sentinela, chegaram ao portão de ferro que dava para a cidade. Se lhes abriu automaticamente, saindo, enveredaram por uma rua e logo adiante o anjo se apartou. Por que que esse anjo estava lá e foi lá libertar Pedro? Porque havia uma igreja em oração que acreditava no ministério angelical. Essa é a verdade. Em João 20, 11, diz a palavra do Senhor: Maria, entretanto, permanecia junto à entrada do túmulo, chorando. Enquanto chorava, abaixou-se e olhou para dentro do túmulo e viu dois anjos. Maria viu dois anjos, vestidos de branco, sentados onde o corpo de Jesus fora posto, um à cabeceira e outro aos pés. Então eles lhe perguntaram: mulher, por que choras? E ela lhe respondeu: porque levaram o meu Senhor, não sei de onde puseram. Tendo dito isto, voltou-se para trás e viu Jesus em pé, mas não reconheceu que era Jesus. Perguntou-lhe Jesus: mulher, por que choras? Quem procuras? Ela, supondo ser ele o jardineiro, respondeu: Senhor, se tu o tirasse, diz-me onde puseste e eu o levarei. Disse-lhe Jesus: Maria. Ela, voltando-se, lhe disse em hebraico: Rabboni, que quer dizer mestre. Rabboni, que quer dizer mestre. Então você veja, Maria foi ao túmulo e, quando olhou no lugar onde Jesus estaria deitado, viu um anjo na cabeceira e um anjo aos pés. Então, viu um anjo por quê? Porque ele estava com uma forma corpórea. Porque os anjos são invisíveis, a não ser que eles tomem uma forma corpórea, tenham um corpo. E disse que ele nem sequer conheceu que Jesus estava lá, porque Jesus já havia ressuscitado. Já era uma manifestação angelical de Jesus. Então, nós estamos entendendo aqui que o ministério dos anjos é sobejamente importante para livramentos, para curas, para portas se abrirem, para vitórias diante dos obstáculos, para proteção sobrenatural. Então, dizem Lucas 20, 35 e 36, mas os que são havidos por dignos de alcançar a era vindoura, a ressurreição dentre os mortos, não casam nem se dão em casamento. Não podem morrer, porque são iguais aos anjos e são filhos de Deus, sendo filhos da ressurreição. Então, mais uma curiosidade a respeito dos anjos. Diz que eles não podem morrer. Assim como os filhos de Deus são chamados filhos da ressurreição, o nosso corpo de pó voltará ao pó, mas o nosso espírito será glorificado e exaltado eternamente. Então, diz que os anjos não podem morrer. Iguais aos anjos são os filhos de Deus. Então, é muito interessante você saber: existem criados por Deus com a missão de proteger, de livrar, de fazer sinais, prodígios e maravilhas em favor do povo de Deus. Anjos não estão sujeitos à morte. Então, Deus tem um plano para os anjos. E nós não podemos desconhecer isto, irmãos amados. 99% da igreja de Jesus desconhece absolutamente e totalmente a questão angelical. A igreja católica faz mitos, não é? Cria um anjo barroco, com aquela bochechinha rosada, com aqueles cabelinhos, uma criancinha, como se um anjo fosse uma criancinha. O anjo é poderoso. A Bíblia diz que eles estão a serviço do que os que hão de herdar a salvação. Então Deus tem um plano aos anjos chamados aprovados ou eleitos. Eles trabalham adorando o Senhor e têm um ministério de prestar serviços à igreja de Jesus e ao povo de Deus. Por ordem de Deus. Como eu posso desconhecer isto? Eu estou abrindo mão de vitórias, eu estou abrindo mão de livramentos, eu estou abrindo mão de situações difíceis serem vencidas. Então, amados, ordem do Senhor está lá, mais uma vez, vamos ler. Hebreus 1,14, são espíritos ministradores, enviados por Deus, por ordem de Deus, para serviço a favor dos que hão de herdar a salvação. Então há um serviço a ser prestado. Se eu não tomar posse desse serviço, se eu não acreditar, se eu não der ordens, se eu deixar apenas isto ser um mundo sobrenatural e invisível, eu irei perder grandes oportunidades de ver Deus agir pelo ministério angelical. Então, os anjos eleitos servem ao Senhor e à igreja. Os anjos eleitos guardam e protegem. 1 de Pedro 1,12 diz que a eles foi revelado que, não para si mesmo, mas para vós outros, ministravam as coisas que agora vos foram anunciadas por aqueles que, pelo Espírito Santo, enviado do céu, vos pregam o Evangelho, coisas essas que os anjos anelam prescrutar. Então, os anjos não anelam prescrutar a lei. Os anjos não anelam prescrutar vidas em sacrifício. O anjo não anela, ele anela ouvir a confissão da graça. Quer dizer que se, quando eu digo, vou fazer um sacrifício, vou pagar um preço, vou fazer uma vigília, vou pagar o preço, vou jejuar, os anjos não apreciam isso aí, não cuidam da pessoa nesta situação. Eles precisam de prescrutar a graça. E dentro dos mistérios da graça, você já está entendendo o significado do ministério angelical e sabendo que aquilo que você fala em linha com a graça, eles atendem. Essa é a minha experiência. Mateus 18,10 diz assim: vede, não desprezeis a qualquer destes pequeninos, porque eu vos afirmo que os seus anjos nos céus vêm incessantemente à face do meu Pai Celeste. Diz que os pequeninos são protegidos pelos anjos. Nossos filhos, nossos netos, nossos descendentes, ascendentes, colaterais, nosso sangue. Amado, diz que ele protege grandes e pequenos, filhos e netos. Então nós temos que amar esta verdade e começar a vivenciá-la. O anjo do Senhor está sempre pronto para nos socorrer. Então, um dos fatos muito importantes que eu tenho ensinado e vou continuar ensinando durante esses dias, que é conhecimento da minha vida pessoal, é que o socorro, você quando está diante de uma situação, a tendência é pedir socorro. Agora, como crente, estamos entendendo, pedir socorro a quem? Aos anjos de Deus. E eles são tão importantes. Lucas 16,22 diz que ao morrer o mendigo e ser levado pelos anjos para o seio de Abraão. Então, até o ministério de levar os salvos à presença do Senhor, quem os encaminha para a vida, para o seio de Abraão, para a vida eterna, quem os eleva, diz a palavra do Senhor, são os anjos. Então, eu tenho que ter intimidade com esta situação. Eu tenho que acreditar nisto. Eu tenho que receber isto, porque eles são espíritos ministradores a serviço dos que hão de herdar a salvação. Bispo, coloca esse versículo, Hebreus 1,14, depois de Lucas. Hebreus 1,14, tem logo a seguir o primeiro. Aí, eu quero que este versículo seja forte na tua mente. Diz que os espíritos ministradores são todos eles são todos eles, os anjos, enviados para serviço. Então, qual é o serviço que os anjos têm emprestado à igreja de Jesus? Olha, muito pouco, porque poucos acreditam nesse ministério que Deus ordenou enviou para servir. Mas eles não servem o filho do diabo, eles servem aqueles que hão de herdar a salvação. Então são ministros da providência de Deus, diga, providência de Deus. Eles operam debaixo da vontade do Senhor. Então, vamos começar agora a entender um pouco do profundo da vida angelical. Vamos conhecer a sua origem. Do latim, nós temos anjo, do latim, que é uma das línguas da Bíblia Sagrada, angelus. Do grego, ágelos. Do hebraico, malach. Anjo significa então o quê? Um mensageiro. Alguém que fala e age em obediência ao Senhor. Tem inteligência. Então, uma vez que nós tenhamos esse tipo de relação, sabemos que são reais, inteligentes, têm força, têm a capacidade de operar em nosso favor, nos salvar de situações, porque eles são fiéis a Deus e eles atendem aos fiéis a Deus. Então a Bíblia fala essencialmente de dois anjos. A Bíblia fala de Miguel e de Gabriel. Vamos ver Daniel 10:13, por favor. Daniel 10:13 diz assim: mas o príncipe do reino da Pérsia me resistiu por 21 dias. Porém, Miguel, um dos primeiros príncipes, portanto, foi o primeiro anjo a ser criado, foi Miguel. Ele disse que veio para ajudar-me. Então Daniel estava lá orando, todo trêmulo, desesperado, havia uma situação, ele orou e não havia resposta. Então o anjo chegou e disse: olha, o anjo da Pérsia, o anjo caído da Pérsia, o principado da Pérsia me resistiu durante 21 dias, mas eu vim te ajudar, eu vim te dar vitória. Amado, nunca mais na sua vida ande de carro, saia de casa, trabalhe sem orar a Deus e acreditar nas ordens para serem dadas aos anjos. Seu empresário, não faça nenhum negócio, amado, nenhum negócio sem primeiro orar e depois dizer que os anjos de Deus intervenham neste negócio, nesta situação. Eles ajudam, eles dão vitória. Diga, ajudam e dão vitória. Então isso é profundo, é maravilhoso, saber que os anjos dão vitória, trazem vitória. Quer dizer que às vezes você está numa situação, parece que está perdida, vai lá o anjo e reverte. Elimina inclusive aquele que é obstáculo para a tua vida. Maravilhoso, simplesmente maravilhoso. Depois vamos ver Daniel 8, 15 a 16. Havendo eu, Daniel, tido a visão, procurei entendê-la, e eis que se apresentou diante de mim como aparência de homem. Apresentou-se diante de Daniel como aparência de homem. E eu ouvi uma voz de homem dentre as margens do lai, o qual gritou e disse: Gabriel, dá a entender esta visão. Veja, era uma forma de um homem, era um anjo, era Gabriel. Então quando nós pensamos no anjo de guerra, estamos pensando em Miguel. Quando nós pensamos no anjo de revelação, nós estamos falando de Gabriel. Então essa palavra, esse nome Gabriel, vamos lá, bispo, temos aí Gabriel do hebraico Gabriel. Homem de Deus, herói de Deus, intérprete das revelações divinas. Então Miguel, Micael, aquele que diz: quem é maior do que Deus? Quem é que é comparável a Deus? Quem é que pode vencer Deus? Era chamado também Miguel de arcanjo. Arcanjo Miguel significa que há uma hierarquia nos céus com a questão angelical, que você deve crer, acreditar e desfrutar dela. E o chefe dos anjos é um arcanjo, chamado Miguel. Vamos ver isso em 9:21 de Daniel, 9:21. Falava ainda em oração, quando o homem Gabriel, que eu tinha observado na minha visão ao princípio, veio rapidamente voando e me tocou a hora do sacrifício da tarde. Você veja, tinha uma forma corpórea, e diz que voava. Significa então que os anjos têm esta capacidade de se deslocarem de um lado para o outro em favor das pessoas. Diz que ele me tocou a hora do sacrifício da tarde. Veja, um anjo apareceu como um homem Gabriel, que veio rapidamente e voou e me tocou. Que experiência, amado bispo, que experiência. Eu quero ter estas experiências ainda mais profundas do que tudo que eu já tive na minha vida.
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0: A percepção, eu já disse aos senhores, a percepção que eu tenho sempre, eu às vezes não vejo, é como se fosse um vulto de luz que está aqui do meu lado direito e do meu lado esquerdo. Você sabe que eu fico muitas vezes orando, olhando ali para cima, porque eu tenho a percepção espiritual de que está lá um anjo protetor. Está aqui um anjo de revelação. Pastor, mas isto é muito místico, isso aí não cheira a outra coisa. Não, cheira a Bíblia. Cheira o que? O povo de Deus nunca quis cheirar. O povo de Deus não desfruta. Por isso você vê milhões de pessoas desviadas, quebrantadas, alquebradas, derrotadas, porque nunca lhes foi ensinado que isso tudo poderia ser evitado se der ordens aos anjos. Então, Gabriel, bispo, nós temos aí a palavra original grega de Miguel, ou hebraica, perdão, Miguel, aí, Miguel, Micael. Quem é como Deus? Quem é maior do que Deus? Então, nós estamos aqui aprendendo que a vida com o ministério angelical tem que ser uma vida comum, normal. Eu entro no meu carro, amado, primeira coisa que faço, dar ordens aos anjos. Eu vou a algum lugar, eu já contei aqui na quarta-feira, eu fui no shopping com meu filho, estava hiper lotado para o Dia das Mães, muito lotado, não havia lugar, tinha muitos carros na fila de espera. Eu disse, filho, um anjo já preparou para nós o melhor lugar. E eu estou lá na fila, estou andando devagarinho, devagarinho, e o carro está à minha frente, um outro, para virar à esquerda ali na porta A, e um carro aqui começa a sair de uma vaga de idoso. Eu falei, uau! Além da vaga, doutora, tinha uma vaga de idoso. Aí eu tirei a minha cartela de idoso, né? Imagina, idoso. Eu disse, puxa, filho, você viu como é que Deus realmente tem anjos que cuidam de nós? Tinha gente lá há muito tempo esperando, pois o carro saiu exatamente na minha frente para que eu pudesse entrar. Pastor, mas isso são coisas muito pequeninas, mas são reais. Em Judas 9, ele disse, vamos lá, Judas 9, contudo, o arcanjo Miguel, quando contendia com o diabo, disputava a respeito do corpo de Moisés, não se atreveu a proferir juízo infamatório. Ele não foi um homem de chismes, de fofoca, de murmuração. Ele disse, o Senhor te repreenda. Ui, ele estava ali em nome do Senhor. Ele não entrou em discussões baixas com o inimigo. Ele repreendeu em nome do Senhor. Então, quantas vezes você vai ter confrontos? Eu entendo disto do mundo sobrenatural, porque muitos anos vivendo esta realidade. Há momentos em que o inimigo intenta. Ele tem os seus agentes perversos, principados, potestades, dominadores deste mundo tenebroso, forças espirituais do mal. Isso é tudo muito real. Isso Paulo manda que vistamos e nos revistamos de uma couraça, de uma armadura, porque ele diz, a tua luta não é contra sangue e carne, a tua luta é contra principados. Então os agentes perversos do mal, que não tem onisciência, nem onipotência, nem onipresença, eles tentam disputar a vida, tentando bloquear, tentando impedir, tentando mal para a vida das pessoas. Mas diz que o arcanjo, o chefe dos anjos, disputava com o diabo. Você sabe, às vezes você tem uma disputa na tua empresa, Se levanta lá uma pessoa ocultista, começa a te perseguir, começa a falar mal de você, começa a murmurar. Você não pode ficar calado, amado. Você tem que reagir. Anjo do Senhor, nesta disputa aqui, traga-me a vitória. Pastor, mas isto é verdade? Senhores, eu estou lhes mostrando e mostrarei nos próximos cultos os fundamentos destas verdades. Então, a Igreja de Jesus não tem desfrutado do ministério angelical. E nós, eu faço vênia e minha culpa, a última vez que eu falei de anjos foi em 2009. Então, nós estamos em 21. É muito tempo. Por isso, o Senhor me disse agora, eu valorizo e quero que a Igreja valorize o ministério dos anjos. A Igreja tem que valorizar, tem que acreditar. Nós vivemos numa cidade difícil, nós vivemos num país em guerra espiritual e até outros tipos de guerra. Então, nós não escaparemos de algum problema se não usarmos o ministério angelical. Lucas 1, 26 e 30. Contudo, assim, no sexto mês foi o anjo Gabriel enviado da parte de Deus para uma cidade da Galileia chamada Nazaré. Uma virgem despojada com certo homem da casa de Davi, cujo nome era José. A virgem chamava-se Maria. E entrando o anjo onde ela estava, disse: alegra-te, muito favorecida, o Senhor é contigo. Glória a Deus, hein? O Senhor é contigo. Ela, porém, ao ouvir esta palavra, perturbou-se muito, pôs-se a pensar no que significaria esta saudação. Mas o anjo lhe disse, o anjo falou, o anjo anunciou. Então ele disse: Maria, você achou graça diante de Deus. Se temos mais versículos, bicho, sim. Eis que conceberás e darás à luz um filho, que chamarás pelo nome de Jesus. Este será grande, será chamado Filho do Altíssimo. Deus, o Senhor, Kyrios, lhe dará o trono de Davi, seu pai. E ele reinará para sempre sobre a casa de Jacó. Seu reinado não terá fim. Então disse Maria ao anjo: mas como é que será isto? Como é que eu vou ter um filho? Eu não tenho relação com homem algum. Respondeu-lhe o anjo: descerá sobre ti o Espírito Santo, e o poder do Altíssimo te envolverá com a sua sombra, com a sua presença. Por isso também o ente santo que há de nascer será chamado Filho de Deus. E Isabel, tua parenta, igualmente concebeu um filho na velhice, sendo este já o sexto mês para aquelas que diziam ser estéril. Olha, até uma intervenção de cura de uma mulher que já era idosa, já tinha passado a menopausa, já não tinha mais os costumes da mulher, ou seja, não estava ativa para gerar um filho, por uma intervenção sobrenatural de um anjo que tocou aquele corpo, ela na velhice deu à luz um filho. Na velhice. Versículo 37, 38. Então disse Maria: eis aqui está a serva do Senhor, que se cumpra em mim conforme a tua palavra, conforme a palavra do anjo. E o que que aconteceu depois que ele fez a missão, cumpriu a missão? Se ausentou. O que que ele fez quando tirou Pedro das garras de Satanás, lá de uma prisão fétida, dura, difícil e fria? Quem é que lhe arrebentou as cadeias? Quem é que iluminou? Quem é que chegou até o portão com ele? Um anjo. Então, os senhores estão vendo que isto é demasiadamente importante para se descurar. Eu não posso descurar este assunto. Eu quero vivenciá-lo de forma profunda e intensa. Marcos 8,38. Porque qualquer que nesta geração adulta e pecadora se envergonhar de mim e das minhas palavras, também o Filho do Homem se envergonhará dele, quando vier na glória de seu Pai com os santos anjos. Olha outro detalhe aqui. Quando Jesus voltar, ele não voltará sozinho. Voltará com a companhia de miríades de anjos, milhares de anjos, esses seres sobrenaturais que prestam serviço à Igreja. 2 de Pedro 2,4. Ora, se Deus não poupou anjos quando pecaram antes, precipitando-os no inferno, os entregou ao abismo nas trevas, reservando-lhes o quê? Para o juízo. Então, os anjos. Ora, se Deus não poupou os anjos quando pecaram, quem são estes anjos que pecaram? Nós vamos estudar quarta-feira, os anjos caídos. Isso Deus não poupou. Aqueles que a cauda do dragão arrastou, Deus não poupou. Ele os colocou em algemas eternas. Diz isso em Judas 6, olha só. E os anjos que não guardaram o seu estado original, o estado de eleição, de aprovação, mas abandonaram o próprio domicílio, ele tem guardado sob trevas, em algemas eternas, para o juízo do grande dia. Ou seja, amado, neste mundo espiritual chamado cristianismo, reino, Deus está no controle. Absolutamente no controle. Amado, se não for assim, eu não poderia estar nesse púlpito. Esta igreja não existiria mais. Volto a dizer, eu não posso simplesmente esquecer, sabe, descurar a situação. Não, tudo bem, isso fica para o anjinho barroquinho. Então você veja, quando se faz um anjinho aí na cultura católica, se faz um boneco pequeno, rosadinho. Mas quando a macumba faz lá uma cara de não sei de que, faz desse tamanho grande, às vezes a gente passa na rua, vê na porta de uma loja uma carranca gigante, e o anjo, pequenininho, pequenininho. São poderosos, são ministros labareda de fogo. 1 Timóteo 5, 21, bispo, temos aí? Aí, conjuro-te perante Deus e Cristo e os anjos eleitos. Quer dizer que há anjos eleitos aprovados e há anjos caídos, são chamados demônios. Então existem milhares de milhões, mil milhões, milhares de milhões, diz a palavra do Senhor. E diz que servem ao Deus eterno e servem à igreja, servem à tua vida. A próxima decisão que você tiver, quando você voltar ao seu carro, quando você entrar no ônibus, no BRT, quando você for no Uber, no táxi, enfim, não se exima de dar ordens aos anjos. Ah, eles estão esperando realmente que o povo de Deus acredite nisso. Eles estão esperando que alguém acredite. Por isso Jesus disse, quando eu voltar, haverá fé nesta terra? Como é que há crentes que têm fé para mandingas, para andar com areia de cemitério, sal, óleo, têm fé na mandinga, mas não têm fé em Deus? Se não tem fé em Deus, não acredita que o anjo opera. Acredita naquele trevo, acredita naquele santinho, acredita em areia do cemitério, acredita em fitinha não sei de quê, acredita, mas não acredita. Isto, grande parte do cristianismo. E não acreditam no que Deus criou para nosso serviço. Pastor, mas existem outros nomes? Sim. Existem os querubins. Nós cantamos aqui na igreja. Serafins, querubins. Então, querubins são quem, apóstolo? São guardas celestiais. São aqueles que estão em torno do trono de Deus. São aqueles que glorificam a Deus. Salmo 99, 1, ele...

0: como ele precisa da tua oração, assim como ele precisa da tua presença na igreja, assim como ele precisa que você ajude a divulgar o reino, crie possibilidades de anunciar Jesus como um testemunho da tua vida, da tua salvação. Existem também os serafins, são aqueles que estão próximo dos querubins, tanto na escala hierárquica. Diz Isaías 6:1-3: no ano da morte do rei Uzias, eu vi o Senhor assentado sobre um alto e sublime trono, e as abas das suas vestes enchiam o templo. Olha que linda esta passagem. Serafins estavam por cima, cada um tinha asas. São os anjos que estão lá na presença de Deus. Tem asas, duas cobriam o rosto, duas cobriam os pés, duas voavam. Versículo 3: e clamavam uns para os outros, dizendo, os anjos, os serafins e os querubins: santo, santo, santo é o Senhor dos exércitos, toda a terra está cheia da sua glória. Glória a Deus! Glórias a Jesus! Glórias a Jesus! Então, querubins, serafins. Ah, mas existem outros tipos de anjos, chamados principados, potestades, tronos e domínios. Colossenses 1:16 diz isso: pois nele foram criadas todas as coisas no céu, sobre a terra, as visíveis e invisíveis. O problema não são as coisas visíveis, são os invisíveis, as invisíveis. Você nunca viu Satanás no meio da rua, uma barba vermelha, dois chifres, um pé rachado, você não viu. Mas ele tem agentes perversos que agem no mundo espiritual das trevas para tentar destruir, matar e roubar. Esta é a função deles. Então nós sabemos que os visíveis, tronos, soberanias, principados e potestades, quer dizer, tudo foi criado. Então ele tem tronos, essas palavras aqui, tronos, soberanias, principados, potestades, significam todos os seres criados por Deus com autoridade, que estão diante dele, que estão a serviço da igreja. Essa soberania, mas quando está falando em soberania, não está falando em derrota, está falando em soberania. Potestades, essas não são potestades do mal, potestade quer dizer poderes, poderes de Deus, são invisíveis alguns deles, mas a verdade é que quando nós cremos e damos ordem, se manifestam. Os arcanjos ocupam lugar de autoridade entre os seres angelicais. Vamos ver em Colossenses 2:10. Também nele estáis aperfeiçoados. Ele é o cabeça, ele é o cabeça de todo principado e potestade. Então, esses principados e potestades não são os principados e potestades dos anjos caídos, são os poderes que Deus criou no reino. Por isso é que nós dizemos: não há poder maior do que o nome de Jesus. E olha, quando você serve a igreja, quando você dá ordens aos anjos, eu vou te dizer, o universo te devolve tudo em bênção, amado. Mas o universo, sim, a glória de Deus, a onipotência de Deus, a onisciência, a onipresença de Deus, eles se manifestam, porque ele é o cabeça. Ele é o cabeça. Você sabe que esta expressão, anjos do Senhor, 60 vezes na Bíblia mostram essa descrição em comparação uns com os outros. Deus criou o primeiro arcanjo, anjo Miguel, depois Gabriel, depois serafins, querubins, principados, potestades, soberanias, seres angelicais com autoridade. Então 60 vezes eles falam, a Bíblia fala sobre o anjo e a comparação entre os anjos, a hierarquia. Assim como numa igreja, tem o apóstolo, profeta, evangelista, pastor e mestre. É uma hierarquia. Deus vive e trabalha sob hierarquia. Você vê, até um enxame de abelhas tem uma hierarquia. Quem é que manda dentro do enxame de abelhas? A rainha. Rainha. Quem é que manda na tua casa? Ah, não, peraí. Quem é que manda no enxame? Oh, segura aí. Então, quem é que manda no enxame? Tem lá um monte de abelhas. Tem lá uma senhora lá sentada, perna cruzada, com o seu telefone celular, Pro 12, Max, dando mensagem, façam mel, trabalhem, vão lá nas flores, peguem o pólen, e tem um monte de gente lá trabalhando, o enxame todo trabalhando, e tem lá uns especialistas chamados Zangão, que quem tem relações com a rainha mãe morre. Oh, que tristeza. Deixa lá, vamos deixar as enxames para outro dia. Então, os anjos do Senhor louvam, adoram o Senhor. Vamos ver mais passagens. 28 de Mateus. Veja, eu estou aprofundando, colocando pedra sobre pedra, tijolo sobre tijolo. Mateus 28:2. Eis que houve um grande terremoto, porque o anjo do Senhor desceu do céu, chegou-se e removeu a pedra e assentou-se sobre ela. Veja, o anjo desceu do céu, veio no socorro, removeu a pedra, assentou-se sobre ela. Eles se movem. Você pode estar no Iapoque, ou você pode estar lá no Chuí. Você sabe que o Brasil, a dimensão, os milhões de metros quadrados deste Brasil, é comparada a 12 países da Europa juntos aqui dentro. Então nós somos uma dimensão grande, continental. E você que está lá em Porto Velho, você que está lá no Rio Grande do Sul, barbaridade, tchê. Você que está no Nordeste, no Centro-Oeste, no Norte, se pode dizer anjos de Deus, porque isso é instantâneo, amado. Não é um negócio que o anjo diz, oh, espera aí um momento, eu vou chamar o Uber. Não, diz que age imediatamente. Anjo, vem me socorrer. Momento, estou cansado, deixa eu tirar aqui uma soneca primeiro. Sim, mas está lá o problema. Calma, meu filho, segura o facho, está nervoso logo de manhã. Não, anjo não trabalha assim. Senhor, estou diante de uma situação, que os anjos de Deus se movam agora e instantaneamente, diz que voam, chegam à tua vida. Atos 20, olha, eu estou tão apaixonado por esses estudos. Atos 27, 23 a 25. Porque esta mesma noite, um anjo de Deus, de quem eu sou, a quem eu sirvo, esteve comigo. Paulo estava num navio que estava para naufragar, e diz que um anjo o visitou. Diz, naquela noite um anjo esteve comigo. Versículo 24, dizendo Paulo, não temas, fear not, não temas. É preciso que compareças perante César, e eis que Deus, por sua graça, já te deu todos os que navegam contigo, ninguém vai morrer. Versículo 25. Portanto, senhores, disse Paulo, tendo bom ânimo, pois eu confio em Deus que sucederá do modo que o anjo me disse, do modo que foi dito pelo anjo. Vai suceder desta forma. O barco desses tripulantes e passageiros, ninguém morrerá. Vocês estão vendo aí o barco atirado de um lado para o outro, chegou, bateu o rocha, diz que uns se salvaram agarrados a pedaços de madeira, pedaços de coisas que caíram do barco, e todos chegaram à terra, nenhum morreu. Por quê? Porque o anjo recebeu ordens de Deus a respeito de Paulo e os demais. Anjos são adoradores, estão diante da glória, a glória magnífica de Deus, a glória e a grandeza de Deus, a glória sublime do Senhor. Ele tem esplendor de glória. Apocalipse 5, 11 a 12, e vi, ouvi uma voz de muitos anjos ao redor do trono, dos seres viventes, dos anciãos, cujo número era de milhões de milhões, milhares de milhares. Então não é um anjinho barroquinho com bochecha vermelha, são seres angelicais, são seres poderosos, são ministros a serviço. Eu disse, eu vi então, proclamando em grande voz, digno é o Cordeiro que foi morto de receber o poder, a riqueza, a sabedoria, a força, a honra, o louvor, aleluia, glória a Deus. Então, os anjos estavam lá, diante do trono. Existem também anjos vigilantes. Falamos dos adoradores, agora dos vigilantes. Guardam e protegem pessoas e lugares. Protegem pessoas e lugares. Daniel 4:13 diz isso. No meu sonho, quando eu estava do meu lado, no meu leito, vi um vigilante, um santo, que descia do céu. Quem era este santo vigilante que descia do céu? Era um anjo de Deus. Ele viu. Isso é tão real, tão verdadeiro. Nós vamos desfrutar muitas vitórias com eles, amém. Versículo 23. E quanto ao que viu o rei, um vigilante, um santo que descia do céu e que dizia: cortai a árvore, destruía, mas a cepa com a raiz deixai na terra, atada com cadeias de ferro, de bronze na erva do campo, seja ela molhada do orvalho do céu, e a sua porção seja como os animais do campo, até que passem sobre ela 7 tempos. Um anjo vigilante. Amados, eu vou dizer mais uma vez, nós estamos em direto, ao vivo, mas eu tenho que explicar isso. Alguns anos atrás, quando eu estava batendo firme nas questões da eleição, da predestinação, da graça de Deus, contei aqui domingo, vou te contar outra vez, para você ter a certeza de como isto é tão real. Eu fui sair da igreja, tinha 5 táxis amarelos ali com o capô levantado. Você conhece essa história? Aí eu, quando eu ia saindo, a minha filha Ana, que andava entre os 2 irmãos, era a mais alta e a mais velha, pediu: papai, posso ir para a casa da a minha amiga e a irmãzinha dela, pequenina, vai conosco, com vocês? E trocaram ali na hora, na saída da igreja. Eu saí pela Pinto Teles, quando eu fui lá chegando a Taquara, 3 táxis na minha frente, 2 táxis atrás, todo mundo saiu com uma Bíblia na mão, com o nome da instituição. Então não foi: ah, é, o apóstolo está sonhando. Não, não, com o nome da instituição. E amados, quando eu pensei que eles me vinham dar a paz, foi um tiroteio, mandaram bala. E sabe que pelo ventilador, o carro naquele tempo tinha um ventilador, entrou uma bala tão poderosa que abriu um rombo, aonde a minha filha estaria com a cabeça, abriu um rombo desse tamanho, muito tiro no carro. Meus filhos estavam dentro, a família estava dentro do carro. Me arrancaram do carro, eu me joguei no chão, comecei a fazer zigue-zague, né? Técnica de militar, e o indivíduo para pá, pá, pá, e deu os punhais. Não, não, não toca, não toca, não toca, não toca, não toca, não toca. Eu me joguei do outro lado do meio fio, amado, e a galera, ó, foi embora. Eles disseram: fizemos o serviço. Eles não sabiam que tinham anjos a meu serviço. Não sabiam. Anjos vigilantes. Anjos vigilantes. Então existem anjos adoradores, anjos vigilantes, exército do céu. Vamos ver isso em Apocalipse 5:11. Exércitos dos céus. Vi e ouvi uma voz de muitos anjos ao redor do trono, dos seres viventes anciãos, cujo número era milhões de milhões e milhares de milhares. Milhões de milhões. Olha quantos anjos estão disponíveis a nosso respeito. Existe também um anjo de fogo. Em Apocalipse 14:18 diz: saiu ainda do altar um outro anjo, aquele que tem autoridade sobre o fogo. Quer dizer que tem anjos de cura, tem anjos de milagres, tem anjos de finanças, tem anjo de fogo, tem controle sobre o fogo. E não só o fogo físico, que você viu alguma coisa incandescente, mas o fogo dos ataques que todos nós recebemos dioturnamente, amado. Nós temos anjos de autoridade sobre o fogo. A Bíblia diz: o fogo não te queimará. E não queimará, e ponto, não queimará. Porque tem anjo que domina essa área. Assim como tem um anjo chamado, vamos lá, Apocalipse 14:6, diz assim: vi outro anjo voando no meio do céu, tendo um evangelho eterno. Ah, quer dizer que tem anjos que pregam a palavra, o evangelho eterno, para pregar aos que se assentam sobre a terra, cada nação, tribo, língua e povo. Pastor, então, eu me apercebo de um fato muito forte neste ministério, porque este ministério é um ministério muito especial para Deus, porque Deus o criou, o fundou, e é um ministério que vive o ministério angelical, e este ministério se tornou a voz de anjo para o mundo.
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2: Louve ao Senhor, louve, pois só Ele é digno. Ele é o Deus soberano, todo-poderoso. Não desista, sempre, sempre Ele te dá a vitória. Ele já garantiu, Ele faz com que muralhas caiam, que gigantes tombem, que tudo na sua vida vá bem. Ele é o Senhor, não há outro, não há outro. O seu nome é Jesus. E Ele nos garante a vitória. Ele é fiel, que tudo, tudo aquilo que Ele prometeu, Ele já cumpriu. Ele já nos deu como herança. Louve ao Senhor com alegria, com palmas, júbilo. Vamos juntos. Não desista, a vitória.

0: pode levantar das suas mãos só um minutinho?
1: Aleluia.
0: Só um minutinho. Exalte porque Ele é Rei de Reis. Exalte porque Ele é Senhor. Exalte porque Ele é Todo-Poderoso. Exalte porque Ele é o grande El Shaddai. Porque Ele é a brilhante estrela da manhã. Porque Ele é autor da nossa salvação. Porque Ele predestinou você antes da fundação do mundo.

glória. Ele é fiel. O seu nome, Senhor. O teu nome, Pai. O teu nome está acima de todo nome, Pai. E nós te louvamos. Nós erguemos as nossas vozes, Senhor. Dizemos que tu, Senhor, é o nome que está acima de todo nome. E assim nós vamos cantar.

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1: Bendirei ao Senhor, amada igreja de Jesus, povo eleito, escolhido, amado por Deus desde antes da fundação do mundo. A Bíblia diz que Ele nos conheceu desde antes da fundação do mundo e em amor nos predestinou para Ele. Diz que tudo aquilo que contribui para o bem, para a piedade, já nos foi outorgado. Ele tem promessas e essas promessas têm que se cumprir. Sejam todos muito bem-vindos à Congregação dos Santos e eu os abençoo dizendo graça, paz, misericórdia e amor vos sejam multiplicados da parte de Jesus. E o povo do Senhor diga amém, amém e amém. Muito obrigado, meu bispo amado. Quero também estender a minha destra de amor para aqueles que estão pelas mídias sociais, a dizer-lhes que é uma de forma importante que nós vamos chegar hoje à sua vida. Daqui a pouco o apóstolo vai ministrar a palavra, chamados para ser santos no avivamento. Então a palavra é poderosa, a palavra não volta vazia. A palavra tem que se cumprir, ela tem desígnios proféticos. E a Bíblia diz que estes desígnios têm que ser uma realidade na nossa vida. Obrigado

0: pelo prestígio que você me concede. Glórias a Deus. Que bom nós podermos voltar à casa do Pai. E lembrando mais uma vez que o tema de hoje, chamados para ser santos, tenho aqui um sinal da nossa administração sobre literatura. Sem santificação ninguém verá o Senhor, que é o assunto que vamos tratar esta noite. Como ter uma boa consciência, o assunto que vamos tratar esta noite também. E a nossa bispa, ela pede que eu anuncie o livro sobre o cristal blindado. É muito bom termos esta possibilidade de ter em nossa igreja os recursos da graça de Deus, porque livros que são parte apenas, exclusivamente da graça de Deus, são muito raros. Sem ser prolixo, eu estou trazendo esta ampulheta todos os dias para o púlpito, para lembrar à igreja que isto, quando Louis Lepreau, no século XVII, criou esta ampulheta com dois ângulos, como se Deus estivesse dizendo: eu lhe dei uma vida, a vida está passando, veja de que modo você a vive. Eu quero ter esta ilustração aqui no altar para que todos reflitam e pensem como eu quero e como eu devo viver segundo a palavra do Senhor, porque a vida passa. Olha, eu virei há pouco e já passou aqui um tempo que não retorna. Esta é a vida, nós temos que vivê-la segundo os padrões de Deus.
1: Vamos orar ao Senhor. Vamos orar ao Senhor.
0: Curve agora a sua cabeça, coloque a mão sobre o seu coração, a outra mão, se não lhe constrange adorar ao Criador, levante-a para os céus. Senhor Jesus Cristo, Deus único e verdadeiro, eu sei que tu não falas no meio do vento forte, não falas no meio da labareda, tu falas no meio de um sissio suave, e tu já estás falando. Aquelas pessoas que estão enfrentando provações, lutas e sofrimento. Mas Senhor, como teu profeta da tua casa, eu me uno agora à igreja amada e santa e gloriosa, e todos nós colocamos tudo isto nas tuas mãos, Senhor. Aquela pessoa que teve uma queda, um tropeço, vive debaixo de uma intimidação. Eu sei que o Senhor prova o justo. Assim tu disseste em Pedro, tu provas os justos. Então, provação não é um castigo de Deus. Não é consequência de pecado, Senhor. Tanto que tu dizes em Tiago que nós devemos de ter todo motivo de alegria de passarmos pelas provações, porque é nessa hora que o nosso coração aprenda a confiar em Deus. Alguém que diz, mas foi inesperado, não foi planejado, eu não merecia. Alguém que precisa de uma cirurgia, o Senhor disse, alguém que precisa de um marcapasso, teve um acidente, uma doença grave, crítica, todos nós passamos por provações, mas nada da nossa vida é comparável à vida do próximo. Cada um é diferente, cada situação tem um peso. E aquela pessoa que recebeu uma notícia difícil foi por telefone. Lembre-se, Jesus foi açoitado, foi esbofeteado, foi traído, foi humilhado, foi assassinado numa cruz. Ele suportou o sofrimento da cruz em troca da alegria que lhe estava destinada. Então, Senhor, nós suportamos com fé a tribulação. Nós entendemos, Senhor, que tu és perfeito, és íntegro, não és nada deficiente. E eu sei, Senhor, que é na provação que tu também reconstróis o que foi destruído. Então levamos tudo em oração à tua presença. Nada nos pode derrotar. Tu nos tornarás mais fortes, mais pacientes. Na provação, tu nos fazes capazes de enfrentar a vida e as suas exigências, que às vezes são duras, difíceis, são como fogo. Mas é verdade, Pai, que o fogo, ao passarmos por ele, não nos queimará. As águas não nos submergirão, os rios não nos afogarão, nada nos pode derrotar. No caminho de Jesus há vitória, irmão. Receba esta vitória. No caminho de Jesus há cura, receba a cura. No caminho de Jesus há libertação. Tu não sabes que Deus transforma o impossível em possível? Olha, Ele está dando a luz, isto aqui está saindo a luz esta manhã. Jesus já venceu a tua causa para que tu fosses mais que vencedor. Então, Senhor, entregamos tudo nas tuas mãos. Tu tens a capacidade de reverter qualquer situação diabólica, satanista, maligna, doentia, enferma. Tu tens a capacidade de reverter. Tu dizes que transformas o impossível no possível. Então, Senhor, nós entramos no descanso de Deus. Eu sei que Deus nos dará em dobro tudo aquilo que foi sofrimento. Ele nos dará em paz, em alegria, em saúde, até recebermos a coroa da vida. Deus já reverteu a tua situação. Deus já respondeu às nossas orações neste lugar. Este lugar não é um encontro social. Este lugar é um lugar que Deus preparou e reservou para que a sua noiva o ouvisse e recebesse dele o melhor desta terra. Sim, Deus, recebemos o milagre, recebemos a saída, a porta, recebemos, ó Deus, a reconstrução de vidas que foram destruídas, restaurando, Senhor, casamentos, famílias. Oh Deus maravilhoso, a tua mão está sobre a igreja esta manhã, de forma nítida e sensível, Pai. Os teus ouvidos estão inclinados às súplicas que estão sendo feitas. E tu insistes em minha mente, dizendo: diga ao meu povo que provação não é castigo de Deus, porque eu não castigo ninguém. Eu já tomei sobre mim o castigo e a dor, o pecado, eu encravei na cruz do Calvário, para que mortos aos pecados vivamos para a justiça. Este é o Deus que nós servimos. Eu abençoo a tua vida. Essas tuas lágrimas, irmão, você que está aqui ou à distância, estão sendo colocadas numa taça de ouro. Estão sendo levadas à presença de Deus por anjos. Ele sabe quantas lágrimas tens derramado. Ele sabe quantas dores tens sentido. Mas Ele disse: eu já tomei sobre mim. Jesus não era doente. Tu não podes ser doente. Jesus não era fracassado, tu não podes fracassar. Jesus nunca foi derrotado, tu não podes ser derrotado. Tu és cabeça, tu não és cauda, tu estás por cima, nunca estarás por baixo. Sim, Deus, levanta esta pessoa que teve um tropeço, teve uma queda. Aquieta o coração desta pessoa que recebeu uma notícia difícil por telefone. Tu já suportaste a cruz para que a malignidade, a condenação não fosse mais parte da nossa vida. Tu te fizeste sacrifício no nosso lugar. Tu te fizeste maldição no nosso lugar. Tu te fizeste castigo no nosso lugar. Essa obra da cruz, Pai, é o coração da igreja. Por isso recebemos com alegria o milagre. Eu recebo em minha vida. Eu recebo em minha vida. Eu tomo posse daquilo que Deus tem preparado. Ele disse: eu tenho preparado para aqueles que me amam. Porque os teus olhos ainda não viram, os teus ouvidos ainda não ouviram, nem sequer penetrou no teu coração. O que Deus tem preparado para você é magnífico, é maravilhoso, é grandioso, é incrível, é sobrenatural. É isso que ele manda dizer à igreja em oração. Em nome de Jesus, o teu lar, a tua casa, a tua família, os teus negócios, a tua empresa, tudo que é parte da tua vida está debaixo da mão poderosa de Deus, e o favor do Senhor está sobre a tua cabeça. Tu crês nisto, irmão? Tu crês nisto, irmão? Então diga com os seus lábios: eu creio que o favor de Deus está sobre a minha cabeça. Ele me cerca por diante e por trás. Oh Deus maravilhoso, estou em tuas mãos, Jesus. Em tuas mãos não há derrota, fracasso ou doença. Há vitória, há vitória. Diga com os seus lábios: vitória! Em nome de Jesus. Em nome de Jesus. E aqueles que creem, recebem, digam: amém, amém. E graças a Deus.
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0: Vamos abrir a Bíblia Sagrada em 1 Coríntios 1, capítulo 1, versículo 2. Você que está em casa, abra sua Bíblia. Bispa, abra sua Bíblia. Veja aí com as nossas crianças. Já estamos? 1 Coríntios 1, 2. A igreja de Deus que está em Corinto, aos santificados em Cristo Jesus, chamados para ser santos, com todos os que em todo lugar invocam o nome do Senhor Jesus Cristo, Senhor deles e nosso, aos santificados chamados para ser santos. Que esta palavra aberta e lida do altar seja uma semente em cada coração, em nome de Jesus. Vamos orar ao Senhor. Santo és tu, Pai. Mais uma vez, eu volto a este altar por tua santa e soberana vontade. Na realidade, oh Deus, eu sou pequeno. Eu não tenho nenhum talento pessoal. Eu não tenho nada de especial na minha vida. Aliás, eu sempre quero diminuir para que Cristo cresça através deste altar. Sabemos que a palavra não volta vazia, que a palavra tem desígnios, e tu sabes quem a ouvirá aqui dentro do santuário e aqueles milhares de milhares que estão lá do outro lado, no Rio, no Brasil ou no mundo, em particular aos países de língua lusófona. Assim, com alegria, aquietamos nosso coração e nos submetemos à vontade de Deus. E o povo do Senhor diga: amém, amém e amém. Meus amados irmãos, queremos aproveitar esta hora, dar as boas-vindas aos amigos e irmãos que estão participando pela rede Com Brasil. Estamos agora chegando a 5.500 municípios. Muito obrigado. Quando o bispo puder passar uma pequena imagem, eu ficarei muito grato por isso. Meus filhinhos na fé, hoje nós vamos conhecer este chamado de Deus. Diz a palavra do Senhor que nós fomos chamados para sermos santos. Veja o que diz a palavra: aos santificados chamados para ser santos. Ou seja, santos tem a ver com santidade. Há uma santidade que só Deus pode fazê-la para vivermos a eternidade. Mas há uma vida de santidade que os santos têm que viver. E claro, isto é algo muito grandioso e profundo. Muito grandioso e profundo. E deve ser, acima de tudo, a nossa prioridade. A prioridade de um cristão deve ser a sua santidade. Então hoje nós vamos olhar um pouco, como disse MacArthur, vamos olhar para dentro de nós. Hoje nós não vamos olhar o irmão que está do nosso lado. Hoje vamos olhar um pouco para dentro de nós, para dentro da nossa própria vida, para dentro do nosso coração. Vamos olhar para dentro, porque, ouça, o Senhor te chamou a mim e a ti, nos chamou para a santidade. E eu creio que Deus está falando, ainda fala, e todos nós temos que ouvir com ouvidos de ovelha. O livro de Apocalipse diz: quem tem ouvidos, ouça o que o Espírito diz à igreja. Então a Bíblia tem muitas passagens que exaltam esta prioridade de vida chamada santidade. Vamos lê-las, precisamos de avançar no tempo. Romanos 13, 14, assim: revesti-vos do Senhor Jesus Cristo, e nada desponhais para a carne no tocante às suas concupiscências. Então, Senhor, quem está revestido do Senhor Jesus não pode dispor nada para a carne e para as suas concupiscências. Isso é um chamado à santidade. 1 Tessalonicenses 5:22 diz assim: abstendo-vos de toda a forma do mal. Isso é um chamado à santidade. 1 João 2:15: não ameis o mundo nem as coisas do mundo. Se alguém amar o mundo, o amor do Pai não está nele. Outro chamado à santidade. 1 João 5:19: lhe sabemos que somos de Deus e o mundo inteiro jaz no maligno. É uma chamada a viver a santidade. Efésios 4:22: no sentido de que, quanto ao trato passado, vos despojeis do velho homem que se corrompe segundo as concupiscências do engano. Quer dizer que dentro de nós há concupiscências, há desejos enganosos, e a Bíblia está dizendo: olha, despoja-te disto. Estão chamado à santidade. Colossenses 3:5: fazei morrer a vossa natureza terrena: prostituição, impureza, paixão lasciva, desejo maligno, avareza, idolatria. Isso é um convite à santidade. Então, eu tenho que pensar e viver o que é honroso, o que é puro, o que é reto. Então diga comigo: honroso, puro e reto. E como é que isso acontece? Quando eu deixo a palavra de Cristo habitar ricamente em mim. Então, o cristão que vive a santidade de Deus, vou lhe lembrar que é a prioridade número um da vida. É aquela pessoa que sabe se humilhar, sabe submeter o seu corpo, sabe oferecer a Deus sacrifício vivo, santo e agradável, que é o culto racional. Então Paulo diz: andai no Espírito e jamais satisfareis os desejos da carne. Pedro foi um pouco mais além. Lembre-se que a palavra são sementes que eu estou semeando no teu coração e no meu coração. 1 Pedro 16 diz assim: está escrito, sede rebeldes, murmuradores. Não, Deus que me livre. Sede santos, porque eu sou santo. Aos santificados chamados para serem santos. Levítico já dizia isto, 11, 44, 45: eu sou o Senhor vosso Deus, portanto vós vos consagrareis e sereis santos, porque eu sou santo. não vos contaminareis por nenhum enxame de criaturas que se arrastam sobre a terra. 45, eu sou o Senhor que vos faço subir da terra do Egito para que eu seja vosso Deus. Portanto, vós sereis santos, porque eu sou santo. Nós cremos nisto nesta igreja. O Espírito está falando a você? Sim. Nós cremos nisto nesta igreja. Nós conhecemos todas estas verdades que eu vou ensinar e já estou ensinando a igreja, porque é comum na pregação da revelação da graça de Deus. Agora, você sabe que o problema é que a maioria dos crentes perdeu esta batalha com o mundo. Eu tenho estatísticas de quantos cristãos estão desviados em grande parte dos países do mundo. É estarrecedor. Perderam a batalha com a santidade. Tornaram-se frios, céticos, desconfiados. E eu vou lhe dizer, a maioria do povo de Deus aí fora é mais amigo do mundo do que é amigo de Deus. E com inúmeras desculpas esfarrapadas. Ah, não vou à igreja porque está frio, não vou à igreja porque está calor, não vou à igreja porque eu tenho medo do Covid, não tenho, sabe, eu não vou porque não vou. São mais amigos do mundo do que amigos de Deus. Eu sou um apaixonado por Jesus. Eu não sei se é a questão de eu ter experimentado a morte. Eu vi o meu corpo entrar em putrefação, eu vi os meus ossos necrosarem. Eu estive 9 meses num CTI, 2 anos de hospitais, 20 cirurgias, cadeira de rodas. Eu dou tanto, eu amo a vida. Olha, a vida que Deus nos deu passa. Eu amo viver. Eu amo viver. Porque quem me deu esta vida, me deu uma única vida na carne. Os dias já estão contados de todos, escritos, quando nenhum havia. Então, amados, nós temos uma fronteira, ouça o que eu lhe vou dizer, isto é muito importante. Todos nós temos uma fronteira que nós não podemos ultrapassar. Em todas as áreas, não podemos. Você sabe até onde você pode ir, daqui para frente você não pode. E eu sei que se eu passar a minha fronteira, eu vou desonrar o Senhor Jesus. E todos nós temos estas expectativas, até uns dos outros. Você, quando olha para o altar, você tem expectativa que o seu apóstolo esteja vivendo a palavra. Quando eu olho para a igreja de Jesus, a noiva do Senhor, a minha expectativa sempre é assim, e todos estão vivendo estas verdades. E eu vou lhe dizer mais, eu tenho esposa, eu tenho filhos, eu tenho netos, que esperam que eu viva da maneira que Deus diz em sua palavra para viver. Eles confiam em mim. Então, eu tenho lutado a minha vida toda, para não destruir a confiança e o crédito que eu tenho da parte de Deus. E eu vou lhe dizer uma coisa, você vai se surpreender. Eu preferiria morrer do que desonrar a Deus. Estás a ouvir? Eu preferiria morrer do que pensar que eu ofendi Deus, que eu machuquei o coração de Deus, que eu fraudei os princípios de Deus. Eu pessoalmente preferiria morrer. Porque todo mundo que está aqui dentro, e milhares de pessoas, em 123 países, todos esperam que eu viva o que eu prego. Todos. Então eu quero refletir, reproduzir a Cristo a todos. Porque eu vou lhe dizer, amado, ouça o que eu digo e guarde. Se você puder escrever, melhor ainda. Muito mais importante que um pastor, um bispo, um presbítero, um diácono, mais importante do que ter talentos pessoais, ser famoso, é ter caráter. Nós temos 175 livros, graças a Deus pela vida da doutora Judith Zanatta. Nós temos uma construção linda, Nós temos um ministério credível, mas muito mais importante que qualquer talento, fama, eu detesto essa palavra, o mais importante é eu e você termos caráter. Os crentes em Jesus Cristo, em particular os pastores, os bispos, os apóstolos, têm que ter um padrão de vida bíblico. Ou seja, não podemos ter máscara. Entende, Claudinho Manuel? Não podemos ter máscara. Os gregos chamam persona. Eu não posso chegar e colocar uma máscara e você dizer, oh, ele está sorrindo, acabou o culto e eu virar zumbi. Não existe essa possibilidade. Porque não é o talento que eu possa ter, habilidade, enfim, isso não vale nada. Paulo disse que tudo isso era lixo, as coisas que você tem, ele disse, pelo conhecer a Deus, o resto para mim é lixo. E tem verdade, isso é verdade. Então, muito mais importante do que talentos, fama, capacidade, intelecto, o mais importante é ter caráter. Então, se você quer ser santo, você tem que vencer a sua luta interna que você e eu temos todos os dias. Temos uma luta interna, mano. Todos nós, e olha, a minha não é fácil. A minha luta não é fácil, amado. Se eu não me ponho de joelhos todos os dias, rosto no chão, pedindo misericórdia, eu não sei como é que seria a minha vida, porque ser pastor não é fácil. Então, Paulo explicou onde começa o caráter. Ele diz em 2 Coríntios 1:12, a nossa glória é esta. Você está esperando isto de mim, eu estou esperando dos senhores. A nossa glória é esta, o testemunho da nossa consciência, com santidade e com sinceridade de Deus, não com sabedoria humana, mas na graça divina. Nós temos vivido no mundo, e mais especialmente para convosco. Ele diz, esta é a nossa glória, a nossa consciência, o nosso caráter. Então, a glória do pastor da igreja não é um templo lindo, não é nada. A glória é a consciência. Ela tem que ser santa e sincera. Então, consciência de santidade e de sinceridade, disse Paulo, nós temos vivido no mundo e com vocês isto aqui. Então, o que é a consciência que Deus exige santidade e sinceridade? Consciência é o nosso interior, é aquela voz que você e eu ouvimos, a voz da consciência, é esse interior que nós batalhamos. Se nós não cuidarmos da vida interior, nós vamos perder para o lado exterior. Se eu não cuido da minha vida interior, eu perco para o lado exterior. Há regras de vida que têm que ser vividas, senão a pessoa não tem sinceridade e santidade na sua consciência. Há pessoas que não estão nem aí para isso. Murmuram, falam mal, criam rebeldia, inventam histórias, né? São pessoas que não têm uma boa consciência, não têm o seu interior com santidade e sinceridade. Então, sempre perdem para o exterior. A chave da nossa santidade é a nossa consciência. Ela tem que ser limpa, ela tem que ser pura, ela tem que ser santa. Não podemos violar a nossa consciência. Nós temos que ser fortes por dentro. Acabou. E é isso que a palavra de Deus não trabalha na cor do meu cabelo. A bispa ontem pintou o meu cabelo. Não trabalha. Eu tenho o cabelo mais branco que vocês, filho. Deus não trabalha na cor do meu terno, se usa anel, se não usa anel. Não trabalha em nada do exterior. Deus trabalha lá. Lá no coração, que não é o músculo cardíaco. É o coração da consciência. É lá que Deus trabalha, na nossa consciência. E eu vou lhe dizer, há sinais que alertam a nossa consciência. Às vezes chega uma pessoa e diz: Deus me falou, o Espírito falou, seja pastor, bispo, e Deus falou mesmo. E se a pessoa tem uma consciência cauterizada, diz: ah, quero lá saber se Deus falou ou não falou. Eu vou continuando ter sexo antes do casamento, eu vou continuando mentindo, passando cheque sem fundo, passando a perna nos outros, eu vou continuando acusando, eu vou tentar humilhar o apóstolo da igreja. Porque não tem aí, a consciência tem um alerta. Eu vou lhe explicar. Há poucos dias atrás, caiu um avião na China, que Deus os tenha em bom lugar. E alguém fez, o sistema de radar fez o desenho. O avião vinha, baixou um pouco, voltou a levantar, baixou. E o radar dentro do avião começou a alertar o comandante: cuidado, pode entrar em stall, eles têm uma tecnologia que alerta. Levante o bico do avião. E ele baixava. Ele tinha um alerta. Caiu, morreram 132 pessoas. Há 4 ou 5 anos atrás, saiu aqui o Air France 407, levava até uma pessoa da monarquia dentro, e chegou no meio do oceano, o avião começou a ter dificuldades de controle, e o radar começou a dizer: levante o bico. E ele, levantar, baixa o bico, levante, equilibra as... E o comandante estava dormindo, o captain, e tinha um auxiliar, e quando ele chegou já era tarde. Já o alerta foi dado, 1, 2, 3, 10, 20, e eles não conseguiram equilibrar o avião e o 407 caiu. Olha, se os comandantes têm obedecido aos alertas dos radares, eles não teriam caído. Os instrumentos foram a voz da advertência. Levanta o bico, baixa o bico do avião, olha a asa direita, equilíbrio. E eles simplesmente não sabiam o que haviam de fazer, eram meios inexperientes, quando estava a dormir, quando ele chegou, já era tarde. Então, muitas pessoas tratam assim a consciência dá alertas. E se você não obedece à voz da tua consciência, que na realidade ela é cheia do Espírito Santo, você tem um desastre na tua vida. Os alertas são dados pelo Espírito, pela palavra, por uma pessoa, pelo pregador. E há tanta gente que ouviu tantos alertas, se desviou, se corrompeu, se tornou frio, cético, e só Deus sabe qual é o futuro destas pessoas. Paulo, quando terminou o seu ministério, ele disse em 1 Timóteo 1:18 a 20: este é o dever que te encarrego, ó filho Timóteo, segundo as profecias de que antecipadamente foste objeto. Ele disse a um jovem, pastor, 18 anos: combate, firmado nelas, o bom combate, mantenha a fé, mantenha a boa consciência. Porque algumas pessoas, tendo rejeitado a boa consciência, que é alertado, o púlpito está alertando, a palavra está sendo pregada, Deus está falando a um, está falando a outro. Então diz que há pessoas que rejeitam essa voz, e elas vieram a naufragar. Olha o desastre, a naufragar. Os navios todos têm radares especiais de satélite. Se o satélite diz é para cá, e o radar diz para aí, o comandante vai para lá, afunda o barco. Diz: combate. Há pessoas que rejeitaram a boa consciência. Meu amado, se você rejeitar a sua consciência, você naufraga na fé. O Brasil tem 16 milhões de pessoas naufragadas na fé. Todos os dias fecham igrejas. Todos os dias há pessoas debandando das igrejas. Nosso ministério tem 15 mil membros. Nós estamos hoje com cerca de 5, 6 mil vindo à igreja, somando os cultos todos. Onde estão os outros? Como é que fica a tua consciência? O alerta do radar dentro dos aviões, pegaram as caixas pretas, conseguiram pegar lá 4 quilômetros de profundidade, estava lá o alerta dizendo: olha o bico do avião, olha o equilíbrio, diminui a velocidade, e ninguém tomou uma providência. Temos que ter fé, boa consciência, porque se nós rejeitarmos a boa consciência, vamos naufragar. Versículo número 20: e dentre esses se contam Himeneu e Alexandre, os quais eu entreguei a Satanás para serem castigados a fim de não mais blasfemarem. Quer dizer que uma pessoa que blasfema, ela está nas mãos de Satanás, ela não está ouvindo os alertas. Não pode ter sexo antes do casamento. Não se associe ao imundo, ao imundo.

Todos os dias você lê a Bíblia. Tem pessoas que, ah, será que Deus me diz o contrário? Abre a Bíblia, vem um versículo falando a mesma coisa. Para, volta atrás, muda, não insista. Isto é um naufrágio. Vai naufragar na fé. Então, às vezes, como Deus faz? Como é que o alerta do radar dos aviões, ele começa a falar? Quando um avião vai aterrissar, ele diz 400, 300, ele vai dando altitude, 50, 20, tocou. Se não tocou, tem desastre. O radar informa. Então, qual é o radar para a nossa vida que dá alertas? Para mim, então, meu amado, você não imagina, eu fico sem dormir. O sistema de alerta de Deus, normalmente, é com a dor. Às vezes, Deus permite uma dor em nosso corpo, até uma enfermidade, para que a pessoa não se destrua, para que a pessoa não naufrague. E a consciência começa a alertar: olha, você está tendo esse problema porque você vive desta forma. Você está tendo essa dor porque você não perdoou. Você está tendo essa doença porque você é irado, você é sinistro. Você não impede a rebeldia, a murmuração. Então, começam os sinais com dores. Mas na realidade é para evitar o quê? Um naufrágio. Paulo, quando escreveu aos Romanos, ele disse isso, Romanos 2,14. Quando, pois, os gentios que não têm lei procedem por natureza de conformidade com a lei, não tendo lei, servem eles de lei para si mesmos. Versículo 15. Eles mostram a norma da lei gravada no coração, testemunhando-lhes também a consciência. Quer dizer que a nossa consciência testemunha, sim, os seus pensamentos. Ou acusa ou defende. Veja o que a consciência tem. Ela é capaz de acusar ou de defender. Acusa ou defende. Se a minha consciência me acusa, pode saber que alguma coisa que eu estou fazendo é equivocada. Se a minha consciência me defende, eu estou fazendo certo, o correto. Então nós temos uma reverência neste ministério pela lei moral de Deus, pela virtude, por tudo o que é santo. E nós precisamos de vencer esta batalha interior. Ou nós temos paz, satisfação, alegria, ou nós seremos envergonhados, culpados, temerosos, duvidosos, deprimidos, doentes. Nós precisamos de vencer a batalha espiritual no nosso interior, pelo poder do Espírito Santo. 1 Coríntios, volto lá por gentileza, 2:11, disse: porque qual dos homens sabe as coisas do homem, senão o próprio Espírito que nele está? Assim também as coisas de Deus, ninguém as conhece, não o Espírito. Então, quem é que te conhece? Você. O Espírito que está em você te conhece. Eu não te conheço. Eu só vejo o exterior. Mas você sabe, você conhece. Porque qual dos homens sabe as coisas do homem, senão o próprio Espírito, está com letra minúscula, o Espírito que está nele? Então, só eu sei o que está aqui dentro. Você não sabe. Eu não sei o que está dentro do teu coração. Viu? A história do nosso ministério mostra, são 43 anos. Quantas pessoas disseram que amavam, que isto e aquilo, depois não amavam. Nós tivemos aqui uma dirigente de louvor no passado, não sei se os mais novos se lembram, que chegou aqui ao nosso ministério, uma pastora com muitos problemas, eu ajudei, nós ajudamos. Ela disse que a porta da geladeira dela tinha tantas contas a pagar que já vivia torta. E aqui Deus começou a usá-la no louvor. Pessoas começaram a ajudar, eu ajudei na minha vida própria, ela se levantou e se ergueu, e ela foi num cartório da cidade, e fez, reconheceu a assinatura de uma declaração de amor, onde ela dizia: jamais, jamais abandonarei este ministério, este apóstolo, porque eu amo, que eu fiz, eu cheguei aqui sem nada, Deus fez, reconstruiu a minha vida, foi no cartório, assinou e reconheceu. Eu tenho essa carta até hoje. Onde está essa senhora? No primeiro embate de uma voz, que às vezes surge no final do culto, porque o diabo não ataca quando você está vindo, ataca depois que você ouve a verdade. Às vezes uma voz muda o espectro de uma vida. E o alerta já foi dado. Levanta o bico do avião, baixa um pouco, diminua a velocidade, aumente agora, aumente. E a pessoa diz: ah, isto aqui é uma brincadeira, nós estamos aqui de passagem.

0: apóstolo está mostrando uma ampulheta, todo mundo vai passar. Não, amado. Diz, quem é que conhece as coisas do homem? Quem é que me conhece a mim? A minha esposa não conhece tudo, eu não conheço tudo. Há coisas que nós não conhecemos uns dos outros, alguma coisa que nós não conhecemos. Não adianta pensar que você é capaz de entrar dentro de mim. Não, nós não entramos na vida uns dos outros. Só você sabe quem é você. Só você sabe os seus temores, suas lutas, se tem covardia, se é corajoso, se teme, não teme. Só você sabe, ninguém sabe. Nós temos uma reverência pelo que é moral, pelo que é virtude, pelo que é santo. Você percebe, eu tenho dito às pessoas que sobem ao altar, se você não está bem, não suba. É melhor não subir. Vai dar problema para a sua vida, que o altar é santo, é sagrado. Eu luto muito pela vida da igreja, pela santidade da igreja. Tudo que eu ouço, eu tento cortar logo na hora, para evitar que o inimigo semeie mais. Mas a verdade é que há pessoas que nunca mudam. Dão sinais de alerta. Atenção, diminui a velocidade. Tem aí uns cirros, cumos, estratos e nimbos. Se entrar dentro dessas nuvens aí é de gelo, o avião cai. Eu disse, vamos lá testar o gelinho. Pum, bate numa nuvem de gelo e rebenta um avião todo. Eles avisaram. A Bíblia avisa. A tua vida de oração avisa. O altar avisa. Tem pessoas usadas pelo Espírito Santo que falam. Deus me falou isto. É um alerta. Lá tem uma nuvem de gelo, passa ao lado, porque se você... Aí os comandantes o que fazem? Passam ao lado. Mas tem gente que encara. Então, quando os crentes têm uma alma atormentada, sabem que esse tormento cega a pessoa como um furacão. Por isso que Paulo disse em Hebreus 10:26, porque se vivermos deliberadamente em pecado, se eu disser, não, eu vou viver em pecado, sexo antes do casamento, vou mentir, vou enganar, vou esconder. Se vivermos deliberadamente, a pessoa sabe que é pecado, o alerta abriu, a consciência falou, olha o bico do avião, olha a velocidade, olha os cirros com os estratos, olha. E a pessoa diz, ah, Deus que me livre. Deliberada. Depois de termos recebido o conhecimento da verdade, todos nós sabemos a verdade, todos. Milhares e milhares de pessoas no mundo inteiro estão ouvindo em inglês, em espanhol, em italiano, em libras. Todos nós já recebemos o pleno conhecimento da verdade. Se nós vivemos em pecado, não resta nenhum sacrifício pelo pecado. Versículo 26. Pelo contrário, ouça, certa expectação horrível de juízo e fogo vingador está prestes a consumir o adversário. Sem misericórdia morre pelo depoimento de duas ou três testemunhas, quem tiver rejeitado a lei. Está falando a lei de Moisés aqui, trazendo para o novo pacto. Quanto mais severo o castigo, julgai vós, será considerado digno aquele que calcou os pés o Filho de Deus, profanou o sangue da aliança com o qual foi santificado e ultrajou o Espírito da graça. Ora, nós conhecemos aquele que diz, a mim pertence a vingança, eu vou retribuir, outra vez o Senhor julgará o seu povo. Versículo 31, horrível coisa é cair nas mãos do Deus vivo. Horrível, é horrível, cair nas mãos do Deus vivo é horrível. Eu me recordo há muito, eu estava no início do ministério, ouvi falar de um grande líder mundial, era um brasileiro que vivia nos Estados Unidos, era o conselheiro do Reagan, do presidente Reagan, e de vez em quando ele vinha ao Brasil, era uma recebido com tapete vermelho, era uma limousine, botava um indivíduo de chapéuzinho para pilotar a limousine, botava um hotel de 5 estrelas, porque ele era 10 milhões de vezes superior a Jesus. Só que esse senhor tinha um problema de caráter, e quando vinha, você pode imaginar o que ele fazia. E Deus foi alertando, para, não faça isso, voltava, continuava pecando, para. Aí vem um profeta e fala, Deus me disse, a pessoa, te repreendo, demônio, capeta, pombagira dos infernos, pena verde. Na quinta vez que veio, praticando o mesmo pecado, ele era o conselheiro do presidente Reagan, Ronald Reagan. Ele foi de carro, porque tinha medo de andar de avião no Brasil, foi de carro para Brasília. No meio da viagem, ele ia uns 180, 200, vem um caminhão, sai da faixa, encara o carro, implodiu tudo. Não se encontraram nem os ossos da pessoa. Pedaço aqui, pedaço lá. Tadinho, né, apóstolo? Tadinho. Mas Deus alertou. Deus alertou. 5 vezes. Olha o bico do avião. Cuidado com a asa. Não inclina mais de 60%. E ele disse, vamos lá. Eu garanto o meu taco. Não conseguiram fazer o funeral. Recolheram um pedaço aquilo, né? Imagina uma carreta com 30 toneladas a 100 quilômetros batendo num automóvel. Então, tem vidas atormentadas pela expectação do juízo e fogo. Claro, nós gostaríamos mais que o apóstolo ficasse aqui dançando, cantasse, alegria, chegasse às 9 horas, irmãos, até domingo. Mas, amado, eu não tenho estrutura para mentir às pessoas. Não tenho. Quando eu falo que amo, eu amo. Quando eu falo que respeito, respeito. Eu sei que ninguém na igreja precisa de tapinha nas costas do apóstolo, também não dou tapinha para ninguém. Mas eu tenho muito cuidado. Quando eu digo a uma pessoa, pô, eu amo vocês, vocês estão aqui em cima do altar, eles são testemunha. Isso é verdade. Eu não preciso de dizer a ninguém. Eu digo porque eu amo. Então, há muitas pessoas que estão em expectação do fogo. Depois fazem assim, eu não vou domingo não, porque ele pode saber de alguma coisa e vai dizer no púlpito. Eu não sou jornalista da CNN para divulgar problema dos outros. O púlpito não é para isso, amado. Mas há pessoas vivendo uma vida atormentada, como se um furacão seguisse a pessoa. Expectação de juízo e fogo. Profanam o sangue da aliança, pisam o sangue da aliança, profanam a graça de Deus. E na ceia, aleluia, como se nada, a consciência está tão cauterizada que não consegue ouvir o alerta do radar, não é? Amós 7,8, o Senhor me disse, que vês tu, Amós? Respondi, eu vejo um prumo. Então me disse o Senhor, eis que eu porei o prumo no meio do meu povo de Israel, e jamais passarei por ele. Então, o que é o prumo? Quando se faz uma parede, os antigos, né? Agora é tudo por energia, por luz e tal, mas antes, põe aquele prumo, não, a parede está torta, empurra o tijolo, põe o nível. Deus tem um prumo aqui dentro da igreja. E a nossa consciência, olha o que eu vou dizer agora. A nossa consciência tem uma função muito forte, que é de nos intimidar. A nossa consciência nos intimida, a pessoa perde o sono, não consegue, porque ela está dando um sinal de alerta. Para, não faça isso, deixe de falar dos outros, atenção. Hã? Nos intimida, eu pelo menos me sinto muito intimidado. Quando eu tenho alguma coisa que me incomoda, eu fico muito intimidado. Mas isto é Deus mostrando que se eu seguir a voz dele, não vai haver naufrágio. A consciência é inimiga do pecador. O pecador não gosta da voz da consciência. Então a santidade, amados, não é mudar o exterior, não é usar uma máscara, mas é uma voz interior que Deus coloca, chamado, é o radar chamado moral, lei moral. Nós não podemos violar a nossa consciência. Às vezes dói, quando você tem que mudar de rumo, dói, você, ah, meu Deus, como pode, não é? Não foi isso que eu pensei. Mas é melhor, porque o radar está ligado. Atenção, levanta o bico do avião. 1 Coríntios 4,4 disse, nada me arguia a consciência. Paulo está dizendo, a minha consciência não me acusa de nada, contudo, nem por isso me dou por justificado, pois quem me julga é o Senhor. Paulo diz, nada me argue, não há nada que argua, a minha consciência está tão pura, tão limpa, mas quem vai me julgar é Deus, sei lá que ainda tem alguma coisa. Então isto mostra uma verdadeira condição espiritual. Quando você rejeita a consciência, disse MacArthur, é um suicídio, é um desastre, é o naufrágio da fé. Compreenda então, como é que estão os sentimentos, como é que estão as tuas motivações, os teus desejos, eles podem ser destrutivos. Nosso radar tem que ter valores de informações corretas. Quando um avião começa uma viagem, tem dois radares, para não haver erro num e o outro, dois radares. Então, ali estão as informações todas para o voo. Se o comandante achar que o rumo não é 272, é 227, vai acontecer como aquele avião da VASP que caiu na Amazônia, que o comandante estava ouvindo a Copa do Mundo, em vez de pôr 272 no computador, pôs 227. Puf. Salvaram-se muitos, mas morreram muitos. Então, os nossos sentimentos, às vezes você deseja muito uma coisa que não é vontade de Deus. E você batalha, batalha, e não é vontade de Deus. As tuas motivações, né, às vezes são desejos inconcebíveis, destrutivos. E o nosso radar tem informações corretas. Olha aqui o radar. Que tal o radar, amado? Eu já falei para você tratar bem a sua esposa. Eu já falei para você tratar submissamente com o teu marido. Você diz, não, ela vai ver quem eu sou. O radar está aqui falando. Tem pessoas que não gostam dos alertas do radar. É, dois domingos atrás eu estava pregando, duas senhoras ficaram furiosas comigo. Se levantaram. E eu estou aqui, está todo mundo olhando para mim, ela chega lá na porta. Eu disse, vai minha filha, aqui não é o teu lugar não, lobo. Aqui é lugar de ovelha, que ouve a voz do Senhor e segue. Então, é na palavra de Deus que nós encontramos a lei moral. É a palavra de Deus que tem as informações corretas do nosso radar. É a palavra de Deus que envia mensagens corretas. Por isso o Salmo 119, 11 diz, eu guardo no coração as tuas palavras para não pecar contra ti. Porque se a palavra domina, a pessoa não peca. A pessoa pode ir até aqui. Aí as motivações de bota o pezinho só mais um pouquinho, não tem problema não, não tem problema. Bota... E o espírito começa a dizer, opa, recua, vai, para cá, para lá, para lá. E a pessoa fica aqui no borderline. E o espírito diz, se você avançar daqui, naufrágio. Ops, eu guardo a tua palavra no coração, para não pecar. Não tem palavra, peca. João 17, 17 diz, santifica-os na verdade, a tua palavra é a verdade. A palavra santifica. A palavra é que fala a nossa consciência. A consciência fala ao nosso coração. O nosso coração responde aos alertas. É para aumentar a velocidade. Por que você diz, Ananias e Safira, que você vendeu o terreno por 100 quando você vendeu por 400? Você mentiu ao Espírito Santo. O que você quer agora? Pá! Mentiu ao Espírito Santo. Vida espiritual cristã não é isso que se vê aí fora não, amado. As pessoas pulando, dançando nas igrejas, correndo, uivando, latindo, arrastando pelo chão. Isso não é vida espiritual. É por isso que este ministério é muito exigente. Tem muita gente que não pode ficar no nosso ministério, porque é um ministério que te exige viver o padrão de Deus, como seu pastor tenta o máximo. Não, claro que eu não posso viver 100%, seria desleal eu lhe dizer que eu vivo 100%. Mas eu faço o máximo, amado.
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não sei você, mas quando eu venho na casa do Senhor para exaltar a Deus, que alegria no meu coração. Que alegria saber que temos segurança num Deus grandioso e poderoso, num Deus que nunca falha, num Deus que é exaltado entre as nações, que é Rei de Reis, Senhor dos Senhores, que é soberano. Vamos exaltá-lo nesta manhã. Vamos engrandecer ao nome do nosso Deus, porque Ele é um Deus único e nunca perdeu batalha. E nunca vai perder a mão. Quero ver você, vai.

e reinar. Terra e céus glorifiquem a Deus. Por isso, levante as suas mãos e glorifique a Deus. Eu sei que algumas pessoas às vezes têm dificuldade, mas quebre essa barreira. Levante as suas mãos, se renda ao Senhor. Se renda ao Senhor, diga: Senhor, tu

Nós te glorificamos neste lugar. Muito obrigado, porque os nossos nomes estão escritos no livro da vida e ninguém pode apagar. Nós estamos nas palmas das tuas mãos e ninguém pode nos arrebatar. Você está protegido por Deus. Você está guardado pelo general. Você está guardado pelo grande eu sou. Não temas, não tenha medo.

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5: É tão bom quando o nosso dia, o nosso viver, nosso dia a dia, enfim, é inspirado pelo nosso amor a Deus. Como é bom nos sentirmos amados por Jesus, nos sentirmos acolhidos por Jesus, nos sentirmos este amor tão maravilhoso derramado nas nossas vidas. É tão maravilhoso isso. E por isso que, como retribuição, como demonstração de alegria e contentamento, como demonstração de que nós fomos atraídos para o Senhor e fomos amados por Ele e a nossa vida se tornou dEle, nós exaltamos e engrandecemos o Seu nome. E para isso Deus tem inspirado milhares de pessoas ao redor do mundo que compõem músicas de louvor ao Senhor, que também nos ajudam nesta nossa inspiração, a dar voz à nossa inspiração, dar voz ao nosso sentimento por Deus. Então eu convido você que está aí nos acompanhando, que carrega aí no seu carro, na sua casa, no seu local de trabalho, enfim, no seu quarto, onde quer que você esteja nos acompanhando pela nossa rádio web, eu te convido. Vamos louvar ao Senhor juntos.
6: Aquele que vive, aquele que reina, aquele que é Senhor, aquele que é adorado, aquele que é glorificado. Hoje é o dia de nós louvarmos ao Senhor, como o salmista Davi diz, nos alegremos com

Senhor dos senhores. Ele é o Rei de reis. Ele é o maravilhoso conselheiro. É o príncipe da paz. Ele é a rocha. Sim, Pai, ele é verdadeiro. Sim, ele é fiel. E ele hoje vai fazer grandes milagres em sua vida. Você sairá daqui cheio da glória do Senhor. Aleluia. Não há

0: ao Senhor.
1: Aleluia.
0: Aleluia.
1: Vamos louvar ao Senhor nesta
2: aleluia.
1: Manhã.
2: Aleluia.
1: Aqui é o povo eleito.
2: Aleluia.
1: E você pode adorar ao Senhor.
2: Glória a Deus.
1: Porque não há nada que possa impedir de adorá-lo.
2: Aleluia.
1: Não há

Senhor, Ele é o Deus Todo-Poderoso. Aleluia, Senhor, nós te adoramos, Pai. Agradecemos o Teu nome, Jesus, porque estás entronizado no meio dos louvores do Teu

Santo.

O povo que o Senhor diz, o meu povo que foi chamado para o meu louvor. E é por isso que estamos aqui, para louvar ao Senhor, amém? Glória a Deus, se não for para te adorar. Aleluia!

0: vire para seu irmão com este amor e diga: o nosso rei é Jesus.
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Louvado seja o nome do Senhor. Vamos ficar de pé, vamos glorificar ao Todo-Poderoso, ao Grande, ao Show, ao Grande, ao Shaddai. Você já falou com seu irmão aí do seu lado? Fala com ele aí, que bom que você veio. Que bom que você está aqui para glorificar o nome do Senhor. Vamos exaltar ao único, ao Cristo, ao Todo-Poderoso. Cadê as suas palmas?

Aleluia. Aleluia. Você prestou atenção no que você cantou? Todas as nações virão

Levante as suas mãos, amado. Eu estou sentindo muito a presença do Senhor aqui. Muito. De verdade. Vou pedir que você faça uma oração pela tua vida. Ore pela tua própria vida agora. Ore para que o Senhor transforme a tua vida. Ore para que o Senhor transforme o teu coração. Ore para o Senhor transformar a tua mente. Para que você creia. Para que você acredite. Para que você confie. Para que você tenha certeza de que Ele é teu Pai.

brilhante estrela da manhã. É Ele que dá ordem na tua vida, amado. É Ele que determina quem fica e quem sai. É Ele que estabelece reis. É Ele que tira reis. Ele é o grande eu sou. Então ore pela sua vida, para que você fique seguro, com seu coração seguro, porque Ele é teu Pai. Teu Pai.

amado. Um grande aplauso a Ele, que Ele merece toda a honra, toda a glória, todo o louvor. Glória a Deus. Você está feliz? Você está seguro? Antes de você sentar, vire para o seu irmão e fale: você está seguro?

0: Aleluia. Boa tarde, abençoados de Deus. Graça e paz da parte do nosso Jesus, amém? É maravilhoso quando nós, como povo de Deus, estamos reunidos com um só objetivo: adorar ao Pai em espírito e em verdade. E nós estamos aqui porque o Senhor nos vocacionou. Ele nos deu uma santa vocação. Desde antes da fundação do mundo, o Pai já havia nos escolhido. E por ter nos escolhido, Ele gerou em nós uma nova mentalidade, uma nova maneira de pensar, mas acima de tudo, uma nova forma de vida. Nós somos transformados pelo Evangelho de uma maneira profunda. E essa transformação profunda, ela modela os pensamentos de Deus, a nossa vida. Paulo havia dito que nós temos que renovar a nossa mente, porque é através da renovação da nossa mente que somos transformados por Deus. Essa palavra metamorfos, metanoia é uma coisa, metamorfos é outra. Quando Paulo fala de metamorfos, ele fala que nós não podemos mais viver da maneira como vivíamos, não podemos ser como éramos antes, porque o Evangelho, ela é, produz em nós. A palavra de Deus é como uma espada de dois gumes, e essa espada de dois gumes, ela vai com profundidade. Paulo fala, ela é capaz de separar juntas e medulas, ela tem o poder de trazer o discernimento daquilo que o nosso coração e que os nossos pensamentos estão, sabe, a palavra de Deus é algo forte. Eu quero que você, nesta noite, esteja totalmente sensível para o que Deus falará, para aquilo que Deus, ou para o que Deus vai fazer. Deus está nesse lugar. Tem uma paz tão grande aqui. Tem algo sobrenatural. Tem um peso aqui nesse púlpito, nesse altar. Há uma presença divina aqui. Porque Deus tem alegria. Deus tem prazer quando Ele encontra corações que o reverenciam. Quando Ele encontra corações que estão totalmente sujeitos à sua presença, ao seu mover. E olhe para o seu irmão que está do seu lado, transmita a ele essa paz. Eu não vou dizer o que você tem que falar para ele. Pegue aquilo que está dentro do seu coração, dentro da sua mente, dentro do seu espírito, transmita a ele. Paulo diz que nós temos que nos edificarmos, ok? Que deve sair dos nossos lábios unicamente graça. Aquilo que edifica, aquilo que traz à nossa vida a forma de Jesus. A Bíblia diz que nós fomos chamados, predestinados para sermos conformes à imagem de seu Filho. Obrigado, Bispo Químio. A Deus toda a honra, toda a glória. Você que nos assiste pela internet, que bom que você está conosco. Nós estamos aqui por um chamado de Deus, porque somos seus filhos. E aqui com muito amor estamos em comunhão para celebrarmos a Deus. E você também faz parte dessa celebração, mesmo que à distância. Em nome do nosso apóstolo e do nosso profeta Miguel Ângelo, nossa bispa primaz, bispa Rosana, todos são bem-vindos à casa do Pai. Tivemos no primeiro encontro, no primeiro culto da manhã, às 9 horas, com o nosso apóstolo, onde ele falou sobre eles não suportarão a sã doutrina. Rodolfo, eu não sei se está faltando grave aqui, tá? Mas é como se tivesse um eco aqui à minha volta, por gentileza. O apóstolo trouxe uma palavra que, na verdade, é uma admoestação do Espírito Santo. Nos últimos dias, homens que não suportarão, a sã doutrina, terão comichão, coceira nos ouvidos, porque eles não vão tolerar a sã doutrina. Foi maravilhoso, em nome de Jesus. E daqui a pouco, a bispa Cristiane vai trazer a sequência desta série de mensagens encontrados por Jesus, e ela vai falar sobre como nós fomos encontrados por Deus e restaurados na nossa queda lá em Adão, para a glória de Deus, mas ele nos restaurou em nome de Jesus, ok? Amanhã, às 19h30, nós estaremos aqui com o Ministério de Oração, já aqui na capela, e vamos falar sobre a quietude da alma. O Salmo 46:10, ele diz que nós temos que nos aquietarmos. Aquietai-vos e sabei que eu sou Deus, serei exaltado. Além de ser uma declaração para que nós possamos colocar diante de Deus tudo aquilo que gera em nós uma inquietude ou uma inquietação, é também uma declaração escatológica. Sabereis que eu sou Deus e serei exaltado em toda a terra. Então, vem estar conosco. Eu já estou nesse ambiente de quietude, de paz e de tranquilidade para a glória do Senhor. Avançamos para a terça. Bispos Daniel e Lídia, às 10 horas da manhã, na Escola Graça e Verdade. E o Bispo Daniel vai entrar na parte 2 da apostila 25, a reforma da reforma, para a glória de Deus. Avançamos para a quarta. Próxima quarta, nós teremos a oficina Chaiu. E o primeiro encontro será às 14 horas, SOS Mulheres, 15 horas, Diálogos com Deus. Às 16 horas, Nutricionista. Às 17 horas, Oficina de Libras. E às 18, Oficina da Saúde com Psicólogos. O encerramento, porque às 19h30, a convite do nosso apóstolo Miguel Ângelo, nós teremos o Bispo Antônio Carlos. E ele vai trazer essa palavra que é muito, assim, auspiciosa, como diz o nosso apóstolo. Isso aqui é muito importante. Nós estamos vivendo um tempinho. Tem um salmo que diz: ainda que a terra trema, é o próprio Salmo 46, as águas espumejem, não é? A terra está tremendo aqui, e não é só no Brasil não, tá? Aqui é só o aspecto político, mas lá na Europa já está para estourar uma guerra, e nós temos que estar atentos, porque a Bíblia diz que quando ele não abrir e piscar de olhos, o nosso Jesus ele retorna, ok? Então o Bispo Antônio Carlos vai trazer uma palavra muito oportuna: quando o céu parece silencioso, Deus continua agindo. Um dos argumentos daqueles que não confiam em Deus é que Deus é esse que governa, que reina e que tudo acontece aqui na terra, sabe? As piores coisas acontecem. Como é que Deus, ele sendo um governante, ele permite com que o ser humano brinque de governante? Bom, quando o céu parece silencioso, Deus continua a agir. Será a bênção pura através do nosso Bispo Antônio Carlos, às 19h30, para a glória de Deus. Avançamos para o próximo sábado. É o último sábado do mês de setembro e nós teremos o nosso Conexão Jovem. Ontem eu estive assistindo o nosso diácono Sérgio Paradella, trouxe uma palavra. Olha, eu amei muito. Ele trouxe uma palavra a respeito de como nós temos que nos portar, aquilo que é sagrado, aquilo que é valioso diante de Deus. Gente, até a palavra do ofertório que ele trouxe foi algo que me impactou, tanto é que eu vou pegar, porque ele mandou para mim os versículos para eu poder guardar, ler também, e gostei tanto que Deus me inspirou o coração para algumas coisas a respeito do que foi dito, e os jovens estão nessa sequência onde o Espírito Santo está ali moldando, lapidando, está modulando futuras lideranças do nosso ministério. Isso traz muita alegria ao coração do nosso apóstolo, da família apostólica, da liderança desses jovens abençoados para a glória de Deus. Então, nós teremos no próximo sábado, às 14 horas, porque o Conexão Jovem ele começa mais cedo, e mesa de conversa, louvorão, é o Bispo Zé Carlos e a Bispa Luciana Gemal estarão aqui, não é? Se eu não me engano, na mesa de conversa, não? Ah, tá, isso é outra oportunidade, né? Ah, tá, tá ok, que eu já estou sabendo das notícias, já estou também na expectativa aqui, em nome de Jesus. Então, Larissa, você quer falar sobre isso aqui? Vem cá, Larissa. Vamos receber a nossa diaconisa Larissa, em nome de Jesus, com uma linda salva de palmas. Larissa, diaconisa Larissa, por favor. Senhora Guedes, a senhora pode falar sobre o Conexão?
1: Graças e paz, amada igreja. É um prazer estar aqui com todos vocês e fazer esse convite, né? É um momento, o Conexão é um momento mais descontraído, onde a gente tem também alguns momentos íntimos com os jovens. Então, a mesa de conversa é uma mesa onde separamos meninos e meninas para conversarem de temas mais específicos, para dar uma atenção especial a dúvidas, aquilo que entendemos que tanto os adolescentes como a juventude precisam de orientação. Então, juntamente com toda a liderança, eles têm nos capacitado a dar todo esse suporte à nossa juventude. E, na parte da tarde, nós teremos o nosso louvorzão, que vai ser acompanhado também de um momento de intercessão. Então, a nossa ideia é fazer ali é como se fossem ações de graças, né? Um culto
0: de ações.
1: Nós
0: teremos também o chama geral aqui dentro.
1: Vamos ter também, já em outubro.
0: Bota aí, Paulo. Bota aí, Paulo. Ó, outubro já tem o chama geral, já. Então,
1: é
0: já vai ter um link, já.
1: É, exatamente.
0: Chama geral. Perfeito.
1: A gente vai fazer uma preparação, né? Querendo ou não, a gente está conectados, adolescentes, juventude.
0: Sim.
1: Estamos trabalhando para que, em todas as fases da vida, a nossa igreja ela tenha todo esse suporte espiritual, que eles comecem a se desenvolver sobre o altar.
0: Então, nós teremos uma mesa, né? Bota lá, Paulinho, por favor, em nome de Jesus.
1: Essa mesa, como eu falei, vai ser essa divisão entre meninas e meninos. O louvorzão na parte da tarde, juntamente com a intercessão, onde a própria juventude tem escolhido. A gente está abrindo um pouco também essa oportunidade para que vocês escolham os louvores, para que a gente tenha essa interação. Então, todos aqueles que são jovens, estejam no grupo da juventude. Lá a gente traz todas as informações de tudo que está acontecendo. E, por fim, mas não menos importante, a nossa festa temática vai ser a festa Neon.
0: Festa temática, oh, glória.
1: Então, a ideia é também fechar esse momento com um momento descontraído, de diversão. Teremos brincadeiras aqui. Então, a gente quer trazer isso a todos vocês. Tem quiz de pergunta, talvez, com todo respeito, torta na cara. Então, para quem gosta, já se prepare, leia mais da Bíblia, já estude para estar aqui nesse momento.
0: Se não souber responder,
1: aí
0: será penalizado.
1: Faz parte, né?
0: Se for a torta lá, onde o cake, aquela do Serginho, da Maria, essa vai valer a pena.
1: Mas
0: né?
1: Aí eu já vou pedir para contribuir também, né, com o irmão, se for.
0: Glória a Deus.
1: Mas
0: Deus seja louco.
1: A ideia é que a gente tenha esse momento, tá, juntamente com a juventude, mas também o convite está aberto a toda a igreja, a todos aqueles que se interessarem, pais.
0: Toda a igreja está convidada, perfeito?
1: Exatamente. Então, é isso, bispo.
0: Amém. Glórias a Deus. Vamos louvar a Deus pela vida da nossa diaconisa Larissa. Senhora Guedes, muito agradecido, em nome de Jesus. Bom, acho que tudo já foi dito. Avançamos. Não, calma, tem domingo, filho. Calma, domingo. Domingo, próximo domingo apostólico e profético. Convite da nossa, do nosso apóstolo Miguel Ângelo. Jesus. Convite do nosso apóstolo Miguel Ângelo, nossa bispa Ana Carolina, nossa bispa nacional. Estará pregando, estará trazendo a mensagem, tanto às 9 horas da manhã, quanto às 17 horas da tarde, e ela vai trazer esse tema, por que não desistir? Tenho certeza de que Deus falará profundamente aos corações, à nossa vida, enfim, porque vivemos alguns tempos complicadíssimos, e nós não podemos abrir mão daquilo que Deus trouxe para as nossas vidas, ok? Paulo fala de carreira, então é muito importante aquilo que a bispa Ana Caroline falará no próximo domingo, tanto às 9 horas da manhã, quanto às 17 horas, por que não desistir? Será bênção pura em nome de... Agora sim, Paulo, coloca lá, Retiro Juventude, Cristo Vive, as inscrições seguem a todo vapor, e se você quiser mais alguma informação a respeito do Retiro, Bispa Tereza está lá, a Diaconisa Larissa, está o Paulo lá atrás também, ministro Paulo, enfim, todos estão qualificados e têm autonomia para falar a respeito do retiro, em nome de Jesus. Podemos avançar, Paulo? Vamos lá. A fé e a determinação levam ao sucesso. O apóstolo, hoje, na parte da manhã, trouxe uma palavra voltada para esse momento do culto, porque culto não tem interrupção, o culto ele segue. Então, o nosso ministério, ele tem uma visão. Se você entrar no site da nossa igreja, do nosso ministério, você verá lá a nossa missão, a visão que Deus nos deu e os valores pelo qual nós compartilhamos no cumprimento da missão que Deus nos deu. Então, qual é a missão deste ministério Cristo Vive? Lembrando que o nosso apóstolo, quando ele começa o ministério próprio, ele começa como Cruzada Evangelística Miguel Ângelo, ou com o evangelista Miguel Ângelo. Então, o foco do nosso ministério sempre foi o quê? Evangelização. Sempre foi pregar o evangelho para que vidas fossem salvas, para que vidas fossem transformadas. Então, nós louvamos a Deus, temos que glorificar a Deus, porque Deus nos escolhe para sermos o quê? Os seus instrumentos. Deus nos escolhe como seus cooperadores. Olha que coisa maravilhosa. E ainda tem gente que ainda fala assim, desenvolve um pensamento teológico de que sem a participação humana, Deus não pode fazer nada. Não é bem dessa forma. Deus escolheu trabalhar através de nós. É diferente. Então, nós somos instrumentos de salvação. Nós estamos aqui para dar cumprimento a esse grande chamado que é a salvação e a reconciliação de vidas. Então, como é que nós fazemos isto? Nós fazemos através das nossas doações, nós fazemos através de dízimos, de ofertas, dos votos que fazemos a Deus. Então, isso traz o quê? Isso traz esperança para um mundo lá fora que está totalmente alvoraçado numa briga, num embate de cunho político, porque cada um tem a sua verdade, e aqueles que estão assentados lá como os governantes, eles manipulam os fatos para que os seus planos possam ter sequência, sua, digamos assim, a perpetuação da sua, do seu plano de governo, enfim. Mas Deus, ele nos chama ao quê? A combater coisas espirituais com armas espirituais. A nossa luta não é no campo terreno. Paulo, ele diz que nossa luta não é contra nem sangue e nem carne, mas contra o quê? Os principados, os dominadores desse mundo tenebroso. Então, Paulo diz que a nossa luta é uma luta espiritual. E ele mesmo já havia dito aos coríntios o quê? As nossas, 2 Coríntios 10, as nossas lutas, as nossas armas, perdão, elas não são o quê? Carnais. Mas ele diz que as nossas armas, elas são espirituais. E essas armas espirituais, elas não são simples armas espirituais. Elas são poderosas em Deus. Então, o evangelho, na verdade, é o poder de Deus agindo, transformando, através de quem? Da igreja. Quem é a igreja? É uma placa? É um templo? A igreja somos nós. Somos membros do corpo de Cristo. E quando estamos juntos, nós damos forma a este corpo, pelo qual o cabeça, ele é o quê? Exaltado. Então, cada real que investimos no reino de Deus faz toda a diferença, meu amado. Quando nós olhamos para a Global Grace Mission e vamos avançando, ok? Nós atingimos alguns objetivos, mas agora há os desdobramentos. Nós avançamos. Eu não sei se você sabe, mas numa guerra, quando você conquista determinadas bases em determinados territórios, se você olhar lá, o Trump está feliz da vida porque ele conseguiu estabelecer as bases americanas lá na Groenlândia, que é um ponto sensível, ok? Que conecta os dois mundos. Você pensa que não, mas conecta sim. Então, quando numa guerra você tem bases e você conquista essas bases, você amplia o teu território. E você vai o quê? Você vai ampliando a sua ofensiva. Então, primeiro você se estabelece, depois você amplia o quê? A sua conquista, o seu território. Então, a Global Grace Mission, ela está agora em fase de ser o quê? Ampliada. Então, Paulo, coloca lá, por favor, a Global Grace Mission. Eu gosto muito dessa iniciativa de Deus, em que Deus trouxe para o nosso ministério, porque isso aqui é muito importante. Nós chegamos em culturas que são verdadeiras muralhas. São muralhas. Então, quando você fala de cultura, é muito complicado no que diz respeito ao quê? Ao investimento missionário, à igreja missional. E nós, Deus nos deu uma visão de fazer missão. Como? Através da Global Grace Mission. Por quê? Porque até você, e o apóstolo sempre teve esse pensamento. Por quê? Nós, quando você treina, discipula e envia, há uma barreira daquela pessoa que chega a ter aquele determinado estado, que é o quê? A cultura. Então, é muito sensível isso daqui. Então, é mais fácil o quê? A Global Grace Mission, ela tem uma aderência, ela consegue chegar através da internet, na linguagem, no idioma daquele povo, daquela nação. Então, olha o tempo, o que nós economizamos, e aqui, quando eu falo economia, eu estou falando de tempo, de treinamento, de discipulado, envio, tudo isso você economiza tempo com o quê? Com a Global Grace Mission. Então, quando você avança nos idiomas, coloca lá, Paulo, os idiomas, 73 idiomas alcançados, é muita coisa, eu não tinha noção do quanto de idioma nós temos, essa diversidade da linguagem, de cada povo, de cada cultura. Então, é muito importante que Isaías, capítulo 54, versos 2 a 3, diz, alarga o espaço que? Da tua tenda. E é o que nós estamos fazendo. Estende o todo da tua habitação. A igreja, ela não pode ficar presa somente ao seu domicílio local. Ok? E não o impeças. Alongas as tuas cordas e firma bem as tuas estacas. Verso 3. Porque transbordarás para a direita e para a esquerda. A tua posteridade possuirá as nações. E fará que se povoem o quê? As cidades assoladas. Então, nós estamos vivendo tempos em que Deus tem planos escatológicos para os últimos dias e que eles precisam se cumprir. E é através da igreja que isso acontece. Então, coloque os seus planos, os seus projetos, os seus sonhos debaixo do propósito maior, que é o quê? É o reino. Isaías capítulo 60, verso 22 diz, o menor virá a ser o quê? Mil. E o mínimo, uma nação o quê? Forte. Quando nós projetamos com base no reino, com base no propósito de Deus, não há nada que impeça o nosso sucesso, amado. Porque nós estamos aqui como cooperadores de Deus. Nós cooperamos com Deus. E Deus, por si, só cooperará conosco. Então, a direção de Deus, por Deus estar no controle, por Deus estar dirigindo, Deus traz o quê? Deus traz direção à nossa vida espiritual. Então, cada real que nós colocamos no reino, nós estamos fazendo a diferença. As pessoas de diversas linguagens, dentro da sua linguagem, do seu idioma natal, o que ocorre? Eles estão ouvindo falar de Jesus. E isso é muito importante. Isaías capítulo 61, versículo 7, diz o quê? Em lugar da vossa vergonha, tereis dupla honra. Então, Deus, ele é um Deus de mudanças radicais. Em lugar da afronta, olha como é que Deus, ele fala. No lugar da vergonha, honra. No lugar da afronta, vocês serão o quê? Vocês serão honrados, exultareis na vossa herança. Então ele diz, por isso na vossa terra possuireis o dobro e tereis o quê? Perpétua alegria. Então, no lugar de vergonha, dupla honra. Amado, eu acredito, a visão escatológica, bíblica, é que as coisas, porque tem gente que pensa, só vai piorar, tudo só vai piorar, vai ficar pior, vai ficar pior, vai ficar pior. Eu acredito que à medida que o reino avança, as coisas precisam melhorar. Bispo, vai acabar tudo, guerra? Não, isso não vai acabar não, amado. Isso não vai, isso só vai acabar, ou somente acabará quando Jesus voltar. Acontece que quando o evangelho, ele, em cada posto da sociedade, ele atua e transforma, isso segue também o quê? A forma como nós nos comportamos dentro da sociedade. Então, o evangelho tem que avançar por causa disso. Versículo 9, a tua posteridade, versículo que a bispa Ludmilla gosta de profetizar, porque é a palavra de Deus, e a palavra de Deus em Isaías 55:11 diz que ela não volta vazia, não é verdade? A sua posteridade será conhecida entre as nações. Tem uma coisa maravilhosa que, sabe, cerca a vida do cristão. Nós estamos aqui dentro do nosso mundo. Quando eu digo dentro do nosso mundo, dentro da nossa realidade, estamos no Brasil, estamos aqui todos cultuando a Deus. Mas nós não temos a noção exata de que, através das lentes daquela câmera, o evangelho está sendo pregado. E o apóstolo falou que do Oriente Médio é onde vem o maior retorno. Isso aqui é tremendo. Nós não temos a percepção exata de como esse culto está influenciando o quê? As pessoas que estão ouvindo. Sabe quando é que nós chegaremos a essa conclusão? Quando nós estivermos diante de Deus e cada um individualmente dando conta de si mesmo a Deus, do que fez ou do que deixou de fazer com os recursos que Deus nos encarregou, amado. Todos os recursos pertencem a Deus. Nós somos aqui mordomos. Nós somos responsáveis por recursos que não nos pertencem. Então, quando nós chegarmos lá, eu tenho certeza absoluta de que nós teremos noção, porque o próprio Deus, ele vai fazer esses esclarecimentos de quantas vidas foram alcançadas por cada real que nós investimos a título de doação ou de contribuição dentro do reino de Deus. É muito importante.

esticar as cordas, firmar as estacas, precisamos transbordar direita, esquerda, e assim o reino de Deus avança. E o retorno de Jesus também, para a glória dele, ok? Vou pedir os ministros que distribuam os envelopes, por gentileza. Eu estarei aqui à frente com o Bispo Sérgio para receber seu dízimo, sua oferta, ok? Sua contribuição de amor. Continue fazendo o que você faz de melhor, que é amar a obra de Deus, que é priorizar o reino de Deus. Tenha a certeza absoluta, seus planos, seus projetos, espelhados no propósito de Deus, terão sucesso, ok? Você que nos assiste pela internet, tem um QR Code do Pix? Continue contribuindo, por favor, nos ajude nessa obra maravilhosa. Você também faz parte disso, em nome de Jesus.

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dando cumprimento. Estamos materializando tudo aquilo que vivíamos em espírito na eternidade. Aqui também são obras preparadas de antemão, onde o Senhor se agrada.

semente investida do reino já tem a tua bênção, já tem a multiplicação, que haja uma ampla colheita e o teu povo sustentado por aquele que é capaz de nos fazer frutificar em toda a justiça. E o povo de Deus diga amém. Os ministros, por gentileza. Bom, nós temos dois visitantes que vieram do Valqueire. Gabriela, Jasmin, acho que é Jasmin. Yasmin, é porque está aparecendo um X aqui. Gabriela, Yasmin e Cauã Alexandre. Onde estão? Sejam bem-vindos em nome de Jesus. Foi o Pai quem trouxe vocês aqui até a casa dele. Vocês são amados por Deus, vocês são respeitados por essa família da fé aqui. São muito bem-vindos os irmãos que estão próximos da Gabriela e do Cauã. Por favor, dê-lhe as boas-vindas da nossa família da fé. E pela vida, tem mais alguém aqui nos visitando hoje pela primeira vez? Não, todos são da casa, ok? Então vamos louvar a Deus pela vida da Gabriela, do Cauã, que vieram de Vila Valqueire, em nome de Jesus, ok? Cauã, esses irmãos são da sociabilidade, você e a Gabriela, por favor. Não vão logo embora, tá? Eles têm uma mensagem do apóstolo para transmitir de boas-vindas, de saudação para vocês, ok? Para a glória de Deus, em nome de Jesus, podem assentar. Sociabilidade, diga, Bispo Sérgio. Amém. Ah, vamos dar continuidade a esse hino aqui, Bispo? Assim como a águia? Vamos lá.

0: uma alegria. Muito agradecido, bispos amados, bispo Anderson, bispo Aldo, bênção pura. Músicos abençoados, diácono Victor Garritano. Back vocal, muito agradecido, pastora. Bispo Químio. Bispo Químio pode ficar aí, que é bispo Cristiane. Para profetizar, ela precisa do tangedor, então... Vamos louvar a Deus pela vida da bispa Cristiane, ok? Que é a bênção de Deus, bênção pura, instrumento de Deus para as nossas vidas. Essa série maravilhosa, Encontrados por Jesus. E vamos ver, biblicamente, como esse reencontro acontece, mesmo na queda original, ok, Amani? Deus seja louvado pela sua vida.
1: Amém. Boa noite, amada igreja do Senhor. Graça e paz a todos. Quero agradecer em primeiro lugar a Deus por estar aqui neste altar proclamando a palavra do Senhor, mais uma vez cumprindo o meu chamado. Quero agradecer ao meu pai, apóstolo Miguel Ângelo, que nos assiste pela internet, que é o nosso maior incentivador na pregação da palavra de Deus ao mundo. Quero agradecer ao meu esposo, te amo, meu amor, obrigado por toda a ajuda. Minha família, minha irmã, meu cunhado, todos aqueles que estão aqui, meus filhos, minha sogra que está ali em cima, recém-operada, graças a Deus, tudo certo, com saúde. Quero agradecer aqueles que nos assistem pela internet, bem-haja pela sua vida, obrigado por estar em sintonia conosco. E a todos que estão aqui presentes, bem-haja pela vossa vida, certamente vocês serão muito edificados pela palavra do Senhor. Bem, série Encontrados por Jesus, mensagem 2, tema Encontrados depois da queda. A palavra do Senhor diz em Salmos 37, 23: O Senhor firma os passos do homem bom e no seu caminho se compraz. Se cair, não ficará prostrado, porque o Senhor o segura pela mão. Que esta palavra abençoe os nossos corações. Pai amado, bendito, obrigado, Senhor, por estar mais uma vez aqui neste altar. Usa-me conforme o Teu querer e a Tua vontade, que eu diminua para que Tu cresças, Senhor. E somente o Seu nome seja exaltado e glorificado neste lugar. Em nome de Jesus. Amém. Meus amados irmãos, família da fé, povo de propriedade exclusiva de Deus. Na primeira mensagem desta série, no domingo passado à noite... Se você não pôde estar aqui, por favor, vá no nosso canal do YouTube e assista. Nós estamos nesta série sobre pessoas que foram encontradas por Jesus e tiveram uma mudança de vida, uma mudança de comportamento, de pensamento, de atitude. Então, na primeira mensagem, que foi na semana passada, nós vimos uma mulher que foi encontrada por Jesus junto a um poço. Ela chegou buscando água e saiu tendo encontrado a fonte. Hoje encontramos outro personagem, outro cenário, outra necessidade. Agora não temos uma mulher carregando um cântaro, temos um discípulo carregando uma memória. Pedro havia caminhado com Jesus, havia ouvido a sua voz, havia visto milagres, havia feito declarações ousadas, havia prometido fidelidade, mas também havia falhado. Talvez exista algo especialmente doloroso quando a nossa queda acontece exatamente na área em que pensávamos ser forte. Pedro não caiu onde dizia eu sou fraco. Pedro caiu onde dizia eu nunca, eu jamais. Ele havia afirmado em Mateus 26:33, disse-lhe Pedro, ainda que venhas a ser um tropeço para todos, nunca o serás para mim. E depois, em Mateus 26:35, na parte A, disse-lhe Pedro, ainda que me seja necessário morrer contigo, de nenhum modo o negarei. Então, Pedro fala isto para Jesus, essas palavras para Jesus. Nunca serás para mim. Eu nunca, de nenhum modo te negarei, nunca te negarei. Pedro tinha uma ideia muito clara de si mesmo. Ele sabia quem imaginava ser. Mas a queda revelou algo que ele ainda não conhecia. E agora, em João 21, Jesus vai encontrá-lo depois deste fracasso. Não antes, depois. E talvez essa seja uma das perguntas mais importantes desta mensagem. O que acontece quando Jesus nos encontra depois que falhamos exatamente naquilo que achávamos que éramos fortes? Então, o ponto 1, depois da queda, muitas vezes voltamos ao que é conhecido. Então, João 21, na parte A, diz: disse-lhe Simão Pedro, vou pescar. Disseram-lhe os outros, também nós vamos contigo. Então, não precisamos afirmar que Pedro estava abandonando definitivamente o chamado. O texto não diz isso com clareza para nós, mas há algo muito humano nessa cena. Depois de tudo que havia acontecido, Pedro negou Jesus, então ele volta para aquilo que ele conhece. A pesca era familiar, as redes eram familiares, o barco era familiar. E talvez depois de uma queda, o conhecido pareça mais seguro do que aquilo que ainda não sabemos como enfrentar. Às vezes fazemos isso também. Voltamos para as rotinas, voltamos para mecanismos antigos, voltamos para aquilo que sabemos funcionar. Talvez não porque desistimos de Deus, mas porque ainda não sabemos o que fazer com aquilo que aconteceu dentro de nós. Quando nós falhamos em alguma parte que nós achávamos que éramos fortes. Então Pedro vai pescar e os outros vão com ele. Mas então algo acontece interessante, diz. Saíram, no versículo adiante, saíram e entraram no barco e naquela noite nada apanharam. Então Pedro voltou para aquilo que conhecia, mas naquela noite até o conhecido lhe trouxe frustração. E talvez essa seja uma experiência que nós também conhecemos. Aquilo que costumávamos fazer já não consegue nos dar a resposta que precisamos. O que fazemos quando nem mesmo os lugares familiares parecem oferecer segurança? É justamente nessa noite de redes vazias que Jesus aparece. Então, ponto 2, Jesus nos encontra no lugar da frustração. Então, João 21:4 diz: mas, ao clarear da madrugada, estava Jesus na praia. Todavia, os discípulos não reconheceram quem era ele. Eu gosto muito deste versículo. Jesus já estava na praia. Antes de ser reconhecido, antes de ser percebido, antes de Pedro entender o que estava acontecendo, Cristo estava ali. Isso nos lembra que a presença de Jesus não depende da nossa percepção para ser real. Às vezes estamos no meio da frustração e pensamos que Deus está ausente. Mas Ele está presente, Ele já está na margem, Ele está observando. Talvez já esteja preparando algo que ainda não conseguimos ver. Então, às vezes, Jesus já está na margem da nossa frustração antes mesmo de percebermos que Ele está ali, que é Ele que está ali para nos auxiliar. Então, ele pergunta no versículo 5, perguntou-lhe Jesus, filhos, tendes aí alguma coisa de comer? E a resposta é curta, no versículo 5, parte B, responderam-lhe, não. Eles não tinham nada para apresentar, nenhum peixe, nenhum resultado, nenhuma grande história para contar naquela noite. A rede estava vazia. E Jesus os encontra exatamente assim. Não no sucesso, mas na frustração. Não no resultado, mas na falta dele. Depois orienta onde lançar a rede. E a pesca muda. Mas o mais importante não é apenas que Jesus enche a rede. É que o sinal faz com que João reconheça no versículo 7. É o Senhor. Então, muitas vezes passamos por momentos de frustração, parece que não há solução, aquilo que nós conhecemos e fazemos não dá certo, mas Jesus nos encontra exatamente naquele local. E Ele muda a nossa percepção, Ele nos orienta a mudar a forma de fazer, a forma de agir, a forma de falar, e isso dá resultados. Porque uma pesca que não havia tido nenhum peixe, sob a orientação de Jesus, eles então conseguem encher as redes. E então é reconhecido que aquele é o Senhor que está ali para ajudá-los. E Pedro, quando ouve isso, vai em direção de Jesus. Mesmo depois de tudo que aconteceu, mesmo depois de ter negado Jesus. E isso é muito bonito, porque a queda não matou completamente nele o desejo de estar perto de Jesus. Talvez Pedro estivesse ferido, talvez envergonhado, talvez confuso. Mas quando reconhece Jesus, ele vai ao seu encontro. Então, ponto 3 diz que a graça transforma o lugar da memória em lugar de restauração. João 21:9 diz: ao saltarem em terra, viram ali umas brasas e em cima peixes, e havia também pão. Esse detalhe de brasas é muito importante. Em João 18:18, Pedro estava junto de um fogo de brasas quando negou Jesus. E agora em João 21, há novamente fogo em brasas. João usa a mesma expressão nos dois relatos. A palavra em hebraico, inclusive, é a mesma palavra. O cenário ecoa, o fogo está de volta. Mas agora o significado começa a mudar. No primeiro fogo, Pedro nega Jesus. No segundo, Pedro está sendo restaurado por Jesus. No primeiro, a cena se torna uma memória de fracasso. No segundo, a mesma imagem passa a carregar a possibilidade de um recomeço. A graça pode transformar o lugar da memória em lugar de restauração. Aquilo que foi um fracasso, aquilo que não deu certo, aquilo que parecia algo que não tinha mais jeito. Jesus pega isso na nossa vida e transforma e restaura. Então, Jesus não precisa apagar o que aconteceu para nos oferecer um caminho de restauração. Ele pode nos encontrar justamente em lugares que ainda carregam dor e dar a esses lugares um novo significado. E antes de perguntar qualquer coisa a Pedro, há outro detalhe lindo. Jesus diz em João 21:12a: disse-lhe Jesus, vinde e comei. Antes da pergunta, a mesa. Antes da conversa, a pão. Antes da restauração explícita, ao cuidado. Jesus não começa dizendo: Pedro, precisamos conversar. Você me negou, estou chateado. Você disse que nunca me negaria, que jamais falaria, e você fez isso comigo. Não. Ele começa acolhendo, ele começa alimentando, ele começa cuidando. E isso mostra muito sobre o caráter de Cristo. Jesus não encontra Pedro para interrogá-lo. Encontra Pedro para restaurá-lo. E é assim que Jesus faz conosco. Ele não nos encontra para nos acusar, para nos interrogar. Ele nos encontra justamente para nos restaurar. E a restauração não significa fingir que nada aconteceu. Não significa apagar a nossa responsabilidade. Não significa minimizar as consequências. É claro que se há situações que nós erramos, que nós fracassamos, que nós falhamos em algum momento, porque somos humanos e sujeitos a isso, nós temos responsabilidade com o que aconteceu, nós sabemos o que aconteceu, nós não minimizamos as consequências, mas isso significa, a restauração significa reconhecer que a obra de Deus é maior do que o nosso fracasso, é maior do que a situação que nós passamos, é maior do que a dificuldade, é maior do que os problemas. Então, Pedro falhou. Isso é verdade. Mas a queda não é a única verdade sobre ele. Há também chamado, há amor, há história com Cristo, há propósito, há futuro. E Jesus sabe sobre isso. Sabia sobre a vida de Pedro. E sabe também sobre as nossas vidas. E sabe que nós temos um chamado feito por ele. Ele sabe que existe amor em nós. Ele sabe da nossa história que nós temos de caminhada com Ele. Ele sabe que há propósito na nossa vida para nós cumprirmos, para Ele cumprir em nós, que há um futuro para as nossas vidas. Jesus sabe disso. E o ponto 4 diz que Jesus toca o amor antes de reafirmar o chamado. Então, João 21:15 diz: Depois de terem comido, perguntou Jesus a Simão Pedro. Então ele chegou, ele acolheu, ele cuidou, ele alimentou. E depois ele diz para Pedro: Simão, filho de João, amas-me mais do que a esses outros? Então, depois da refeição, Jesus pergunta a Pedro se ele o ama. E Pedro responde, versículo 15b. Ele respondeu: Sim, Senhor, tu sabes que eu te amo. Então Jesus diz no versículo 15, ele disse: apascenta os meus cordeiros. Há um detalhe importante na primeira pergunta de Jesus. Simão, filho de João, amas-me mais do que esses outros? Lembre-se que Pedro havia dito antes da queda: ainda que venhas a ser tropeço para todos, nunca o serás para mim. Antes, Pedro havia declarado a sua fidelidade colocando-se em contraste com os outros discípulos. Eles podem fazer, mas eu nunca. Ainda que todos falhem, eu não falharei. Ainda que todos abandonem, eu permanecerei. Mas agora Jesus lhe pergunta sobre o seu amor. E repare na resposta de Pedro: Sim, Senhor, tu sabes que eu te amo. Ele já não responde: eu te amo mais do que todos. Não promete que será o mais fiel. Não tenta provar que é melhor do que os outros. Ele simplesmente entrega o seu amor ao conhecimento que Jesus tem dele. Pedro já não precisa afirmar que ama mais do que os outros. Ele precisa responder se ama Cristo. E talvez essa seja uma das grandes transformações que o encontro com Jesus produz em nós. A maturidade espiritual não está em provar que somos mais fortes, mais fiéis, mais comprometidos que alguém, que amamos mais que alguém, que fazemos mais do que as pessoas. Ela está em reconhecer, a maturidade espiritual está em reconhecer que precisamos da graça para permanecer fiéis ao Senhor. Então é um relacionamento nosso direto com Deus, não o nosso em comparação a outras pessoas. O amor não precisa ser sustentado pela comparação. Precisa ser sustentado pelo relacionamento. É pelo relacionamento que nós temos com Deus que este amor é sustentado, que a fidelidade é sustentada, que o comprometimento com o Senhor, com a sua obra, com a igreja, com a palavra do Senhor é sustentada. Então a pergunta se repete em João 21:16 no versículo seguinte. Tornou a perguntar-lhe pela segunda vez: Simão, filho de João, tu me amas? Ele respondeu: Sim, Senhor, tu sabes que te amo. Disse-lhe Jesus: pastorei as minhas ovelhas. E depois, no versículo 17, novamente, pela terceira vez, Jesus lhe perguntou: Simão, filho de João, tu me amas? Pedro entristeceu-se por ele lhe ter dito: pela terceira vez, tu me amas. E respondeu-lhe: Senhor, tu sabes de todas as coisas, tu sabes que eu te amo. Jesus lhe disse: apascenta as minhas ovelhas. Então foram três perguntas que Jesus fez para Pedro. É difícil não ouvir aqui o eco das três negações. Pedro nega três vezes Jesus, depois Jesus pergunta três vezes se ele o ama. Mas percebam o que Jesus não pergunta. Ele não diz: por que você me negou? Como pôde fazer isso? Você entende o tamanho do que você fez? Ele pergunta: tu me amas? Jesus não ignora a queda, mas também não permite que a conversa fique presa nela. Ele toca o amor, porque a restauração não é apenas apagar a culpa, é reposicionar o coração. E é isso que Jesus estava fazendo com Pedro, tirando ele daquele momento de fracasso e trazendo ele de volta para o amor, para o relacionamento com Jesus. E cada vez que Pedro responde, Jesus liga amor e missão. Jesus pergunta: tu me amas? Então apascenta as minhas ovelhas. Tu me amas? Então pastoreia as minhas ovelhas. Tu me amas? Então cuida do povo de Deus. A restauração de Jesus não nos conduz apenas à paz, também nos chama para viver o propósito que recebemos dele, o chamado que nós recebemos dele. Então não é apenas para nos restaurar daquilo que nós fizemos, do fracasso que nós passamos, mas para dar uma missão, para que nós continuemos andando, vivendo, cuidando dentro da palavra que o Senhor nos ensina. E algo muito importante nesse chamado: Jesus não separa o amor que Pedro declara do cuidado que ele deverá exercer. E nós sabemos que o amor, justamente, não é apenas um sentimento, é o fruto do Espírito em nós, e ele é transbordado em nós através das nossas ações. Então o amor e a missão andam juntos. É como se o Senhor estivesse mostrando que aquele amor não deveria permanecer apenas nas palavras, não apenas naquilo que Pedro dizia, não apenas em dizer eu te amo, mas com aquilo que ele poderia fazer. Precisava alcançar a maneira como Pedro viveria e cuidaria daqueles que Cristo lhe confiaria. E há um detalhe muito importante: Jesus não diz cuida das tuas ovelhas, ele diz cuida das minhas ovelhas. Pedro tinha uma responsabilidade, mas não era dono do rebanho. Aquelas vidas pertenciam a Cristo. E isso muda a maneira como compreendemos o chamado. O nosso amor por Jesus não se expressa apenas naquilo que declaramos diante dele, mas também na maneira como tratamos as pessoas que ele ama, que nós amamos, as pessoas que estão ao nosso redor. O que diz em João 13, 34 e 35? Novo mandamento vos dou, que vos ameis uns aos outros, assim como eu vos amei. Nisto conhecerão todos que sois meus discípulos, se tiverdes amor uns pelos outros. Então, lembro que nós estudamos em João 15, na série passada sobre videira, permanecer no amor de Cristo produz fruto, e esse fruto alcança outras pessoas. Agora, Pedro está sendo chamado a expressar esse amor no cuidado. E cada um tem uma expressão desse amor na sua vida. Cada um tem uma área que Deus chama para manifestar esse amor para outras pessoas. Então, este é o fruto que mostra também da nossa vida com Cristo. Quando João diz que nós amarmos uns aos outros, é aquilo que nos caracteriza, que nós somos discípulos, que nós somos filhos de Deus. Então, Jesus mostra isso na vida de Pedro, desse amor expressado através do cuidado. Se você me ama, cuida das minhas ovelhas, pastoreia o meu rebanho, cuida. E nós? Como o nosso amor por Jesus aparece na maneira como tratamos as pessoas que fazem parte da nossa vida? Essa é a nossa reflexão de hoje. Esse amor por Jesus, ele precisa aparecer na maneira como nós tratamos as pessoas ao nosso redor. Podemos declarar o nosso amor por Cristo e, ao mesmo tempo, ser impacientes com aqueles que estão dentro da nossa casa? Podemos falar sobre graça e, ao mesmo tempo, negar às pessoas a possibilidade de reconhecer erros, de assumir suas responsabilidades, de encontrar o caminho de restauração? Podemos dizer que amamos Jesus e tratar com indiferença alguém que precisa do nosso cuidado? Então, tudo isso nós precisamos refletir. Se o amor de Cristo está em nós, como nós vamos tratar aqueles que estão ao nosso lado? 1 João 4, 20-21 nos lembra que o amor por Deus não pode ser separado do amor ao irmão. O que diz lá em João 4, 20-21? Se alguém disser amo a Deus e odiar o seu irmão é mentiroso, pois aquele que não ama o seu irmão a quem vê, não pode amar a Deus a quem não vê. Ora, temos da parte dele este mandamento: aquele que ama a Deus, ame também o seu irmão. Então, mais uma vez, o amor de Cristo não pode ser separado do amor ao nosso próximo. Talvez hoje o nosso chamado não seja para pastorear uma igreja, como Pedro foi chamado a fazer, mas todos nós precisamos refletir sobre a maneira como o nosso relacionamento com Cristo se torna visível nas relações que vivemos, na nossa casa, no nosso trabalho, na igreja, nas amizades. O amor que declaramos por Cristo precisa alcançar as pessoas com quem caminhamos. Isso também nos ensina que restauração não é apenas voltar a sentir paz por aquilo que aconteceu. É permitir que a graça recebida transforme a maneira como vivemos daqui para frente. Podem ter ocorrido situações, problemas, dificuldades, todos nós passamos. Mas o que nós vamos fazer daqui para frente? O que nós vamos fazer com o perdão que Deus me concede, com o amor que Deus me concede, com a graça que Deus me concede, com a paz que Deus me concede? Essa graça que eu recebo de Deus, ela precisa transformar a maneira que eu vou viver a partir daquele momento que eu passei, que eu ultrapassei, que eu fui perdoado, que eu fui amado, que eu fui restaurado. E nós vivemos da situação para frente. Passado já passou. Pedro não é restaurado apenas para se sentir melhor consigo mesmo. Ele é chamado para amar e cuidar. Mas precisamos fazer uma distinção pastoral importante. Ser restaurado no relacionamento com Cristo não significa que toda pessoa deva retornar imediatamente a uma função depois de uma falha. Claro, nós temos a responsabilidade, a autorresponsabilidade. Há situações que exigem arrependimento, reparação, tempo, prestação de contas e proteção de outras pessoas. A restauração de Pedro não deve ser transformada numa fórmula que elimina essas responsabilidades. Nós temos responsabilidade por aquilo que nós falamos, por aquilo que nós vivemos, a forma como nós agimos. Então, nós passamos por essas etapas, sim, de arrependimento, de reparação, de conversa, diálogo, tempo, prestação de contas, proteção, enfim, até que a pessoa esteja apta a retornar à sua função. Mas Mateus 16 nos ajuda a perceber o peso dessa cena. Pedro havia ouvido de Jesus. Mateus 16, 18. Também eu te digo que tu és Pedro, e sobre esta pedra edificarei a minha igreja, e as portas do inferno não prevalecerão contra ela. Olha a responsabilidade que Deus demanda de Pedro e também sobre as nossas vidas, porque hoje nós somos a igreja de Cristo, e as portas do inferno não podem prevalecer sobre as nossas vidas, sobre a igreja, sobre os membros, sobre nós. Então, Pedro havia recebido uma responsabilidade, havia uma missão sobre a vida dele, mas depois veio a queda e talvez ele pudesse imaginar, acabou, depois disso não há lugar para mim. Mas Jesus diz, apascenta as minhas ovelhas. Então, o chamado não havia desaparecido. A queda de Pedro feriu sua confiança, mas não apagou o chamado que Cristo havia colocado sobre a sua vida. Então, nós também pensamos desta mesma forma. Podemos passar por situações, problemas, mas quando vem a restauração, a responsabilidade que Deus coloca sobre nós, ela não muda, ela continua. E nós precisamos lembrar o que diz Efésios 2, 20 e 22, que diz que nós somos edificados sobre o fundamento dos apóstolos e profetas, sendo ele mesmo, Cristo Jesus, a pedra angular, no qual todo o edifício, nós bem ajustados, cresce para o santuário dedicado ao Senhor, no qual também vós, juntamente, todos nós juntos, estamos sendo edificados para a habitação de Deus no Espírito. Então, nós somos essa habitação de Deus no Espírito. Nós estamos sobre esta pedra angular que é Jesus Cristo, onde não há falha, onde não há problema, onde não há qualquer situação, nós estamos firmados sobre Ele. E isso é importante, porque Cristo continua sendo a pedra angular. Mesmo Jesus tenha falado sobre Ele, que Ele era pedra, e que Ele era Pedro, e sobre esta pedra edificarei a minha igreja, mas também há o reconhecimento que Jesus é quem sustenta. Pedro é a pedra de edificação, Jesus é a pedra angular. Então, Pedro, nós participamos da obra, mas não sustentamos a obra inteira. Ser pedra na construção não significa carregar o peso da construção inteira. Então, nós não estamos aqui para sustentar o peso. Nós estamos aqui para sermos edificados. Então, Pedro era importante. Ele tinha o chamado, ele tinha a responsabilidade, mas a igreja não dependia da sua perfeição para permanecer de pé. Cristo continuava sendo a pedra angular. Pedro precisava compreender que a sua queda não significava o fim da construção. Ele tinha uma responsabilidade na obra, mas não era aquele que sustentava toda a obra. E isso não diminui a responsabilidade, ele aumenta a dependência. E assim também na nossa vida. Não diminui a nossa responsabilidade, nós sabemos que somos pedras de edificação, mas ela aumenta a nossa dependência em Cristo Jesus, que é a nossa pedra angular e que é a pedra que sustenta a nossa vida, que sustenta o nosso ministério, que sustenta tudo aquilo que nós fazemos. Portanto, a queda pode quebrar a nossa autossuficiência sem cancelar o nosso caminho. Talvez a maior transformação de Pedro esteja na maneira como ele fala. Antes da queda, eu nunca, eu não. Eu mesmo, mesmo que todos, eu vou até o fim e depois da queda, Senhor, Tu sabes. Aquela autossuficiência, aquele sentimento que ele tinha dele mesmo, que seria perfeito, que ele nunca cairia, foi quebrado e se transformou numa dependência total do Senhor. Na terceira vez, Pedro diz em João 21, 17, Senhor, Tu sabes. Todas as coisas, Tu sabes que eu te amo. E isso é muito diferente. Antes, Pedro confiava no que sabia sobre si mesmo. Depois da queda, ele descansa no que Jesus sabe sobre ele. Então, é isso que nós precisamos descansar, naquilo que o Senhor sabe sobre nós. Nós não precisamos provar nada, nós não precisamos fazer, contestar. Muitas vezes até somos injustiçados. Hoje em dia, com as redes sociais, as pessoas não têm coragem de conversar e dialogar e acham que podem falar qualquer coisa pela internet, porque elas estão protegidas por uma tela de computador. E muitas vezes nós sofremos com isso. Mas não precisamos provar nada para ninguém. O nosso relacionamento com Deus, Deus sabe quem nós somos. E é o nosso relacionamento com o próximo que vai mostrar o fruto que tem nas nossas vidas, da manifestação do Senhor. Então, depois da queda, ele descansa no que Jesus sabe sobre ele. Então, nós precisamos, esta noite, descansar naquilo que Jesus sabe sobre nós. Antes, Pedro dizia, eu sei que sou capaz. Depois ele disse, tu sabes quem eu sou. Então a queda, ela serviu para quê? Para desmontar uma ilusão que Pedro tinha sobre ele. Mas não destruiu a identidade de Pedro. Isso é a maturidade espiritual. Ele poderia dizer, eu não presto, eu não sou capaz. Quando Jesus chegou na praia, ele poderia ter fugido, se envergonhado, não queria mais estar na presença de Jesus, mas ele foi até Jesus. Ele sabia quem Jesus era. Ele continuou tendo um relacionamento com Jesus. Então, esta queda, ela não destruiu a identidade de Pedro. Talvez isso seja maturidade espiritual para dizer, Senhor, Tu me conheces melhor do que eu mesmo. Mas às vezes nós achamos que nos conhecemos muito bem. Passamos por situações. Pensamos, caramba, o Senhor me conhece melhor que eu mesmo. Agora eu sei como eu sou, como eu posso melhorar. Como eu posso ser uma pessoa melhor com aqueles que estão ao meu lado. Porque toda situação serve também para nos confrontar. Para a palavra nos confrontar. No sentido de haver uma transformação, uma mudança. Não na forma de acusação, mas na forma de amadurecimento. Então, a queda desfez a imagem de força que Pedro tinha de si mesmo, mas não destruiu o conhecimento que Jesus tinha dele. E isso conversa diretamente com a primeira mensagem da série, A Mulher Samaritana. Foi conhecida completamente e não rejeitada. Pedro também é conhecido completamente e não é descartado. Jesus nos conhece antes da queda, durante a queda e depois da queda. E nenhuma dessas versões de nós o surpreende. Ele nos conhece por inteiro. Ele nos criou. Ele nos escolheu desde antes da fundação do mundo com um propósito que Ele já determinou para nós. Então, Ele sabe da nossa humanidade. Jesus sabe onde nos encontrou. Mas Ele não permite que esse lugar defina quem somos. Assim como foi com a samaritana, aquela situação que ela estava passando não definiu quem ela era. E ela teve uma mudança depois daquele encontro com Jesus. E ela passou a anunciar Jesus. Mesma forma, Pedro, ele passou por esta queda, mas ele houve uma mudança dele. Ele percebeu a dependência dele, a suficiência dele de Deus. E ele passou a ter a missão de cuidar também do rebanho de Cristo. Então, depois de tudo, Jesus disse a Pedro, em João 21, 19, na parte B, depois de assim falar, acrescentou-lhe, segue-me. Talvez essa seja uma das palavras mais bonitas de todo o capítulo. Depois da negação, depois da vergonha, depois da queda, depois de Pedro descobrir que não era tão forte quanto imaginava, depois de tudo isso, Jesus volta a lhe dizer, segue-me. O chamado continua, mas agora Pedro segue de outro lugar, menos apoiado na sua própria força, mais dependente da graça, menos preocupado de provar quem é, mais entregue ao conhecimento que Cristo tem dele. Então, concluindo, um encontro que nos devolve ao caminho. João 21 não é apenas a história de um discípulo que falhou. É a história de um encontro em que Jesus não permite que uma queda seja a definição final de uma vida. Pedro havia feito promessas, havia caminhado com Cristo, havia declarado seu amor, mas também havia descoberto a própria fragilidade. E naquele encontro, Jesus não apaga o que aconteceu. Ele toca o amor, reafirma o chamado, convida Pedro a continuar seguindo. Pedro não precisava voltar a ser o homem que imaginava ser antes da queda. Precisava aprender a seguir Jesus a partir da verdade sobre quem ele era e da graça daquele que o havia chamado Jesus Cristo. E talvez seja aqui uma história que essa história começa a falar diretamente conosco. Porque nem sempre as nossas quedas acontecem diante de uma multidão. Às vezes acontecem dentro de casa, quando perdemos a paciência com alguém que amamos, quando nossas palavras ferem, quando deixamos de agir conforme aquilo que acreditamos, quando percebemos que ainda existem em nós fragilidades que imaginávamos já ter superado. E diante dessas situações, podemos tentar justificar nossas atitudes ou permitir que elas nos convençam, permitir que a vergonha nos convença de que não existe outro caminho para nós, ou podemos ver o que essa história de Pedro com Jesus nos mostra, uma outra possibilidade. Reconhecer a queda sem fazer dela a nossa identidade. Assumir a responsabilidade pelo que aconteceu sem acreditar que o fracasso precisa determinar o nosso futuro. E permitir que a graça nos conduza, não apenas ao perdão, não apenas perdoar o nosso próximo, não apenas nos perdoar, mas também uma nova maneira de viver. E voltamos à pergunta que fizemos no início dessa série. Se Jesus me encontrasse exatamente onde eu estou hoje, o que esse encontro tocaria em mim? Talvez hoje esse encontro precise tocar justamente a maneira como estamos enxergando a nós mesmos. Talvez precisemos deixar de olhar para a nossa história apenas a partir dos nossos acertos e fracassos e começar a olhar para ela a partir daquele que nos conhece completamente. Porque o nosso relacionamento com Cristo não é sustentado pela ilusão de que nunca falharemos. É sustentado pela fidelidade de Jesus, que nos amou, que nos chamou e continua nos ensinando a caminhar com Ele. É cada dia. E hoje, diante do Senhor, talvez a nossa oração não precise começar com uma nova promessa sobre aquilo que seremos capazes de fazer. Talvez ela possa começar com uma entrega mais simples, mais verdadeira e mais profunda. E neste momento eu gostaria de fazer uma oração. Senhor, nosso Deus e nosso Pai, Tu nos conheces. Conheces o nosso amor e também as nossas fragilidades. Conheces as promessas que fizemos e os momentos em que não conseguimos cumpri-las. Conheces as nossas intenções e também as nossas contradições. Ensina-nos, Senhor, a confiar menos na nossa própria força e a permanecer mais profundamente em Ti. Pai, nessa hora, nós nos colocamos diante da Tua presença com o coração aberto. Assim como Pedro, muitas vezes acreditamos que somos fortes o suficiente, que jamais falharemos, que conseguiremos permanecer de pé por nossas próprias forças. Mas Tu conheces a nossa humanidade. Senhor, nós Te pedimos esta noite, livra-nos da autossuficiência, que nos impede de reconhecer quando precisamos de ajuda e da vergonha que nos faz acreditar que já não podemos nos aproximar de Ti. Senhor, olhe agora para aqueles que estão carregando uma memória difícil, talvez uma escolha da qual se arrependam, uma palavra que gostariam de não ter dito, uma atitude que feriu alguém, ou alguma ferida do passado que alguém nos feriu, uma promessa que não conseguimos cumprir. Assim como encontraste Pedro naquela praia, alcança também aqueles que não sabem o que fazer com aquilo que aconteceu em suas histórias. Que a lembrança da queda não se transforme em uma prisão para estas vidas. Nós declaramos agora que toda prisão, tudo aquilo que tenta prender, nós declaramos, Senhor, que caiu por terra esta noite. Nós declaramos liberdade espiritual, Senhor. Declaramos liberdade dos pensamentos, porque a nossa mente é cativa a Cristo, Senhor. Que a Tua presença nos ajude a olhar para as nossas falhas com verdade, mas também com esperança. Porque essas situações não nos definem. O que falam de nós não nos define. Mas é o nosso relacionamento contigo, é o teu amor em nós que nos define, Senhor. Porque a nossa queda não é maior do que a tua graça, e o nosso fracasso não é maior do que a tua fidelidade. Senhor, nós não queremos usar a graça como desculpa para permanecer nos mesmos erros. Pelo contrário, queremos ser transformados por ti, Senhor, Todos os dias queremos ser pessoas melhores, Senhor. Queremos ser transformados de glória em glória. Dá-nos, Senhor, humildade para reconhecer as nossas atitudes. Coragem para pedir perdão quando ferimos alguém. E sabedoria para reparar aquilo que estiver ao nosso alcance. Que o arrependimento produza transformação. E que teu amor conduza a uma maneira diferente de viver. Pai, assim como perguntaste a Pedro, tu me amas? Leva-nos também a examinar o nosso relacionamento contigo. Que o amor que declaramos ao Senhor não permaneça apenas nas palavras que pronunciamos durante um culto, mas que ela se torne visível na maneira como tratamos o próximo, Senhor, aqueles que estão ao nosso lado, aqueles que o Senhor concede compartilhar a vida. Ensina-nos, Senhor, a ter paciência dentro da nossa casa, no nosso trabalho, na nossa faculdade, na nossa escola. Todos aqueles que se aproximarem de nós, a ouvir antes de responder, a acolher sem humilhar, e a cuidar daqueles que colocaste em nossas vidas. Onde quer que nós formos, Senhor, aqueles que estiverem em nosso caminho, que nós possamos ser luz, que nós possamos ser sal da terra e luz do mundo, que nós possamos ser este luzeiro, Senhor, neste mundo de trevas. Que a nossa família, o nosso trabalho, a nossa igreja experimentem os frutos, Senhor, do relacionamento que nós temos contigo. Que este amor transborde a cada dia nos nossos corações. A paz, a paciência, a longanimidade, a bondade, domínio próprio, fruto do Espírito, Senhor. Que tu tens trabalhado a cada dia nas nossas vidas, com as nossas experiências de vida. Que o amor que recebemos de ti se torne o amor que repartimos com aqueles que estão ao nosso redor. Senhor, ensina-nos também a reconhecer o nosso lugar na tua obra. Temos responsabilidades, compromissos e pessoas que dependem do nosso cuidado. Mas não somos a pedra angular. Cristo é a pedra angular. Livra-nos do peso de acreditar que tudo depende da nossa força. Ensina-nos a servir com fidelidade, a reconhecer nossas limitações e principalmente descansar em ti, Senhor, sem abandonar aquilo que tu nos confiaste. E agora, Pai, nós te apresentamos aqueles que estão desanimados em sua caminhada contigo. Talvez tenham perdido a alegria ou estejam tão concentrados nas próprias situações, falhas, que deixam de perceber a tua presença. Mas que hoje, Senhor, possam novamente reconhecer a tua voz e encontrar em ti, Senhor, não apenas consolo, mas também direção, um novo ânimo, Senhor, para continuar caminhando. Que sejam agora fortalecidos, Senhor, na força do teu poder. Que haja de novo alegria em te servir, Senhor. Alegria para continuar a caminhada da vida, Senhor. Senhor, nós não queremos apenas voltar a fazer aquilo que fazíamos antes. Queremos aprender a caminhar contigo de uma maneira mais profunda, mais verdadeira, mais dependente da tua graça. Que saiamos deste culto não carregando o peso de uma nova promessa de perfeição, mas com o coração disposto a viver um novo dia, a cada dia, na tua presença, a cada dia, no relacionamento contigo, Senhor. Um dia de cada vez, uma escolha de cada vez, uma resposta de amor de cada vez. E quando novamente reconhecermos alguma fragilidade, que saibamos a quem recorrer. Que não fujamos, Senhor, de ti, da tua presença. Que não nos escondemos atrás da vergonha. Que a tua resposta seja cada vez menos. Que a nossa resposta seja cada vez menos, Senhor, eu nunca falharei. E cada vez mais, Senhor, tu sabes todas as coisas. Tu me conheces. Ensina-me, Senhor, a permanecer em Ti. E que enquanto caminharmos contigo, o Teu amor continue nos transformando, até que a nossa vida revele cada vez mais o caráter de Cristo. É o que nós te pedimos e já te agradecemos. Em nome de Jesus. Amém e amém.

Vou dar a benção final. Podemos ficar de pé. Quem puder ficar mais um pouco, estaremos cantando um hino de louvor ao Senhor. Que a graça de nosso Senhor Jesus Cristo, amor de Deus, as doces consolações do Espírito Santo estejam para sempre em nossas vidas. Damos ordens aos anjos de Deus que nos guardem e nos livrem em todos os nossos caminhos. Chegaremos, Senhor, em casa, em paz e segurança, guardados, Senhor, pelos Teus anjos, livres de todo mal. Tomem mal do fraudulento, enganador, sanguinário. Nenhum mal pode prevalecer sobre as nossas vidas. Nós declaramos, Senhor, uma noite tranquila, de descanso, restaurador.

0: graça e paz. Vá em paz, vá feliz. Até amanhã no culto de oração. Em nome de Jesus.
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1: Obrigado àqueles que estão motivados por Deus, mesmo à distância, e pelas mídias sociais, estão ligados com a Igreja Cristo Vive. Eu agradeço muito a Deus por cada vida que diz: esta é a minha igreja, esta é a minha doutrina, este é o meu pastor.

0: Eu agradeço muito e eu tenho boas notícias para você. Jesus disse algo incrível em sua palavra. Ele disse: as palavras que eu vos tenho dito são espírito e são vida. Vamos dizer espírito e vida. A palavra de Deus não está morta. A palavra tem espírito e tem vida. Então, as boas notícias é que por causa desta palavra que tem espírito e tem vida, aquilo que você veio buscar neste lugar, você já encontrou. A porta que você estava batendo já se abriu. Aquilo que você veio pedir já te foi dado. Pela fé, pela fé, pela fé. As palavras que eu vos tenho dito têm espírito e têm vida. E por causa do espírito da palavra, por causa da vida da palavra, ela é a mesma ontem, hoje e para sempre, como Jesus é o mesmo de ontem, hoje e para sempre. E nós vamos agora, com o poder desta palavra e com a vida desta palavra, orar ao Senhor. As pessoas que não conhecem o poder da oração normalmente são pessoas que caem facilmente nas armadilhas do maligno. Quem vive da vida de oração, quem depende da vida de oração, quem expressa a sua oração, significa que depende de Deus e espera em Deus. Você espera no Senhor algo poderoso que Ele já tem, já preparou, já lhe deu. Então vamos levantar uma das mãos para os céus.
1: Vamos orar ao Senhor.
2: Vamos orar ao Senhor.
0: Vamos orar ao nosso Pai, vamos engrandecê-lo, Senhor Jesus Cristo. É maravilhoso estar em tua casa. É maravilhoso estar na casa onde o Pai está presente. Tu dizes em tua palavra que bastam duas ou mais pessoas se reunirem em teu nome, tu te fazes presente. E a âncora da nossa alma é esta palavra, que tem espírito e tem vida. Ela tem a capacidade de vencer o mundo pela fé. E nesta hora unimos nosso coração, nossa fé, nossas emoções e a certeza no coração de cada um que a porta já se abriu, que pedimos já foi dado, que buscamos já recebemos. Por isso nesta hora ligamos aqui na terra. Sim, o poder da concordância faz com que coisas que se liguem aqui na terra sejam ligados nos céus. Este ligar na terra e nos céus, Senhor, é a invocação da nossa fé num Deus vivo, no Deus poderoso, naquele que é o caminho, é a verdade e a vida. E neste momento, Pai, entramos todos em concordância. Diga: eu estou em concordância com o Senhor Jesus e com o meu altar. E eu declaro, eu profetizo, eu chamo a existência, eu tomo por antecipação pós da cura divina, do milagre. Aquilo que você diz é impossível, sim, é impossível humanamente, mas para Deus não há impossíveis. Por isso declaramos possível o milagre. Que onde há morto, o cheiro de morte, venha a vida da palavra e restaure os corações e restaure as vidas. Sim, Pai, cobre-nos com o teu sangue poderoso, o sangue do Cordeiro, o sangue que venceu o diabo, a morte, Senhor. Sim, estamos cobertos pelo poder do sangue do Cordeiro. A mão de Deus está sobre a nossa vida. Aleluia, Deus. Ninguém será derrotado nesta igreja, ninguém será apocado, ninguém será envergonhado. Pelo contrário, a profecia diz: dupla honra para a tua vida. Dupla honra para a tua vida. Então, Senhor, esta palavra está passando pelas quatro paredes da catedral, está chegando pelo satélite, pelas mídias sociais, a hospitais, a presídios, a clínicas, a lugares de grande desespero, a ao seio de famílias totalmente desestruturadas. Senhor, em nome de Jesus Cristo, haja agora um milagre completo. Que o Espírito e a vida da palavra gerem Espírito e vida em cada presente, em cada irmão, irmã, aqueles que estão à distância, no Rio de Janeiro, no Brasil ou no mundo. Oramos, Deus, pelas famílias deste ministério, pelos lares, pelas fontes de renda, sim, pela unidade das famílias, Pai. Que neste momento situações estejam sendo revertidas, Pai. Até aquele homem que está me ouvindo lá do outro lado, numa manhã embriagado, passou por um divórcio, está duro em termos de finanças. Ó Deus, toca nesta vida. Tu podes tudo, Senhor. Tu podes todas as coisas. Esta pessoa que tem um diagnóstico médico muito sombrio, um prognóstico de incapacidade. Ó Deus, a tua palavra tem espírito e tem vida, Pai. Que esta vida entre agora em cada célula doente e restaure, Pai, do alto da cabeça à planta dos pés, Pai. Que esta porta de emprego, esta nova carreira, esta busca incessante de pessoas dizendo: eu tenho sonhos, mas não sei como realizá-los. Oh, Pai, Tu és o Deus das realizações. Tu chamas à existência as coisas que não existem. Isto é verdade. Isto são boas novas. Isto são boas notícias. Em o nome de Jesus. Em o nome de Jesus. A bênção de Deus está sobre a nossa vida. O favor de Deus sobre a nossa cabeça, a nossa família, o nosso lar, os nossos empreendimentos são de Deus. Por isso, tenha a bênção do Senhor, em nome de Jesus. Eu termino, porque há alguém aqui ou do outro lado das mídias absolutamente aterrorizado, amedrontado com alguma situação, uma ameaça, uma contenda, uma perseguição. Ouça, ouça: maior é aquele que está em você do que aquele que está neste mundo. Se Deus é por você, quem será contra? Não temas, não temas, não temas. Aleluia. Esta oração de espírito e vida foi feita em nome de Jesus, selada por Ele, vitoriosamente. E a igreja do Senhor diga: amém, amém e amém. Vamos dar um lindo aplauso. Glória a Deus. Glória a Deus.
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0: E agora nós vamos falar sobre a educação da igreja, o ensino à igreja sobre o tema adoração verdadeira no avivamento. Peço por gentileza que você abra a sua Bíblia no livro de João, capítulo 4, versículos 23 e 24. Estamos todos? Mas vem a hora, e já chegou, em que os verdadeiros adoradores adorarão o Pai em espírito e em verdade. Porque são estes que o Pai procura para seus adoradores. Deus é espírito. Importa que os seus adoradores o adorem em espírito e em verdade. Que esta palavra abençoe todos os corações. Vamos orar a Deus. Senhor Jesus Cristo, chegou o momento mais importante deste culto público cristão, desta celebração. Acabamos de abrir a tua palavra e a tua boca se abriu. Ouvimos esta palavra, ela é como uma semente que vai ser semeada na terra fértil do nosso coração. Nós estamos em grande expectativa, Pai, de vermos fatos novos, de vermos coisas grandiosas e preciosas acontecerem. Mas eu sei, Deus, que no preparo da igreja, no amadurecimento da igreja, há coisas que estavam ocultas desde os tempos eternos e que aprova o Senhor agora revelar ao nosso ministério. Fala-nos, Deus. Eu sei que esta missão de pregar, de ensinar, de pastorear é tão grande que vai além, muito além da minha capacidade. Sou pequeno em todas as áreas da vida, como homem, como ser humano, como ministro. A minha capacidade é muito limitada. A missão é grandiosa, Senhor. Então eu vou abrir a minha boca para que o Espírito Santo coloque as palavras devidas em o nome de Jesus. E quando terminarmos esta mensagem, vidas estarão totalmente transformadas. A visão de muitos vai se tornar tão clara. Os olhos vão ser iluminados, os olhos do coração, para compreenderem esta verdadeira adoração em espírito e em verdade. Estou aqui, Pai, simplesmente um filho obediente. Usa-me, Pai. Usa as minhas cordas vocais, a minha mente e o meu coração. Em nome de Jesus. E a igreja diga: amém, amém e amém. Muito obrigado, meu bispo amado. Meus amados irmãos, minha família bendita, eleitos segundo a presciência de Deus, em amor predestinados para uma grande salvação, meus filhinhos na fé. Você conhece, chega todos os dias pela mídia, ou pelas mídias chegam todos os dias notícias. E a minha pergunta é: o que está acontecendo com as igrejas, na maioria delas hoje, quanto aos cultos? Veja os irmãos, que Deus chama ao culto uma congregação divina, onde Ele assiste na congregação divina. Ele chama ao culto a cidade do Deus vivo, a universal assembleia dos santos, a igreja dos primogênitos. É assim que Deus mostra o que é o culto e a sua igreja. Mas você sabe que a comunidade evangélica no mundo, está permeada com o espírito mundano. E eu vou lhe dizer, quão longe a maioria dos ministérios já chegou, quão longe? Sem limites. A maioria dos ministérios sequer conhece que a igreja é a Assembleia dos Santos, é o culto ao Deus vivo, não sabe nisso. Então, a maioria foi longe demais. O modernismo começou a tomar conta dos altares e das congregações. Algo surreal, bizarro. E na realidade, eu estudando os grandes avivalistas do mundo, como MacArthur, você sabe, eu sou um spurgeonista, sou um homem, sigo Spurgeon. O modernismo é surreal e bizarro porque é profano o que se faz na igreja. É abusivo o que se tem feito dentro da casa do Senhor. E lhe digo com segurança que muito do que se chama culto é uma verdadeira aberração. É um absurdo. É um vale tudo. E claro que muitos estão dizendo que esta é a revolução da igreja no século XXI. Mas para mim é uma revolução negativa, nunca vista e muito triste. Então este é o espectro do que chega no dia a dia ao nosso conhecimento. Mas existe um culto verdadeiro. Existe um culto bíblico. Que nós estamos entendendo que é um modelo da casa do Pai, assim diz a palavra do Senhor, como viver na casa do Senhor, e ele tem algumas exigências. O que diz João 4:23? Vem a hora e já chegou em que os verdadeiros adoradores, significa que há falsos adoradores. Os verdadeiros adoradores adorarão o Pai em espírito e em verdade. Porque são estas pessoas verdadeiras que adoram a Deus de forma correta que o Pai está procurando. E lhe digo, graças a Deus que o Pai encontrou neste ministério. Porque eu levo esta questão muito a sério. Então a adoração, os verdadeiros adoradores, aqueles que adoram em espírito, em verdade, são procurados pelo Pai. Então diz que a adoração a Deus, a forma de nós nos ligarmos, nos envolvermos com Deus na casa do Pai, é em espírito e em verdade. O que quer dizer isto? Que a nossa adoração, o nosso culto tem que ser 100% focado em Deus. No nosso ministério não há estrelas. Obrigado. Ninguém deste ministério foi chamado para ser estrela. Nós fomos chamados para ser ovelhas. Portanto, se alguém tenta ser uma estrela, já perdeu. Não há estrelas no nosso ministério, há ovelhas de Jesus. Então a nossa adoração deve ser focada em Deus. E diz que a adoração verdadeira é a essência do culto. Não é uma coisa formal. Eu não posso estar aqui no púlpito e de vez em quando dar uma olhada nas mídias sociais e de vez em quando no meio do culto pegar o telefone. Ei, quanto é que o Flamengo ganhou? Eu não... Amar, isto não existe como obra de Deus. Adoração é focada em Deus. A verdadeira adoração é a essência. E esta essência envolve o que fazemos na igreja e em nossa vida. Portanto, eu não sou um adorador de domingo. O senhor não é um adorador de domingo, que depois termina o culto, desliga e vai ser uma pessoa participante do mundo. Não. Nós temos uma vida de adoração na nossa vida diária. Isto mostra a integridade do nosso coração com a Bíblia, com Deus, com as coisas que Deus diz. Isto não pode ser apenas 3 horas num domingo de manhã. Adoração a Deus, adoração coletiva que estamos realizando agora, tem um significado muito mais profundo do que se pode imaginar. Por isso eu não venho de chinelo havaiana para a igreja. Eu venho decentemente ataviado, eu e a minha família, porque nós não estamos num Rotary Club ou num Lions, numa reunião sindical em que cada um diz o que quer, faz o que quer e profetiza o que quer e toma... Não. Isso tem um significado muito mais profundo. Por exemplo, a música. Eu tenho lido coisas absurdas. Existem hoje ministérios cujos hinos são satânicos. Meu Deus, satânicos. Há um grande ministério que ocupava o espaço primordial, a primazia no mundo inteiro, que quando foram espremer o suco, encontraram as coisas mais horríveis e mais terríveis sobre os altares. A música, nós não temos no nosso ministério uma música a não ser sacra, sagrada. Aqui não tem sambinha com uma letra que diz que é evangélica, mas põe um sambinha, um pagode, um mini carnaval. Vocês viram o que fizeram? Parece que o povo se esqueceu do que aconteceu no Brasil no último carnaval, que humilharam uma imagem de Jesus sendo pisado pelo diabo, e agora voltou ainda muito pior. Isso tem que ter um troco. De Deus não se zomba. E a sociedade não entende isso. E as igrejas trazem o samba, o pagode, não sei o que, para dentro da igreja. É... Não é culto ao Deus vivo, não é adorador em espírito verdadeiro, porque tem muita gente que bate palmas e não está nem aí, mas o verdadeiro, o que tem significado, o profundo, o que se entrega, o que chora na presença de Deus. Então a música no nosso ministério é sacra. A oração não é um babirranho de sofrimento. É uma oração de confissão da palavra. A pregação é o coração da igreja. Talvez alguns digam, mas vocês demoram muito, é uma hora de pregação, você não podia passar mais rápido para eu ir-me logo embora? Não, não tem como, nós estamos ensinando, educando, disciplinando. E você sabe, você que tem filhos ou teve filhos pequenos, você educa, no dia seguinte está deseducado, você volta a educar e ele bota os dedos na tomada e faz o que? Abre a geladeira, joga tudo no chão, vai na fruteira, joga tomate no chão, porque está sendo educado, treinado, e às vezes demora 1 ano, 2 anos. Bom, as estatísticas dizem que demora 3 anos para se qualificar uma pessoa na graça de Deus. O ofertório. Amado, nós estamos oferecendo a Deus. Eu fico chocado quando eu começo a falar da questão que é a base para o progresso da vida financeira e tem gente que se levanta e sai e fica olhando lá de fora. Terminou? Terminou. Eu vou entrar, porque eu não concordo. Isso é um absurdo. Isto é surreal. Isto é uma forma falsa de adorar a Deus. Então, nós somos adoradores que entendemos o profundo, desde a música, a oração, a pregação, tudo, a oferta, tudo é para Deus. Então, se você cria dentro da igreja algo inferior, é uma ofensa a Deus. É uma ofensa a Deus. Ele é o Deus único, Ele é o Deus santo. Por isso, eu insisto com a ideia de que nós não somos espectadores na igreja. Nós somos participantes. O que nós estamos realizando agora é um culto ao Deus vivo, não é um show. Porque os senhores que têm acesso às mídias sociais sabem que a maioria dos lugares é um show, cheio de jogo de luzes, um encantamento, fica lá a serpente dizendo, é isso mesmo, bota para quebrar, dança mais ainda, corre, bate com a cabeça, sabe? Não, nós estamos num culto a Deus, num show, não é um show, é um culto que tem que ser agradável. E diz Romanos 12:1, rogo-vos, pois, irmãos, pelas misericórdias de Deus, que apresenteis o vosso corpo como um sacrifício vivo. Portanto, é um sacrifício que estamos tendo vivo. E diz que este sacrifício é santo, é agradável a Deus, é um culto racional. Eu sei o que está passando, eu entendo o que Deus está falando, é racional. Mas uma coisa agradável não é ao homem, é a Deus. É o culto racional. O culto tem que estar em harmonia com a palavra sagrada. A Bíblia, sempre, sempre no nosso ministério, o centro da adoração começa aqui, com o conhecimento da Bíblia, a pregação da Bíblia, o ensino da Bíblia. Por isso, Martinho Lutero, na reforma de solo escrituras, só as escrituras. Solo escritura, só escrituras. Então nós não podemos ter no altar o que um pensador filósofo da antiga Grécia. Não tem nada a ver com a antiga Grécia, nem com a filosofia grega. Sim, mas nós temos que pensar, apóstolo, nós estamos no século 21, então o que Deus disse está desatualizado. Não diga isto nunca mais na vida. O que Deus disse, foi Deus que disse. Se Deus diz no versículo, estando vós mortos em pecados e delitos, Ele vos deu vida e juntamente com Cristo. Bom, se Deus disse assim, eu não posso pegar a minha Bíblia e dizer, vou fazer uma Bíblia comentada e dizer, em vez de dizer assim, Deus deu vida, você está, eu vou dizer, cara, você estava morto, você fedia, e então, Jesus chegou. Não, não foi assim que Deus disse, não. Então eu não vou aceitar o contrário. Diz que ninguém que escreveu a Bíblia escreveu por inspiração pessoal, Galvão. Foi o Espírito Santo de Deus que inspirou homens e mulheres a escreverem. Na realidade, quem escreveu foi Deus usando os dedos e a mente de alguém para escrever o que ele estava dizendo. Então eu não posso chegar aqui e dizer, este versículo está um pouco desatualizado. Estes capítulos aqui que dizem que o sodomita, a pessoa que usa o seu sexo de forma contrária, não herdará o reino dos céus. Isso está errado, vamos atualizar, vamos dizer que sim, que sexo é homem como homem, mulher como mulher, porque afinal de contas, nós estamos no século 21. Não, o que Deus disse? Um homem com uma mulher. Se eu agora tentar organizar a Bíblia, eu estou ofendendo a Deus. Agora veja como é magnífico, exuberante. O que a Bíblia faz quando ela é ensinada de forma clara? Não é chamar o povo, saia demônio, pomba gira, vai, pena, não sei. Isso não é culto a Deus, isso é uma aberração o que se faz. O culto é Deus, e onde está Deus não há lugar para o diabo, amado. Não há lugar para o diabo. Olha o que a Bíblia faz. Salmo 19, 7, 8, 9 e 10. A lei do Senhor é duvidosa. Temos que atualizar, nós estamos no século 21, tem que mexer aqui, cara. Tem que dizer que o que Deus disse, não disse. Agora nós é que dizemos o que Deus tem que dizer. Não, a lei do Senhor é? Como é que se faz esse gesto em Libras? A lei do Senhor é? Perfeita. Tem alguma coisa a alterar? Não. Acrescentar? Não. A tirar? Não. Por quê? Porque quem acrescenta ou tira vai, ver, vai receber o quê? Pragas. Pragas de Deus. A lei. Quando a Bíblia diz leia a palavra, né? Aquilo que foi escrito, a lei do Senhor é perfeita. E o que que ela faz? Se ela for pregada com temor, com integridade, diz que restaura a alma. Ou seja, a pessoa pode estar no fundo do poço, no tremedal de lama, na prostituição, na droga, no alcoolismo, na bebedice. Se ela recebe esta palavra, a sua alma é restaurada. A minha foi, a sua foi. Isso não é obra de homem. De restaurar a alma. Então, se eu não pregar a palavra, quantas pessoas vão ser restauradas? Zero. Sim, mas se eu começar aqui a invocar espíritos de carnaval e tal, como é? Apor, meu amado, com Deus não se brinca nem se zomba. Espera o troco. Diz que restaura a alma. Eu fui católico 20 anos para 21 anos. Minha alma entrava em missa, saía em missa, me confessava, tomava santa ceia, como eles chamam. Enfim, eu era o mesmo Miguel que entrava, o mesmo Miguel que saía, porque não era pregada a palavra. No meu tempo, a missa era em latim. Se o português já é difícil, imagina a língua original latim, muito difícil. E o seu padre, na minha paróquia, pregava de costas. Em latim, que eu não compreendia uma única palavra. Agora, quando a Bíblia é pregada, aleluia, diz que restaura a alma, a pessoa sai da morte para a vida, as garras do Satanás para os braços de Deus, da ira para a graça, das trevas, da cegueira para a luz. Olha a importância de você estar num culto, sendo um verdadeiro adorador, instruído pela palavra. Ah, ainda faz mais, diz que o testemunho, a lei agora chama, o testemunho do Senhor é fiel, e dá sabedoria à pessoa simples. A pessoa pode não ter nenhuma cultura, não tem nenhum primário, mas quando esta palavra entra no seu coração, a pessoa se torna sábia. E o que faz mais? Versículo 8. Os preceitos do Senhor são retos. E quando você ouve uma palavra bíblica, o seu coração tem que ficar alegre. Veja, ele falou em lei, perfeito, os preceitos, agora está falando os mandamentos. O mandamento do Senhor é puro. E quando você recebe, os teus olhos espirituais são o quê? Iluminados. Não há mais cegueira. E diz que, versículo número 9, o temor do Senhor é límpido. Permanece para sempre, os juízos do Senhor são verdadeiros, todos igualmente justos, todos, tudo que Deus diz é verdadeiro e justo. E ele termina no versículo 10 dizendo, são mais desejáveis do que o ouro. É melhor você ter um versículo na tua mente e no teu coração do que uma barra de ouro pendurada ao pescoço. Diz mais do que muito ouro já depurado, já limpo, não tem mais nada de sujeira, e são mais doces do que o mel. Diz que a palavra é doce, a palavra restaura a alma, a palavra alegra o coração, a palavra gera temor, a palavra é desejada mais do que o ouro. Agora, se não há palavra, não há almas restauradas. Sim, mas o senhor também tem formação na área de psicanálise. O senhor podia dar, gente, tudo na sua, no seu quadrado. A igreja é a Bíblia. Claro que eu posso acrescentar o que eu senti no meu coração, mas a essência 99,99,99,100% é Bíblia. Porque é a Bíblia que restaura. É a Bíblia que alegra o coração, é ali a Bíblia que dá temor, é a Bíblia que nos faz desejar como mel a palavra. Então a Bíblia é suficiente, é completamente suficiente, porque a Bíblia satisfaz todas as necessidades da nossa alma, todas. Toda a verdade essencial para a minha vida, de família, de negócios, de estudo, de carreira, todas, tudo que é essencial para a minha vida, para a sua vida, Senhor, está na Bíblia Sagrada. E eu amo muito, eu sou um apaixonado pela Bíblia. Eu tenho no meu escritório de casa 26 Bíblias. Eu tenho um monte, não sei quantas tem aqui no escritório da igreja, no gabinete, tenho no carro. As pessoas, mas não precisa, agora tem na internet. Eu, tudo bem, é bom, mas eu gosto do papel, eu gosto de sentir, sabe? Agora, isso que restaura a alma. Eu sei que a pessoa que não tem Jesus, a sua alma está afetada pelo veneno do pecado. Quem não tem Jesus está morto em pecados e delitos, está envenenado por Satanás, faz a vontade de Satanás. E quando esta palavra chega ao coração, ela restaura, ela dá sabedoria, ela dá conforto. Aquele coração abatido, ele levanta, ergue, traz iluminação espiritual. A pessoa pode estar na maior dureza de vida, sua vida é restaurada. Pode estar com pensamento de suicídio. Eu recebi um vídeo esta semana passada, eu fiquei angustiado. A forma como as pessoas na China se suicidam. O indivíduo está muito bem, chega na beira da janela, pá, se atira. Assim como beber um cafezinho, pum. Eu estava falando com o meu assistente, o bispo, e eu estava dizendo que incrível o vídeo que você me mandou, como é que as pessoas pulam assim, aos grupos, para se suicidarem. E ele disse, não tem em Deus. Tem a alma atormentada, envenenada, e o diabo diz, mata-te. Você pensa que você vai ter solução com o teu marido ou com a tua esposa? Atira-te, enforca-te. Eles vão nas passagens das ruas, onde tem alguma coisa, penduram um cinto, pum, se atiram com maior facilidade. Quem é que está movendo essa gente toda? O diabo. Nós precisamos de chegar com a palavra de Deus à China. Nós precisamos chegar a palavra ao mundo. Eu tenho esta responsabilidade e você tem comigo. Então, a Bíblia revela toda a verdade, toda a justiça de Deus. Veja o que diz em 2 Timóteo 3, 14, 16, 17. Tu, porém, permanece naquilo que aprendeste, disse Paulo a Timóteo, e de que foste inteirado sabendo de quem aprendeste. Versículo 15. Desde a infância sabes as sagradas letras. Você sabe que as sagradas letras podem te tornar uma pessoa sábia para a salvação em Cristo Jesus. Depois ele diz no versículo 16, toda a escritura. Por isso é que é a essência de Deus na igreja. E o senhor tem que estar preparado para ouvir uma mensagem de uma hora em 15, uma hora em 20, porque é a tua alma que está aqui sendo totalmente tomada pelo Espírito Santo, a mente, o coração, os sentimentos, as emoções. Então diz que toda a escritura, toda, é inspirada por Deus. Então não é inspirada pelo homem. Não são os novos teólogos que chegam agora e dizem, atenção, vamos mudar a Bíblia. Ou como o Papa falou, vamos tirar essa Bíblia, está muito antiquada. Vamos botar para quebrar com outras coisas. Falar de socialismo, de comunismo. Mas tirem esse livro. E quem manda tirar o livro está morto em pecados e delitos, amado. Diz que toda a escritura é inspirada por Deus, é útil. Por quê? Porque ela ensina, repreende, corrige, educa. Versículo 17. Afim, uma vez ensinado, corrigido e educado, o homem de Deus se torna uma pessoa perfeita, mulher de Deus, e perfeitamente habilitado para toda boa obra. Se não está habilitado pela palavra, nem cantar pode, nem tocar pode neste altar, nem pregar. Então, às vezes a pessoa não tem o mínimo de ligação com a Bíblia, e de vez em quando eu... Quando é que eu vou pregar, apóstolo? Eu digo, olha só, honestamente, você quer saber honestamente? Sine die. Nós não podemos. Todos os bispos pregam nesta igreja, foram aprovados, foram provados, passaram pelo fogo, para poder chegar um dia aqui em cima. Eu não teria coragem de chamar um diácono e dizer: olha, diácono, eu vou para Angra dos Reis, vou lá tomar uma água de coco, domingo prega você, depois o outro prega, depois o outro prega, depois o outro prega, e deixar a igreja ao Deus dará. Não podemos fazer isto. Até quem prega neste altar me passa o sermão do que vai dizer. Tal é o temor de Deus de quem prega nesta igreja. Habilitado para toda a boa obra, só com a escritura. Sola escritura. Então veja, a maioria dos ministérios está se voltando para uma esperteza do pregador. Esperteza mundana. Cheio de filosofia, cheio de politicagem, entretenimento, mas sem a infalível verdade espiritual da Bíblia Sagrada. Ah, aquele pastor, líder daquela igreja, pô, o cara é um baita de um empresário. Ele move a igreja dele toda como um empresário move. Sim, não move a igreja de Jesus Cristo. A igreja de Jesus não é movida por uma esperteza de um homem. Tanto que em Colossenses 2,8 ele diz: cuidado que ninguém vos venha enredar com a sua filosofia, com vãs sutilezas, conforme a tradição dos homens. É tradição, conforme os rudimentos do mundo e não segundo Cristo. Então, nós poderíamos deixar o mundo entrar aqui dentro? O que nós fazemos é segundo Cristo. Segundo Cristo. Ele diz: cuidado. Essa palavra vem do original grego blepo, olho aberto, atenção. Você pode ser enredado pela filosofia de um pregador que não tem a verdade de Cristo, mas tem uma esperteza tremenda, que estudou marketing, isto e aquilo, então tudo é muito calculado na igreja. Nós não temos nenhum cálculo na igreja. Eu subo aqui dizendo: e agora, Deus, como é que nós vamos fazer? Efésios 4, 17 a 21, ele diz: portanto, digo-os, e no Senhor testifico, não mais andeis como andam os gentios na vaidade dos seus próprios pensamentos, obscurecidos de entendimento, alheios à vida de Deus, por causa da ignorância em que vivem, pela dureza do seu coração, os quais, tendo se tornado insensíveis, se entregaram à dissolução, para com avidez cometerem toda a sorte de impureza. Mas não foi assim que aprendestes de Cristo. Veja, Paulo disse aos Colossenses: segundo Cristo. Agora ele diz: se você andar segundo o mundo, não é isto que você aprendeu de Cristo. Se é que de fato tendes ouvido. Então, quando você está num lugar, espero que você nunca entre, onde se preocupa com o demônio, com o sacudimento, com a fogueira santa, que pega, escreve o pedido e bota no fogo. Então, você sabe, você não ouve a respeito de Jesus. Você não é instruído segundo a verdade. E a verdade é Jesus. Então, há muita gente que... Olha, eu vou lhe dizer, amado. Gerações, nós estamos com 178 anos de evangelho no Brasil. Gerações e gerações aí presos, aprisionados dentro de lugar que não há transformação, não há regeneração, não há vida, não há, a alma não foi transformada, não foi regenerada, conforme o apóstolo, conforme o salmista diz: ah, ela é perfeita, restaura a alma. São pessoas, às vezes estão 10, 20, 30 anos na obra de Deus, iradas, sinistras, briguentas, ofensivas, com um falar obsceno, porque não foram restaurados, porque não aprenderam segundo Cristo, porque não foram instruídos na verdade de Jesus. João Calvino, que eu faço muita referência a João Calvino e Martinho Lutero, reformistas primeiros, Calvino disse: nós não podemos ter artifícios no culto que venham apenas a satisfazer o coração dos homens. Não podemos ter artifícios. Calvino tinha razão. O culto não pode ser de artifícios. Mas apóstolo, é melhor o senhor não tocar nesta área aqui, porque tem uns irmãozinhos que não gostam. Ouça, eu não estou aqui para satisfazer homens. Nem você. Você não está aqui para satisfazer homens. Você está aqui para satisfazer a Deus. Então, Calvino diz, nós não podemos ter artifícios para satisfazer apenas a nós mesmos. Então, se queremos que Deus aprove o nosso culto, nós temos que ter zelo. Deus reprova o que Ele não estabeleceu. Se eu incluo no culto alguma coisa que Jesus não estabeleceu, por exemplo, Jesus tinha o costume de orar e depois se reunia com os discípulos e cantava um hino. Agora imagina Jesus cantando um hino, um sambinha. Você viria em Jesus a pessoa sagrada? Não. Por isso é que Samuel, em 1 Samuel 15, 22, 23, diz: tem porventura o Senhor prazer em holocaustos e sacrifícios, quanto em que se obedeça a sua palavra? Você pode fazer o que quiser, Deus não recebe. Mas a obediência à palavra, sim, eis que é melhor obedecer. Obedecer é melhor do que sacrificar. E atender ao que Deus diz é melhor do que gordura de carneiros. Porque a rebelião é como um pecado de feitiçaria. E a obstinação é como idolatria, como um culto aos ídolos do lar. Visto que rejeitaste a palavra, ele também te rejeita. Eu quero muito que você ame muito a palavra de Deus. Melhor é obedecer do que sacrificar. Mas rejeitaste a palavra. Eu já fui a cultos que dançaram, pularam, cantaram, e muita coisa, e no fim o pregador chega e diz: passou a hora, bença. E o povo vai. E como não é instruído na palavra, volta o dia assim, e aquilo se repete. Eu já contei aqui, mas vou repetir. Muitos anos atrás, quando começamos a Graça, 1990, 89, havia um grande congresso na Rádio Boas Novas, no auditório, me convidaram para pregar. Era o aniversário denominacional, era o aniversário de muita coisa dessa denominação, eu fui convidado para pregar. Me disseram, o culto começa 6 horas da tarde, 6 ou 7, vamos imaginar, 6 horas da tarde, 7 horas. E eu, como a minha Britannic Punctuality, cheguei umas 3 horas da tarde. Dona Laura, minha mãe, fazia isso. O embarque é às 11 da noite. 7 da manhã ela estava no aeroporto. Ela dizia que eu posso perder o ônibus, o trem. Então eu já chego 14 horas antes. Então eu tenho o hábito de chegar muito cedo. Cheguei 7 horas, não tinha ninguém. Sentei lá na frente. 7h15 chegou uma primeira pessoa. Me perguntou, quem é o senhor? Eu disse, eu também nem sei, meu irmão, estou aqui, não sei nem explicar quem eu sou, estou aqui olhando as moscas, tudo vazio, é um congresso, é o aniversário de uma denominação. E aí quando foi umas 8 e picos, marcaram para 7, 8h30 estava quase cheio. Aí começou, canta um, canta outro. Agora a irmã do grupo não sei de quem vai cantar, chegaram, e agora a irmã, agora temos uma serva. De repente uma pessoa lá que disse, estou vendo um anjo aqui voando. E todo mundo começou a voar. E está passando o tempo. Eu olhando para o relógio, olhando para a Bíblia, impaciente. Disse, meu Deus, marcaram 7, já são 9h30. Agora temos um coral que veio de São Judas Tadeu, não sei de onde. Ele vai o coral e canta. Agora temos uma criancinha. Eu fico intrigado. Me bota uma criancinha para pregar a Bíblia, né? Ele sabe mais que o pregador. Ele chega lá, em nome de Jesus, o Senhor é meu pastor. E quando eram 10h45, o chefe dos pastores disse assim: agora vamos ouvir o pregador. Nem sabia que ele era o meu nome. Eu falei, tá bem. Já cheio de sono. Subi o púlpito e disse, boa noite, graça e paz. E a turma, boa noite, estava todo mundo cansado, 10h45. E eu no dia seguinte tinha que acordar de madrugada para estar de manhã no domingo na igreja. Eu disse, irmãos, eu vou lhe dizer uma coisa, eu fui chamado para pregar. Cheguei aqui 6 ou 4 da tarde, sei lá, o culto foi às 7. Cheguei muito antes, muito antes. Então eu estou aqui há muitas horas. E eu também sou gente, estou cansado. E a única coisa que eu posso dizer do meu coração: graça e paz da parte do nosso Senhor Jesus Cristo. Até amanhã, uma boa noite. Aí o pastor chegou: sou indecente, o senhor não podia fazer. Não, o senhor não podia fazer isso comigo, de me mandar chegar aqui às 7. Eu cheguei 2 horas antes, são 10h45 da noite. Ainda não vai terminar o culto antes das 2, 3 horas da manhã. Então, eu tenho muitos compromissos. Perdão qualquer coisa. Se tiver danos morais, eu pago, entro na justiça, mas não vou pregar. E ele ficou quicando. Anos depois, nos encontramos. Eu disse: meu pastor, aposto, o senhor tinha razão. Nós nunca demos valor à Bíblia. Por isso é que dizem: está na hora. Lembra de um irmão que nós tínhamos aqui na igreja? Ficava lá atrás e levantava. 10h30 da manhã. Eu disse: meu culto vai até o meio-dia. Ele... eu disse: calma, irmão. O culto vai terminar. Eu estou aqui com um monte de relógio na minha frente. Vai terminar. Como é que é? Ele amava tanto a Deus que Deus disse: então vem para perto de mim. Vai discutir agora comigo aqui no céu. Mateus, tadinho, maldoso o apóstolo. Espero que ninguém levante o relógio, hein? Não. Ó, te peguei, hein? Você levantou. Ah, não, estava mexendo no cabelo, tá vendo? Mateus 15, 9. Em vão me adoram. É vã adoração. Ensinando doutrinas que não tem nada a ver com a Bíblia, não restaura a alma, não dá alegria, não transforma, porque são preceitos dos homens. Preceitos dos homens. Eu, quando assisto os cultos dos pregadores, dos bispos, eu fico em casa participando do culto. Se é oração, eu fico de joelhos com o bispo André. Então, e eu toda hora entro nas mídias e ligo para o bispo da casa: bispo, a câmera não está funcionando direito, bispo, bota mais, bota mais isso aqui. Então eu estou acompanhando tudo, porque eu quero que as pessoas do outro lado saibam que nós estamos dando o melhor num culto para Jesus. Nós não podemos utilizar nada no culto que não tenha aprovação das escrituras. Vocês sabem que nossa igreja é uma igreja episcopal. Nós somos bispos, e a tradição da igreja episcopal é que os senhores bispos usem a toga, e nós usamos aqui muitos anos, até que um dia Deus me disse: não precisa de toga, não é o hábito que faz o monge, é o monge que faz o hábito, tira. Eu tirei, porque eu não quero nada que ofusque o meu Deus, nada que você possa dizer: ah, é ilícito introduzir num culto alguma coisa que não tenha respeito ou respaldo, perdão, da Bíblia. Ritos, vestes sacerdotais, resquícios da Igreja Católica. E hoje eu me oponho quando alguém sugere introduzir no culto alguma coisa que não tem respaldo bíblico. Eu digo: não. Porque Paulo disse: a simplicidade e pureza devidas a Cristo. Portanto, um culto é uma coisa simples. É puro, é simples, porque é devido a Cristo. Você percebe que nós não temos nenhuma tendência modernista nesta igreja. Nós somos de raiz. Nós não somos Nutella, somos de raiz. Nós temos uma decrescência vista publicamente, né? As pessoas veem como decresce aí fora, como decrescem os cultos evangélicos. E eu vou lhe dizer, há uma decrescência tão grande que a maioria dos ministérios não usa mais a Bíblia. Não usa. Muitos lugares, com temor, eu lhe digo: isso que eu tenho que te ensinar, você foi colocado aqui por Deus para eu pastorear a igreja dele. Então, muitos lugares é um circo. O líder se veste de pano de saco, se atira numa piscina, joga sangue de Cristo para todo mundo. derramam óleo com chofar, um chifre enche de óleo em cima da cabeça das pessoas, toca o chofar, e a igreja, onde está a

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nome, Jesus. E nós podemos celebrar, porque o Senhor já venceu por nós. 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

viram, querido, e nem ouvidos ouviram. O que Deus tem preparado para nós são grandes coisas. Então creia nessa palavra. E com todo o amor do teu coração, e com toda a fé que há em você, agradeça ao Senhor por essas coisas que nem olhos viram. Agradeça ao Senhor por essa vitória, por esse milagre que você tem esperado da parte dele. Exalte ao Senhor, entregue ao Senhor o seu melhor essa noite, o teu coração, o teu sacrifício de louvor. Consagre ao Senhor a tua vida nessa noite. É o Rei dos Reis, consagro. Cante tudo, tudo, Senhor.

vidas. O Deus que quebra todas as cadeias, que destrói muralhas, que derruba as fortalezas. Ele nos fez vencer nessa noite. Em nome de Jesus, tu és

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1: Bom dia, amada Igreja de Jesus, povo eleito, povo escolhido de Deus, sejam bem-vindos à casa do Pai. Eu quero lhe dizer profeticamente nesta manhã, prepare-se para grandes mudanças. Prepare-se para grandes mudanças. Talvez haja alguém entre nós que está se sentindo numa posição inferior em alguma área da sua vida. Mas creia que tudo que Deus precisa de fazer é mudar a direção da sua vida. E você irá de trás para frente. Um toque do favor de Deus pode colocar você e eu há 50 anos à frente. Um toque das mãos de Deus pode colocar você 50 anos à frente. Quem sabe, volto a dizer, alguém pelo outro lado das mídias pode estar nesse momento se sentindo infeliz, numa posição inferior. Quem sabe no trabalho, alguém diz, mas eu trabalho e não vejo nada acontecer. Nas emoções, talvez haja alguém dizendo, eu tenho as minhas emoções totalmente acabadas. Ou mesmo na saúde, alguém dizendo, eu estou doente. Eu tenho problemas de relacionamentos familiares, mas eu quero lhe dizer nesta manhã, siga e continue em frente. Diga, eu vou continuar em frente. Dê o melhor de você. Honre a Deus. E de repente tudo pode mudar na sua vida. Deus pode colocar uma nova ideia na sua vida. Pode ou não pode? Deus pode colocar uma pessoa que goste de você e de repente você estará numa posição de destaque que nunca teve na sua vida. Diga, eu creio, eu recebo. Deus pode fazer uma oportunidade muito grande, de uma grande mudança. Você vai receber bênçãos inesperadas. Diga, eu creio, eu vou receber. Deus vai colocar a pessoa certa na tua vida. Deus vai gerar a cura que você precisa. Deus vai te dar provisão para você quitar todas as tuas dívidas. Você crê nisto? Esse é o Deus a quem servimos. Deus pode quebrar e quebrantar o coração de uma pessoa para que haja paz na tua família. Você crê nisso? Então receba Deus mudando todas as coisas em seu favor. Diga, eu recebo. Creia pela fé que aquilo que costumava ser para a tua vida uma grande luta, não será mais luta, mas a vitória chegou. O que deveria de levar anos para acontecer, hoje, numa fração de tempo, Deus está te dizendo, creia, prepare-se, estou prestes a mudar muitas coisas na tua vida. Portas que não se abriram no passado vão começar a se abrir hoje. Vão se abrir para você. Aqueles que estão

0: estavam contra você vão ver de repente uma mudança, e Deus vai colocar essas pessoas te apoiando em tua vida. Problemas que perseguiram algumas pessoas por anos, de repente, o Deus do de repente vai resolver esta situação. Deus fará grandes mudanças. Deus fará grandes mudanças. Porque você honra a Deus, você honra a Deus, Ele vai te colocar numa posição que você nunca poderia alcançar por conta própria. Diga, eu creio nisso, apóstolo. E não é apenas numa questão de educação, ou do seu talento, ou da sua família, não. É de Deus que virá. É a mão de Deus mudando você para um novo nível que Deus disse que é o teu destino. Então receba que você viverá uma vida extraordinária. Diga, eu viverei uma vida extraordinária. Foi designado por Deus para tu viveres. Receba. Receba que você viverá esta vida extraordinária. Levante uma das suas mãos para o céu e diga, Deus, eu estou preparado para grandes mudanças. Eu creio que tu tens para mim o melhor desta terra. Diga, eu recebo em meu espírito que hoje começará uma nova etapa na minha vida. Aleluia! Será extraordinário. Diga, será extraordinário. Eu quero ouvir a tua voz. Diga, será extraordinário. Prepare-se. Prepare-se para grandes mudanças. Isto é o que Deus tem colocado no meu coração, no nosso coração. Prepare-se. O Senhor disse, mudanças extraordinárias. Deus está falando ao teu coração, estás ouvindo? Deus está te falando. Você veio buscar algo de Deus que você disse, por minha conta própria, eu nunca receberei. Não serei capaz de alcançar, mas para Deus não há impossíveis. Eu quero que você diga isto, para Deus não há impossíveis. Diga uma vez mais, eu quero ouvir a sua voz forte. Diga, para Deus não há impossíveis. Diga, Deus pode todas as coisas. Eu posso todas as coisas, porque é Ele que me fortalece. Diga, eu sou próspero. Diga, eu sou saudável. Diga, eu sou forte. Diga, eu sou um vencedor. Não posso ser eu sozinho a acreditar. Você tem que acreditar. Diga, eu nasci para ser próspero. Eu nasci para ser um vencedor. Eu nasci para ser cabeça. Eu não sou cauda. Eu estarei sempre por cima, nunca por baixo. Diga, Deus tem tesouros, e esses tesouros se abrirão sobre a minha vida, em nome de Jesus, sobre a minha família, sobre a minha empresa, sobre os meus negócios. Olha, Ele vai te restituir aquilo que o gafanhoto levou da tua vida. Tu comerás em dobro, aleluia. Tu não viverás confundido, porque Ele é a nossa luz. Glória a Deus. Glórias a Jesus. Há um destino que Deus preparou para o seu povo. Você sabe que isso já está acontecendo? Isso já está acontecendo. Olha essa porta que se abriu. Olha essa porta que se abriu. Olha essa carreira que você vai atingir. Olha o que você nunca esperou na sua vida começou a acontecer nesta manhã. Essa porta que você bateu já se abriu. Aquilo que você estava buscando já está em tuas mãos. Eu quero ouvir você dizer, eu recebo, eu creio, eu tomo posse. Afinal, nós cremos ou não cremos no Deus dos impossíveis? Você espera o melhor ou o pior de Deus? Melhor de Deus. Pastor, mas os meus olhos, nós não andamos pelo que vemos. Nós andamos pela fé. E a fé é a certeza, a fé é a convicção de fatos que se não veem, mas que existem, já são parte da nossa vida. Diga glória a Deus. Se você pode, diga glória a Deus. Diga, eu tomei posse. Eu recebi grandes mudanças na minha vida. Em nome de Jesus. Em nome de Jesus. São coisas grandes. São coisas grandes. Estiveram ocultas, bispo. Estiveram ocultas. Mas hoje Deus revela a sua igreja. Coisas grandes.
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0: Abra sua Bíblia comigo em 1 Coríntios, capítulo 15, versículos 1 a 6. Glória a Deus. Vamos ler. Irmãos, eu venho lembrar-vos o evangelho que vos anunciei, o qual recebeste e no qual ainda perseverais. Por ele também sois salvos, diz a palavra do Senhor, pelo evangelho, se retiverdes a palavra tal qual vos-la preguei, a menos que tenhais crido em vão. Antes de tudo, entreguei o que também recebi, que Cristo morreu pelos nossos pecados, segundo as Escrituras, foi sepultado, ressuscitou ao terceiro dia, segundo as Escrituras, e apareceu a Cefas e depois aos 12. Glórias a Deus. Versículo 6. Depois foi visto por mais de 500 irmãos, de uma só vez, dos quais a maioria sobrevive até agora, porém alguns já dormem. Que esta palavra abençoe todos os corações. Deixe a sua alma repousada, em paz, descansada. Jesus disse que quando alguém está cansado e sobrecarregado, para vir a Ele. Disse, você sabe o meu jugo. Fardo, jugo, tudo é suave, tudo é leve. E Ele disse que quando se vem a Jesus, se alcança descanso. Quando se aprende de Jesus, se alcança o descanso para a nossa alma. Pai amado e bendito, eu amo a tua palavra, eu amo a inerrância e a infalibilidade da tua palavra, amo a Bíblia, amo este livro de excelência, e neste momento, Pai, uso os meus lábios, as minhas cordas vocais, toda a minha vida, porque eu quero falar da tua ressurreição. Foi isto que tu colocaste no meu coração já há mais de um mês, para que nesta manhã eu pudesse pastorear a igreja e ensinar a igreja, disciplinar a igreja, tornando tão útil o ensinamento que vidas serão totalmente transformadas em nome de Jesus. E a igreja diga amém, amém e amém. Muito obrigado, meu profeta dos teclados. Meus amados irmãos, minha família, santos preciosos, meus filhinhos na fé em Cristo Jesus. Eu quero começar esta mensagem, este ensinamento, louvando ao Senhor Jesus Cristo, porque eu quero também nesta mensagem agradecer aquelas pessoas que me inspiraram nestes mais de 46 anos de vida cristã. Eu fui inspirado por grandes escritores, por reformadores, pela leitura constante de centenas de livros, mensagens, áudios, CDs. Ouvi palestrantes em muitos lugares do mundo. E eu quero agradecer a Deus, porque no meio de todos eles, houve uma pessoa, um pastor, um profeta, que foi a minha grande inspiração de vida, William Van Dyck. Eu quero agradecer em memória tantos reformadores, porque foram eles que me ajudaram a dar a forma que eu tenho hoje da minha vida. Foram eles que se tornaram os verdadeiros mentores da minha vida. Foram dezenas de pregadores, muitos que já estão no Senhor, outros ainda estão vivos, mas que são mentores que contribuíram para as minhas fundações espirituais, os meus alicerces, para a minha educação espiritual. Quero agradecer a minha família, quero agradecer a família Cristo Vive, aos milhares de fiéis ao longo desta minha jornada, que investiram e investem sua vida na visão da graça de Deus. Quero agradecer a Deus por aqueles que nos assistem pela televisão, pela rádio, pela internet, pelas mídias sociais, que ouvem os meus podcasts. Quero agradecer a excelência, a integridade de um ciclo de homens e mulheres que convivem internamente na igreja comigo, homens e mulheres poderosos, que me honram, que me encorajam a crescer e ser um homem poderoso nas Escrituras, porque me inspiram. Minha família, minha esposa, meus filhos, genros, netos, noras, todos que fazem parte da minha vida. Eu hoje conheço as Escrituras também pelo impulso que eles me deram. Eu sei que todos vocês fazem diferença, porque todos vocês acreditam em paz neste santo apostolado. Então, o nosso ministério é um ministério de ensino. E nós hoje estamos, mais uma vez, celebrando o domingo, dia do Senhor. Estamos celebrando o Cristo ressuscitado. E nós precisamos de entender este assunto profundamente, porque nada, nada na história da humanidade conseguiu ter a importância que tem a ressurreição de Jesus. É o maior evento da história da humanidade. A ressurreição é a pedra angular do cristianismo. A ressurreição de Cristo é o fundamento do Evangelho. A ressurreição é a maior garantia que nós temos que, quando morrermos, na realidade viveremos eternamente. Então, por causa da ressurreição, e eu peço que você receba esta palavra em seu coração, por causa da ressurreição de Jesus, a morte não acaba com a nossa existência. Porque Jesus disse, ainda que morramos, viveremos para sempre. A ressurreição é a nossa vida eterna, é a nossa alegria eterna. Porque a Bíblia diz que os eleitos serão ressuscitados dentre os mortos. Então a ressurreição de Jesus é a provisão, é a garantia que nós não seremos mais condenados. Nós temos a garantia da vida eterna. Jesus ressuscitou da morte, saiu da sepultura, andou entre os discípulos Isto é uma promessa que ele dizia que iria acontecer e aconteceu. Então todos nós, por crermos na ressurreição, teremos um dia, após o desenlace deste corpo físico e então em espírito, teremos uma visão, uma vida de uma forma corporal glorificada, e a Bíblia diz que nós entraremos no céu, teremos a vida eterna. Então isso é a razão da ressurreição. Você sabe que a ressurreição é a mensagem que domina todo o novo pacto. E se você conhecer um pouco mais, desde Atos até o Apocalipse, este é o tema que domina a Bíblia. A ressurreição é a verdade essencial do cristianismo. Desde o julgamento, a bênção eterna, tudo passa pela ressurreição. Então, amados, a ressurreição... Ah, deixe-me dizer, o que eu te estou ensinando você não aprende em nenhum seminário nesta terra. E possivelmente, raramente, você ouvirá um altar falar sobre isto. Isto não dá ibope, isto dá vida. Então a ressurreição é a razão da vinda de Jesus. É o ponto mais alto, é o clímax, é o ápice do evangelho. Porque a ressurreição de Jesus garante a nossa ressurreição. E claro, deixe-me ser honesto e sincero, a ressurreição é o assunto exclusivo dos cristãos. Nenhuma outra religião promove a ressurreição, porque nenhum outro deu a sua vida na cruz do Calvário. Nenhum outro Deus desta terra tomou sobre si o castigo, a dor, o pecado, a transgressão, a condenação, a maldição e encravou na cruz do Calvário. Ninguém. Entanto, a ressurreição é exclusiva do cristianismo. Por isso, agora olhem, meus filhinhos amados, a igreja tem o domingo, e o nosso ministério, também volto a lhe dizer, é dos poucos ministérios que acreditam que o domingo é o dia do Senhor. Nós nos reunimos ao domingo, porque foi num domingo que Cristo ressuscitou. Então o domingo é o dia do Senhor, revela o centro da vida do cristão. O cristão que não guarda o domingo da ressurreição, que os primeiros apóstolos guardaram há 2000 anos atrás, ele não é um crente de verdade. Ele é um passageiro, ele não está dentro da arca da aliança. Ele troca o domingo do Senhor por uma belíssima praia, por uma água de coco à beira da Barra de Tijuca. É bom que você faça isto de segunda a sábado, mas você tem um dia sagrado, um dia separado, um dia consagrado, é o dia da ressurreição. Eu defendo isto, Bispo André, defendo isto com unhas e dentes. Por quê? Porque quem não guarda o domingo não crê na ressurreição. Quem não crê na ressurreição não terá a vida eterna. Por séculos, os opositores, os críticos do cristianismo, fazem de tudo para negarem a ressurreição. A sociedade faz algo muito forte, uma negação muito forte quanto aos relatos bíblicos que são verdadeiros, porque muitas são as evidências da ressurreição de Cristo. Então, Satanás, ao longo destes séculos, tem lutado contra esta verdade, tanto que as igrejas não pregam, quando ela é a essência do evangelho. Ele é a pedra fulcral do evangelho, ele é a rocha do evangelho. Então, o que que Satanás criou? Criou uma doutrina chamada reencarnação. E vejam, senhores, o que maldade é essa criação, porque você sabe que o diabo, quando ele está motivando alguém, gera uma alegria, gera uma... A pessoa está achando que através dos dados, dos búzios, da carta, da quiromanta, da leitura de mão, ele dá um entusiasmo, mas o retorno disto é abúlico, é triste, é pesado, porque ele dá com uma das patas e tira com as quatro. Então, ao longo da história se levantou, não vou dizer o nome, porque eu não dou nome a quem não merece, mas se levantou um indivíduo que criou um evangelho segundo e deu o nome dele ao evangelho. E no lugar da ressurreição, ele criou a reencarnação. Ele diz que uma pessoa que morre, ela encarna numa outra pessoa para se aperfeiçoar. Amado, seria a coisa mais injusta, o Deus mais injusto desta terra. Imagina você que tem um bebezinho lindo, como eu tive os meus filhos, peguei no meu colo, beijei, abracei, apertei, cheirei, e de repente vem lá um espírito de um psicopata, de um pirata da perna de pau, de um homem enganador, mentiroso, estuprador, encarna no meu filho para se aperfeiçoar. Salvação individual. Cabe ao homem morrer uma só vez e segue-se o juízo imediatamente. Então não existe reencarnação. Imagina se você aceitaria que alguém entrasse na tua vida para aquilo que de mal fez agora se aperfeiçoar na tua vida. A Bíblia diz que quem está em Cristo é uma nova criatura, as coisas velhas já passaram, tudo se faz novo. Então, 1 Coríntios 15, 14 diz assim: se Cristo não ressuscitou, é vã a nossa pregação, é vã a nossa fé. Se ele não tivesse ressuscitado ao terceiro dia dentre os mortos, tudo que nós fazemos ou fizéssemos seria vão, oco, vazio, sem vida, sem expressão. Então, seria uma mensagem sem força. No versículo 15 disse: somos tidos por falsas testemunhas de Deus, porque temos asseverado contra Deus que ele ressuscitou a Cristo, ao qual ele não ressuscitou, se é certo que os mortos não ressuscitam. Versículo número 16: porque se os mortos não ressuscitam, também Cristo não ressuscitou. Versículo 17: e se Cristo não ressuscitou, é vã a nossa fé e nós vamos continuar no pecado. Então, os irmãos, filhinhos, estão entendendo que a ressurreição é a base do evangelho, porque se ele não tivesse ressuscitado, ele seria mais um morto, um Deus morto, como é Buda, como é Maomé, Shirvá e os demais. Seria um Deus morto. Quando se abrisse a sepultura, estariam lá os ossos. Mas a verdade é que a sepultura de Jesus, que Nicodemos lhe deu, quando removeram a pedra, não estava mais ele lá dentro. Ele ressuscitou. Isto tem que ser a base da tua vida. Você tem que crer na ressurreição. Versículo 16: se Cristo não ressuscitou, a nossa fé seria, toda a vida espiritual seria em vão. Entenda, por favor, sem ressurreição não há evangelho. É por isso que se levantam muitos movimentos no Rio, no Brasil e no mundo. Agora tem o movimento Evangelho da Garagem. Agora tem um movimento de que a pessoa está na igreja, alguém se levanta e vai no ouvido e diz: Deus me falou, faça isto, faça aquilo. Então, esses movimentos são uma fé vã. As pessoas permanecem no pecado porque elas não estão alicerçadas sobre a ressurreição. Se não há ressurreição, não há evangelho. Agora, ouçam, se não há evangelho, não há salvação. Se não há evangelho, não há salvação. E a salvação é fruto da ressurreição. Versículos 18 e 19 diz: e ainda mais, os que dormiram em Cristo, acabou, morreu, acabou. Versículo número 19: se a nossa esperança em Cristo se limita apenas a esta vida, se nós não acreditarmos na ressurreição, se nós não acreditarmos na vida eterna, se nós acharmos que tudo começou quando nossa mãe nos teve, e tudo termina quando o esquife se fechar cheio de flores, disse Paulo, nós somos os mais infelizes de todos os homens. Os mais infelizes significa, eu ouvi um pregador dizer, os mais iludidos, os mais enganados. Se Cristo não ressuscitasse, a infelicidade era total, a ilusão, o engano. Mas para nós, todos os dias, amados, são uma celebração do Cristo vivo, do Cristo ressuscitado. O domingo, guarde isso, fui eu que te ensinei, o domingo é a principal celebração em Jesus Cristo. O domingo é a prioridade pela ressurreição. Mas apóstolo, querido pastor da minha alma, o que que a ressurreição prova? Jesus passou há 2000 anos atrás. Como é que eu posso ter a certeza que isto é verdade? Eu posso ter a certeza? Me fale. Fala ao meu coração, apóstolo. Sim, você pode ter a certeza. E por algumas razões. A primeira é que a verdade da palavra de Deus confirma em muitas passagens bíblicas a ressurreição. Atos 2, 23 e 24 diz: sendo este entregue por determinado desígnio e presciência de Deus, vós o mataste, crucificando por mãos de iníquos, a qual, porém, Deus ressuscitou. Os homens o mataram, Deus o ressuscitou, rompeu os grilhões da morte, porquanto não era possível fosse ele retido pela morte. A morte não podia reter Jesus, porque ele era Deus. Isto se chama ressurreição. Isto é uma profecia messiânica. Isto era uma profecia que já vem lá dos tempos de Daniel. Veja o que diz Daniel capítulo 12, versículo 2: muitos dos que dormem no pó da terra ressuscitarão. Diga: eu creio, apóstolo. Muitos já dormem, vão ressuscitar. Agora veja, veja, você está atento? Olha o que o Espírito está te dizendo: muitos vão ressuscitar para a vida eterna, e outros para a vergonha e horror eterno. Olha lá as duas sementes. Se há pessoas que vão ressuscitar, que pessoas se levantarão das tumbas, dos cemitérios, quando Jesus voltar, e outros vão ser vergonha e terão uma vida de horror eterno. Você sabe aonde? No inferno. Um pregador um dia me disse: nunca fale de inferno na sua igreja, você vai perder metade da igreja. Eu disse: eu duvido que uma pessoa que é semente eleita ache que o inferno é uma ilusão criada pelo pastor. Então a verdade da palavra confirma isso. Uns ressuscitarão para a vida eterna, outros para a vergonha eterna. Em Atos, Paulo disse, em Atos 13, 29, ele disse: depois de cumprirem tudo o que a respeito dele estava escrito, tirando do madeiro, da cruz, puseram-no num túmulo. Mas Deus o ressuscitou dentre os mortos. E foi visto muitos dias pelos que com ele subiram a Galileia para Jerusalém, os quais são agora as suas testemunhas perante o povo. Diz que Deus o ressuscitou. Então a ressurreição prova a verdade das Escrituras. Pode acreditar nas Escrituras. A Bíblia diz que ele morreu e ele ressuscitou. Segundo lugar, a ressurreição prova que Cristo é Deus. Nós no nosso ministério não cremos em três deuses. Nós não somos politeístas. Nós não cremos que no céu existem três tronos. Nós cremos no que a Bíblia diz, que há um trono, e diz que está alguém assentado no trono. Alguém assentado no trono. Então, nós entendemos que Cristo é Deus. Não existe o Deus Pai, Deus Filho, Deus Espírito Santo. Existe um Deus triuno, que se manifestou como Pai, como Filho e como Espírito Santo. Mas nós não temos: ó Pai, ó Filho, ó Espírito Santo, ó Deus, ó ensanguentado, ó pomba. Não temos. A nossa relação é com Cristo Jesus, o ressuscitado. Então a ressurreição prova a divindade de Cristo. Marcos 5, 6, ele disse: quando de longe viu Jesus, correu e o adorou, exclamando em alta voz: que tenho contigo, Jesus, Filho do Altíssimo. Conjuro-te por Deus que não me atormente. Diz: ele é o Filho Jesus, o Filho do Deus Altíssimo. Você sabe, Jesus disse: eu e o Pai somos um. Então, uma pessoa endemoniada conseguiu ver que ali não estava um homem, estava o Deus vivo, estava Deus. João 9, 33 disse: se este homem não fosse de Deus, nada poderia ter feito. Se ele não fosse Deus, ele não poderia ter feito o que fez, falado o que falou, gerado os milagres que gerou, transformando vidas que ele transformou, que chegou até nós. Se ele não fosse Deus, nós não estaríamos aqui esta manhã. Nós estávamos perdidos em pecados e delitos. Nós estávamos nas garras de Satanás, nós estávamos nas trevas, escuras trevas, densas trevas de sofrimento. João 1:34. Pois eu de fato vi e tenho testificado

5 prova isto, mas também por nossa causa, posto que a nós igualmente nos será imputado, a saber, a nós que cremos naquele que ressuscitou de entre os mortos. Diga, eu creio que Jesus Cristo, meu Senhor, ressuscitou de entre os mortos. Versículo 25, o qual ele foi entregue por causa das nossas transgressões e ressuscitou por quê? Por causa da nossa justificação. Ou seja, sem a ressurreição de Cristo não haveria salvação, sem a ressurreição de Cristo não haveria justificação, sem a ressurreição não haveria eternidade. Cristo ressuscitou dentre os mortos para pagar o sacrifício do nosso pecado. Ele foi a nossa propiciação, ele foi o pagamento dos nossos pecados. Então só a ressurreição promove a salvação e só a salvação promove a vida eterna. Tudo isto porque Cristo ressuscitou. Ele foi a propiciação. Ele pagou, o Cordeiro perfeito pagou pela sua vida e pelo seu sangue e pela sua morte e ressurreição. Ele diz, tu és salvo. Nossa salvação tem a ver com a ressurreição. Não somos mais escravos do pecado, nós somos servos da justiça. Em quarto lugar, a ressurreição tem a ver com o estabelecimento da igreja de Jesus nesta terra. Em Mateus 16, 18, ele diz, eu também te digo que tu és Pedro, e sobre esta pedra eu edificarei a minha igreja. E se a minha igreja for estabelecida sobre a minha petra, a minha pedra angular, as portas do inferno não prevalecerão contra ela. A ressurreição tem a ver com isso, amado. As portas do inferno não prevalecerão. Então, todos os poderes, todos os principados, todas as potestades, todos os poderes malignos, todo nome, diz a Bíblia, que está debaixo dos pés de Jesus. Ele é o cabeça. Nós somos o corpo, por isso é que a igreja é essencial, por isso é que nós temos um domingo da ressurreição, por isso é que a igreja é a expressão da vida de Jesus. Ele disse a Pedro, Petros, no original grego, Petros, Pedrinha, você é Pedrinha desta igreja, mas se a igreja for estabelecida sobre esta pedra angular, haja o que houver, o nome que se levantar nesta terra. Vou lhe dizer uma coisa, nesta pandemia, quem mais lutou? O diabo contra a igreja de Jesus. Fecha, não fecha, abre, não abre, prende o pastor, leva os irmãos, bota o ciope na porta. Eu sei que nós, graças a Deus, porque nós tínhamos um anjo na nossa igreja, que é o Alexandre Konoplyak, deputado, meu filho na fé, que lutou por nós, que batalhou por nós. Deus o usou para que a nossa igreja pudesse estar aberta, portas abertas, sem a guerra que tivemos nos primeiros meses quando éramos impedidos. Por isso Deus o levantou como um homem de Deus e o colocou lá na Assembleia Legislativa. E eu tenho ouvido os discursos dele, como ele é defensor radical da Bíblia Sagrada. Claro que o diabo fica zangado, não fica? Fica muito zangado. Como o diabo fica zangado quando se abre uma igreja? Ou você sabe, tem ideia de quantas lutas passam aqui para nós mantermos uma igreja? Então ele disse, tu és Petrus, você é uma pedrinha, you are a little stone, mas eu, sobre esta pedra, ele não fundou a igreja sobre Pedro. Eu não gostaria, como Roma, que tem Pedro como Deus da igreja, eu não gostaria de ter o meu Deus, alguém que tivesse mentido, enganado, traído Jesus, cortado uma orelha de um soldado, e ouviu cantar o galo, e cocorocó, e Jesus disse, quando você ouvir cantar o galo, você vai me negar. Eu não queria ter um negador, um traidor, um mentiroso que negou Jesus. Eu quero ter essa relação, porque ele é Deus, ele é o nome que está sobre todo nome, ele é rei de reis, ele é senhor de senhores.
João Calvino, reformador, disse:

Sermos igreja é a mais alta honra. Participarmos da igreja de Jesus é a história mais triunfante da vida. Calvino tinha razão. Em 2 Coríntios 2,14 diz a palavra: graças, porém, a Deus que em Cristo sempre nos conduz em triunfo e por meio de nós manifesta em todo lugar a fragrância do seu conhecimento. A palavra de Deus é perfeita. Tudo que Deus faz é perfeito. Por isso a igreja vive e sobrevive a todos os falsos profetas, a todos os ataques. Porque esta igreja verdadeira é uma igreja viva, é viva pelo poder da ressurreição. João 5, 24 e 25 diz: em verdade vos digo, quem ouve a minha palavra e crê naquele que me enviou tem a vida eterna, não entra mais em juízo. Então não é verdade que pessoas viram, foram ao inferno e estava lá uma ala só de crentes. Não existe isso aqui. Quem creu na palavra, quem crê em Jesus, e eu espero que você esteja crendo, meu amado, talvez seja a última oportunidade para alguém que Deus trouxe aqui, ou está assistindo do outro lado. Se você crê na palavra, se você crê em Jesus Cristo, você tem a vida eterna, porque Ele ressuscitou, e disse que você não entrará mais em juízo, você não será mais condenado. Acabou a condenação, acabou o juízo. Você passou da morte para a vida em vida. E em verdade vos digo que vem a hora e já chegou, que os mortos ouvirão a voz do Filho de Deus, e os que a ouvirem viverão. Os que a ouvirem viverão. Exatamente como se passou com Lázaro. Maria e Marta tinham um irmão chamado Lázaro, e disse que ele morreu. E foram chamar Jesus. Jesus demorou um pouco, estava fazendo milagres em outros lugares. E quando ele chegou, disseram: não adianta, você chegou atrasado. Ele já morreu há 4 dias, você não sabe, já cheira mal, já está em decomposição, já está virando pó. E Jesus disse: não, ele vai ressuscitar. E as irmãs disseram: sim, nós acreditamos que no juízo eterno ele vai ressuscitar. Jesus: não, não é o juízo eterno, é hoje. E ele disse: tirem a pedra. Ele estava num túmulo, uma pedra de 1.500 quilos aproximadamente. Se tira essa pedra. E quando os homens tiraram a pedra, Jesus, o Senhor, ele disse: hoje, olha, você precisa de acabar com a sua mentalidade que um dia é hoje. Quem sabe você entrou aqui com seus sonhos destruídos, a sua vida como uma colcha arrebentada, esgaçada. Quem sabe alguém chegou aqui ou está me assistindo pela internet, no Rio de Janeiro, no Brasil, em qualquer lugar deste mundo, nos países lusófonos. Quem sabe se você se encontra como Lázaro, envolto em lençóis, cheirando mal, sem rumo, sem futuro, sem uma manhã. Jesus diz: tira a pedra. Tudo o que nós temos que fazer às vezes é tirar a pedra. Pedra quer dizer obstáculo, desconfiança, medo, angústia, ansiedade. Tire isto da vida. Deixe o caminho livre para Jesus. Senhor, mas tu não podes tirar a pedra. Jesus diz: eu não vou tirar a pedra, você tem que tirar a pedra. Jesus tinha uma mentalidade do hoje. Um dia eu vou ser feliz, um dia eu vou me formar, um dia eu vou viajar, um dia eu vou criar alguma... Não, é hoje. Creia que hoje Deus fará algo tão grandioso. Creia que Deus hoje abrirá portas sobrenaturais. Eu venho dizendo isso desde o início do culto. Você vai ter uma conquista surpreendente na tua vida. Comece hoje a mudança, hoje. Amado, tudo está mais perto do que você pensa. Está perto. E eles tiraram a pedra. Maria disse: não vá muito próximo, já está cheirando mal. Maria estava dizendo, e Marta: é tudo impossível, não vai dar. Meu casamento nunca vai ser bom. Minha família será sempre um bagaço destruído.
Eu quis imprimir.